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0: 9h31.
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1: 10 e 1.
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1: 10h31.
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1: 11:31.
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1: Meia-noite um.
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3: Meia-noite 32.
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3: 1 e 1.
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3: 1:34.
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2: 1:58.
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3: 2 e 8.
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1: 2h35.
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1: 2:50.
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as canções que marcam a vida da gente. E eu tenho certeza absoluta que essa música marcou a vida de muita gente que está presente aqui hoje. Então aquele ou aquela que sofreu por amor pelo menos uma vez na vida, vai abrir o coração e cantar essa canção junto com a gente.

Algumas canções como esta realmente marcam a vida da gente. Mas tem outras que, além de marcar, machucam demais.

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4: 3 e 3.
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3: 3 e 19.
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1: 3:35.
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1: 3h48.
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3: 4 e 5.
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3: 4:15.
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3: 4:23.
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3: 4h32.
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5: 4:49.
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1: 4:55.
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3: 5 e 4.
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1: 5:24.
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1: 5h44.
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1: 6h24.
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1: 6h44.
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3: 6h58.
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16: Porque se não for pra falar o que falaram, que disseram que iam falar, também não adianta falar nada. Porque é a mesma coisa que não falar. 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
18: Oba, oba! Claro que é, excelente manhã de domingo pra todo mundo, caprichada, bom dia, Wellington Fernandes da pista com você na voz do palco aqui na manhã de domingo, pra ficar tudo maravilhoso.

0: Alô, todo mundo da pista aí do posto Beira Rio. Acabei de passar lá e o pessoal tava com o radião fazendo eco nas coxias com 89. Parabéns, obrigado pela sintonia. Você que tá abastecendo no alto posto aí nesse momento, sinta-se abraçado pelo WF. Eu vou fazer o seguinte, eu vou colocar o pé no acelerador aqui, porque eu preciso acelerar.
1: Potência.
0: Calma.
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0: Desse jeito.
3: Mas me propostei aí. Tu tá sorteiro, eu também.
0: Mas o telefone tá mudo, como que eu vou te proprochar, né? Ei, loira do chapéu, abre esse coração. 75, bom dia, Joinville. Bom dia, Brasil. Bom dia pra você.

0: Estão fazendo festa ainda de boa, eu acordei agora.
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3: Ô, vocês não tem como me arrumar uns 50
4: pila? 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

89, a Rádio Joinvilense de verdade o tempo todo em todo lugar. Bom dia pra você, boa manhã. Pagode em Brasília, Christian Ralfen. Telefone mudo ainda ontem, chorei de saudade de Paulo e Paulino, cantor também. Vai ter bailão, Alma Latina, 7h13, uma excelente manhã, um bom final de semana. Esse é o clima, todo mundo pra cima, na Rádio Joinvilense de verdade, bora lá! 89 FM. Produção tá liberado o canal de comunicação, você comunica ali à vontade com o WF na pista aqui, 991210089, a sua participação fica gostosa, o café da manhã fica mais leve, o trânsito fica daquele jeito, hoje não tem trânsito, né? Ah, aí eu digo, bicho, meu amigo, é domingão, é a nossa manhã sertaneja, deixando o seu final de semana diferentão, pode aumentar o som e cola na 89! 89 FM. Ô, muchacho, viola cabocla. Tião Carreiro e Pardinho, 714 WF, até às 10, com você aqui na Rádio Joinvilense de Verdade.

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5: Churrasco de Peão 716, Gilo e o Gemo canta no palco da nossa manhã, sertaneja de Domingão.

0: 89, a Rádio Joinvilense de verdade o tempo todo em todo lugar. Muito bom dia pra todo mundo, excelente manhã pra você, Juninho Geno. Ei, churrasco bom demais, rapaz. Abra a janela, meu amigo, você receberá sua moda bonita. Porque, claro, sim, tem que ser paciente, né, WF? É verdade, haja paciência, minha amiga Renata. Bom dia, Renata Loirinha. Como é que tá, Renata? Tudo bem? Bem-vinda na Manhã Sertaneja com 89. Obrigado pela companhia, tá? Beijoca no coração da Renata aí. Quem mais tá com o WF por aqui? Deixa eu, quero ver. Ah, meu amigo, tem festa. Vibe total, fim de semana, chuva. Mesmo assim, a costela vai sair ao Marco. Opa, bem-vindo, Marcão. Quem mais tá com o WF por aqui? Celcinho do Bemervalt.
1: E aí, então.
0: Bom dia, querido.
1: Celcinho Bemervalt.
0: Você tá bom?
1: Dom de Lourenço, Lourival, Morena, Sertanejo.
0: Eu vou tocar.
1: Grande abraço a todos.
0: Um abraço pra você, meu amigo. Haja coração. E um coração no espeto, Marcelena. Vou te contar. Bom dia pra Marcelena, ligada na 89.
2: Bom dia, Eric Fernandes, Paulo Cajoso.
0: Fala, jovem.
2: Dona Carla, saindo do plantão. Bora fazer um cafezinho pra ela.
0: Opa.
2: Um ótimo domingo a todos, pra vocês também. WF, capricha, tô ouvindo a rádio.
0: Deixa com nós. Um abraço, meu amigo. Tudo de bom.
3: Olha aí, WF, quando eu digo que a música sertaneja sempre vai continuar, é uma verdade, né?
0: Claro.
3: A viola aí, ó, cabocla, né?
0: Aqui sempre vamos resgatar e manter a essência da música que tem história. 89 FM. Claro, meu amigo, é rádio líder e audiência em todos os horários em Joinville, inclusive por você e pra você que a gente faz essa programação escolhida dedo a dedo. A programação musical é preparada com muito carinho, sempre pra viajar no tempo.
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1: Tá no ponteiro do relógio, bom domingo, 7:21.
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6: Oba, oba! Tô de volta por aqui, ao vivaço, com toda a nossa alegria, no nosso encontro desse domingaço, meu amigo. Pode chacoalhar o pé da goiabeira, pé da patrola, ao vivaço até as 10 da manhã, moda clássica. Aqui a gente retransmite, resgata tudo que marcou momentos especiais em lugares daquele jeito. Ha, que jamais esquece. Calma.
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6: Claro que tem, Limeira, do papai. 7h25. Bom dia pra você. Vamos pro nosso canal de comunicação aqui, antes de trazer a Morena Sertaneja do meu amigo Celcinho. Que tranquilidade nesse domingão, WF. Rapaz, descansou bem, né? Deixa eu quero falar com a Solange, a esposa do Dalmo. A mulher do peixe, pescaram aquele peixe pro WF. Recebi uma mensagem na semana passada, foi na quarta-feira. Ô WF, estamos aqui em São Francisco do Sul. E a gente sabe que você gosta de uma tainha. A gente vai levar duas tainhas fresquinhas pra você, tá bom? Rapaz, não é que o homem pescou no Polo Norte, o homem trouxe uma tainha. Mas tava... Uma tainha, né, dona Solange?
8: Bom dia, bom dia, bom dia! Um bom domingo a todos! E aí, WF?
6: Tamo junto!
8: Homem mais gigante da rádio de Joinville.
6: Bem baixinho!
8: Escute-me e manda aquele abraço pro meu maridão Dalmo. E pra todos que estão ouvindo, tenha um abençoado e lindo, maravilhoso domingo.
6: Amanheceu.
8: Fui!
6: Amanheceu a bicha velha dengosa demais. O que, que aconteceu aí, Dalmo? Eita, nós! 7h26, Morena Sertaneja. É pra esse casal dançar também aí no Jardim Paraíso. Bom dia, Jardim Paraíso! Alô, Zona Sul! Alô, Zona Norte! Você que tá no trânsito, obrigado pela carona!

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1: Saiba que é fim de semana, é reta final do mês também, meu amigo. Setembro tá chegando aí, é ou não é? 7h41, sucesso do Opa, Mato Grosso e Matias. E o trio Parada Dura, vontade dividida. Que vontade é essa? César e Paulinho, só por você e pra você. 7h41, pra frente que se anda. E é claro, a nossa... o nosso pé da goiabeira, rapaz, tá pesado. Porque o pessoal tá balançando legal, a comitiva tá na geral. E é com eles que eu falo, naquele ritmo, musicalizando o seu final de semana. Seja bem-vindo. Quem tá na voz com o WF, fala que
2: desculpa. Bom dia, Piazinho. Como é que tem nesse domingaço aí?
1: Fala, Janeiro.
2: Hoje. É, galão, velho. Tem aí, trabalhando um pouquinho, fazer umas entregas no domingo.
1: É,
2: um abração aí pro nosso amigo gigante WF aí, da 89 FM Rádio Joinville, de verdade. Capricha no programa hoje, guri, velho, porque hoje é domingão. E domingo não é domingo sem nosso amigo WF.
1: Opa!
2: Abraço!
1: Obrigado! Aí eu dou valor.
3: Tainha não, veio quase um tubarão pra ti.
1: É?
3: Beijo, forte. Abraço.
1: Ganhei um tubarãozão, rapaz. 89 FM. É, sempre fala, rapaz, por aqui é só tubarão. É, lambari já não vai rolar mais, hein? 7h42, seguimos em frente. Sempre com muito alto astral para deixar o seu domingão bem legal. Um bom dia, meu lindão. Um belo domingo para a família Pacheco e principalmente para minha morena, que amo muito. Música Milagre Caixa 7, Pachaquinho do Jardim Paraíso. Tá comigo!

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1: Olá, bom dia, 7h43.
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1: 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Tô de volta por aqui nessa manhã gostosa de domingão. Oba, oba, oba, ô produção. Pode chamar aí, hein? Qual é o palco do momento? O palco do momento é você dentro aqui no nosso 89 Zap, mandando seu recado, cumprimentando toda a comitiva, é lógico, fazendo essa resenha, reunir todo mundo no nosso café da manhã, que parece um suco. É ou não é, meu amigo? Porque é o seguinte, é a hora da chegada, da boa, da engrenagem desse final de semana. Se você já tá na jornada, tá trabalhando na pista como eu, né? Bom trabalho pra você, se você tá em casa, domingando, bom domingo. Aproveite naquele nível 89, daquele jeitão que a gente vai dando continuidade no seu domingo e te acompanhando aí o tempo todo em todo lugar, tá? Receba o nosso abraço, você que é de abraço, você que é de beijo, pode receber o beijo do WF aí. E é o seguinte, 991210089, nada de olhar pra trás, é pra frente que se anda e sem dúvida alguma, o canal de comunicação, o pessoal vai chegando, fala meu amigo!
17: Fala WF, opa! Bom dia!
1: Bom dia!
17: Brandão de Joinville.
1: Fala Brandão!
17: Um beijo pra minha loira Lara. E acompanhando o WF aí na manhã de domingo.
1: Aí,
17: um abraço. Tchau, obrigado.

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2: Eu quero.

0: me toca. Eita, três. Oi, Teterol, já vi nesse de verdade um teferão diferentão no seu domingão, porque vamos domingando com os melhores e maiores artistas no palco da nossa manhã sertaneja, especial desse domingão. Deixa eu quero cumprimentar toda essa comitiva que tá com o pezinho na botina. Bora acelerar e ser feliz nesse domingo, WF. Quem assina o recado é a Patrícia. Ô, Patrícia, obrigado pela carona, pela alegria de estar contigo, minha amiga. Vai pra onde? Ah, partiu São Francisco do Sul. Opa, tem festinha lá hoje, tô sabendo, hein? Então tá bom. Boa festa pra você, Paty. Tudo de bom. Pezinho na areia. Quem tá com o pezinho na areia? É ela. Bom dia, WF. Aqui é a Alexandra e o Jaime do Costa e Silva, indo para Guaratuba caminhar na praia, e é lógico, ouvindo a melhor. Bom domingo. Ô, Jaime. Ô, minha amiga Alexandra. Bom dia pra vocês aí, boa caminhada na praia pra esse casal maravilhoso que estão dando a honra da audiência em tempo todo, em todo lugar, meu amigo.
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2: Dia, bom dia, WF. Tudo bom? Mais um motorzinho pra fita aí.
0: Opa!
2: Vambora.
0: Bora.
2: Trabalhar.
0: Trabalhar, claro.
2: O pau pega e não alivia.
0: Ah, desse jeito.
2: Quero oferecer a música pra... Folha Seca pra minha esposa,
0: tá
2: Maria
0: bom?
2: Solange.
0: Ah, chonadão.
2: Ótimo domingo a todos.
0: Pra aí, nós aí, meu amigo.
2: E o povo que tá ouvindo.
0: Não esqueça da costela.
3: Manda um abraço pra todo mundo, menos pra...
0: Beijo pra você. Ô, Melissa.
4: Acorda, Piglicinho.
0: Calma.
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0: Bom dia, tá no ponteiro do relógio, 8:04.
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0: aqui é, meu amigo. Chega o Rei Veste Esporte e estamos de volta, porque prosa combina com qualquer companhia, né? Na estrada, no trabalho, música boa, esteja acompanhado no bom som sertanejo.
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0: E você é doida demais, 88!

0: 89, a Rádio João Invenense de Verdade, o tempo todo em todo lugar. Você conferiu aí, Leonardo. É o Canhoto e Robertinho, rapaz. Ah, mas que barbaridade. Tão mais perdido que segue em tiroteio. Baile do Mija Mija, Léo, Canhoto e Robertinho. Fiz tudo errado, Leonardo. 8h17, agora sim, né? Engrenou, estreia aqui, tá? Opa, passa uma graxa aí, WF. Bom dia e um abençoado domingo pra todo mundo. 89. Vamos lá pro nosso canal de comunicação, porque cada mensagem vai iluminando. Opa, meu nome, o WF, é o Douglas por aqui. Ô, meu amigo Douglas, um abraço pra você, obrigado pela companhia. Ele tá lá em alto e bom volume. Sou o Machado do João Costa, Casinha Branca, abraços, bom domingo pra todo mundo, bom dia. Curtindo aqui na Barra do Sul, muita chuva. 89. Alberto Itaúm também registra audiência, juntamente lá com a esposa Marli, netos Miguel e Lúcia. Toca aí, estrelinha WF, um abraço pra todo mundo. Fala em estrela, continua brilhando aí, meu amigo. Ah, não vou pro intervalo ainda? É lá do outro lado da cidade, WF. Então tá bom, se é do outro lado da cidade, é o Guilherme Santiago que canta. Bom dia, Morro do Meio, o Itamir. Aí do Stephanie, aquele abraço. Ivan do Morro do Meio, como é que tá, gaúcho, véia?
1: Eu começo a vocês.

0: Essa história de amante não dá certo, produção. Aí já viu, né? Calma.
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0: É, daí encolhe o dinheiro, aí eu quero ver, né, índio? Aí não dá. Guilherme de Santiago, do outro lado da cidade.
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0: Não sei se é verdade. Tá bom. Opa! Sem dúvida alguma, meu amigo, vamos desenrolando, destrinchando mais um domingaço. Por aqui, o Wellington Fernandes da Voz, juntamente contigo, até as 10 da manhã. Ah, na pista, os melhores e maiores artistas. Vai, continua comigo!
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0: Aí eu digo, vixe!

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1: Talo ponteiro do relógio, bom dia, 8h22.
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1: Bom domingão pra você aí, meu amigo. Ei, é você mesmo. 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
1: Opa, sertanejo fazendo o que sabe fazer, né, meu amigo? Tocando moda sertaneja, volume no alto. Opa, no 12, né, seu Zé? Excelente domingo, bom final de semana. Estamos de volta por aqui até as 10 da manhã. Bora acelerar e celebrar esse domingão especial com aquele café bem quentinho. Fica gostoso, né, meu amigo? A trilha sonora fica mais equivocada na manhã.
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1: Claro, o tempo todo em todo lugar. Bom dia no nosso 89 Zap. Quem fala com o WF aqui? Deixa eu quero ver. Maurício Padre, Praia do Ervino. Como é que tá o clima aí na Praia do Ervino? Meu amigo Maurício Padre. Curtindo o domingão com um modão. Um abraço. Hoje vai pro Celso e Serginho. Manda a música Arrasta uma Cadeira com Roberto Carlos e Chitãozinho Chororó. Grande abraço. Ótimo domingão pra você, WF. WF, por aqui quem tá te acompanhando todas as manhãs? A Franciele. Oi, Fran. Bom dia pra você. Tudo de bom? No Costa e Silva, o Rodrigues nos dá audiência. Camila, no Panágua, obrigado pela companhia, tá, menina? Bom dia, Luciane, do Santo Antônio. No Santo Antônio também tá a Rosa. Bom dia pra você. No 89 Zap, chegando na voz, é o final do telefone 9354. Eu te ouço, pode falar.
14: rádio. Bom dia, WF, meu querido, aqui é o Ricardo Denis de Piraberaba, desejando aquele domingão muito abençoado, né, meu jovem? Tamo aí ligadinho o tempo todo, em todo lugar. Aquele abraço, meu guri.
1: Aí eu dou valor e acho sensacional.
16: Bom dia, o Reinaldo da Estrada da Ilha. Quero participar do sorteio e quero ouvir uma música com vocês. Acordei de manhã, estou ouvindo esses sucessos bonitos aí da música e quero escutar Barquinha de Ouro. Beleza?
1: Beleza que não me falta, meu amigo. Pode deixar, vai rolar. Bom dia, queridão. Bom dia pra todo mundo aí do outro lado. Obrigado pela companhia. Bom domingão.

89, a Rádio Joinville, de verdade, o tempo todo, em todo lugar. Arrasta uma cadeira, Chitãozinho, Chororó e Roberto Carlos, moda clássica, moda bonita. É resgatando os bons e velhos tempos que marcaram época. É a nossa missão, meu amigo, retransmitir tudo que relembra algo daquele valor grandioso. Vamos validando para vocês esse domingão daquele jeitão. A matemática nunca vai dar errada, lembre-se disso. 8h32, menos é mais, né? Tá certo. Ô, WF, tô contigo, meu amigo. Fala, pode falar. Se você tá comigo, eu adoro estar contigo também. Quem mais tá comigo aqui é a Daniela. Ô, Daniela, está boazinha? Bom dia, é o Érico. Gostaria de uma música do Rick Renner aí, meu amigo. Ofereço pro meu sobrinho que está de aniversário hoje. Sou a Rosita. Nova Brasília, quero participar do sorteio. Ô, dona Rosita, bom dia pra você e felicidades lá pro sobrinho que hoje tá completando mais um ano de vida. Quem tá na escuta também é ele, sempre alto e bom volume, o Fábio Oliver. Fala, Fabião, tá nos acompanhando hoje no Aventureiro. Toca pra gente aí dois passarinhos, esse já é freguês da WF. Verdade. Bom dia, meu nome é Marília, sou do bairro João Costa, gostaria de participar do sorteio, vou te dar uma moto zero quilômetro hoje, tá bom, Marília? Você vai acelerar. Bom dia, meu amigão WF, Silvério Taxista, Centro, bom domingo a todos, bom domingo, Silvério. Final de semana daquele jeito caprichoso, hein? Daquele jeitão, quem mais? Consta aqui no 89 Zap. Opa! Chegou, já digitou. Se manifestou, bom dia, minha rádio joinvilense de verdade, Santos, Vila Nova. Quero participar do sorteio, manda um beijo para minhas netas, meus amores, Yolanda e Johanna. Beijinho para as netas, Yolanda e Yolanda e Johanna. Bonito nome. Quem mais? Por aqui é o seu amigo Marcelino. Que o seu domingo seja iluminado, WF. Tô ouvindo você desde as 6 da manhã. Eu comecei às 7 hoje, rapaz. Já tava ouvindo a rádio, né? Tá bom, legal, bom demais. Momento, tem que destrinchar cada segundo. Lá no Bom Retiro, quem tá destrinchando agora? É a Marilei do Bom Retiro. Ô, Marilei, bom dia pra você, meu bem. Bom domingão, tem maionese hoje aí ou não? 89 FM. Ah, mas... claro que tem o Almir Sater aqui também, Rio de Lágrimas, o Rio de Piracicaba, 8h34.

0: 89 Rádio Joinvirense de verdade o tempo todo em todo lugar. É daquele jeito, meu amigo. Calma, produção. Opa, rapaz. É assim.
1: Opa, eu quero comer carne.
0: Quer carne, bebê? Fala de novo.
1: Opa, eu quero comer carne.
0: Só se for assado, mas já tá tendo maionese lá no Bom Retiro, tá bom? Ô Marilei, a menina quer carne. Posso levar? Tá boa. Ela já mandou até a foto aqui da maionese. Bom dia, é o Luiz do Comasa. Me põe no sorteio aí, WF. Ô Ney Rosa, o que que nós vamos presentear esse menino aqui? Um carro zero quilômetro? É, o Ney falou que pode te liberar pra você um carro zero quilômetro aí. Tá bom, né? Se o chefe manda, eu obedeço. Bom dia a todos, 89, um domingão. Abençoado a todos nós. Andréia Martins do Floresta. Ô, Andréia, como é que você tá, meu bem? Bom dia pra todo mundo aí do Floresta. Rafael Rosa, do Vila Nova, meu nobre. Bota no sorteio aí, WF. Já coloquei até na Alexa pra tocar 89. Abraço pra minha esposa Ângela Maria, Pedro e a filha Isadora. Pedro Rosa, abençoado domingo pra todos nós. Todo mundo cobiçando o prêmio hoje, rapaz. Ai, ai, ai. Ô, Galeguinha, manda um prêmio aqui. O pessoal tá todo mundo querendo presente, rapaz. WF, Jonathan, do Centro, ligadinha na 89, a Rádio Joinvirense de verdade. Aí eu dou valor e acho diferentão, né? Rosinei Pereira, vai Ritinho, Araquari, abraço WF, me coloca no sorteio, por favor, você vai ganhar hoje R$1 milhão, tá combinado? Bora então, WF, claro que bora, pé na patola.
2: Quem é o cantor?
0: Rapaz, ô Neyrosa, aí a menina me puxa a orelha aqui, ô WF, você não me deu nem um guarda-chuva, agora tá de lorota aí, diz que vai dar R$1 milhão hoje, WF, vixe, ô Neyrosa. Guarda-chuva da Josiane, Ney Rosa.

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2: Michel Teló e o milionário José Rico. Bom dia, 8h44. Sonhei com você, mas não foi um pesadelo. Esse sonho faz com que... Ah, pode descer mais uma na mesa 7, garçom. Por favor, hoje é domingo. Chora, vai. Chora cavaco daqui a pouco.

No meio todo mundo por aqui com essas modas, rapaz. Isso aí com você, milionário José Rico e o Michel Teló na manhã sertanejeira desse domingão. Deixa eu quero cumprimentar meu amigo Rafael Colim. Bom dia, Rafael. Bom dia, dona Tereza. Bom dia a toda a comitiva sertanejeira. Breve intervalo e já já eu volto.

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1: 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Tá no ponteiro do relógio, não se perca no tempo, 8h49.
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0: Wellington Fernandes e você na voz, os melhores e maiores artistas no palco do momento. O ouvinte interage, fala comigo, vem na resenha desse domingão, tem maionese, tem churrasco e tem gelada. Pode apertar o play! 89 FM. Dá o start aí, WF, por favor. Vou dar o start, rapaz. Dá o start, vai. Cadê? Agora sim. Tá bom. Vamos lá pro canal de comunicação aqui, que o pessoal tá ansiosos. Tem muita gente aqui falando com a gente. Simone Machado, do Jardim Iriú. Menina da aldeia. Lourenço Lourival. Ô, menina da aldeia, Simone Machado, do Jardim Iriú. Bom dia pra você, tá, menina? Tudo de bom? WF, por favor, toque pra ouvir Fundo da Grota. Sou o Reinaldo Bueno, do Parque Guarani. Um ótimo domingo pra nós, Reinaldo Bueno. Bom domingaço, garotão. Quem mais? Bairro Espinheiro agora. Opa, Argel, bom dia. Estamos na escuta da 89, Joinvilense de Verdade, Argel Pedroso, Bairro Espinheiro. Bom dia, Argel. Obrigado pela companhia, baita domingão. WF, bom dia, Eugênio. Bento Duarte, mora no bairro Boa Vista. Participar desse programaço aí tá bom demais. Também quero participar do sorteio. Eu adoro ganhar um presente. Tá bom. Quem mais tá falando comigo aqui, eu te ouço, meu amigo.
1: Bom dia, WF. Alfredo do Pagona Mirim. Gostaria de pedir a música Trio Parada Dura, Barquinha de Ouro, e participar do sorteio. Um ótimo domingo a todos.
0: Tu gosta, né? Tá bom.
2: Bom dia, WF.
0: Fala, tudo Fabião.
2: Bem por aí? Que
0: tô
2: programa
0: bem.
2: Maravilhoso, hein, meu queridão?
0: Obrigado.
2: Deus abençoe você e todos os seus ouvintes. Estão aí ligados com você. Gostaria de ouvir a música com Terceira Dimensão, A Carne é Fraca. Um ótimo dia.
0: Ai, ai, ai.
2: Um ótimo domingo.
0: Então vamos balançar esqueleto aqui com o Fundo da Grota. É ou não é, Fábio? Daqui a pouco o Terceira Dimensão chega junto na pista. 8h54, baita domingão. Pode aumentando o volume. Costela no fogo. Opa, escola na mão, é, Dona Maria? Ô, Dona Maria, um abraço pro piada, Dona Maria, o nosso querido

0: 89, Joinvilense de verdade, o tempo todo, em todo lugar, o Paixão Caipira, Daniel, no palco da nossa Manhã Sertaneja. Bom demais ter essa experiência com você no domingo, né? Que vida é essa? Ah, meu amigo, ô, vidão, né? Tá bom. 9:03, breve intervalo comercial e na volta eu volto com muito mais músicas pra você que tá ligado com o WF. Lembrando que a gente segue até as 10 da manhã e na sequência vem Chora Cavaco.
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7: Oxi! Tá nervoso aí, macho? 97 de volta por aqui, abrindo a nossa terceira hora. Nosso encontro fica maravilhoso e gostoso nessa manhã grandona de domingão. WF na pista com você, meu amigo, que deixa esse programa gigantão. Vem comigo, bora lá.
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7: Lembra dessa? Vamos voltando ao tempo. É o passado de presente pra você. Sucesso lá dos anos 2000, Sinônimos 97.

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89 Rádio Joinvilense de verdade o tempo todo, em todo lugar. Bom dia pra você, Desatino, João Carreiro e o Capataz. 9h25, deixa eu agora atualizar, subir o feed, quem tá comigo na pista. Ô, minha amiga Josiane, obrigado pela sintonia. Bom dia também pra Thalita Zimmermann. Bom fim de semana! Bom, a gente vai dar aquela pequena pausa, fazer aquele giro e já já eu volto trocando ideia contigo e você comigo continua no 89 Zap. Manda sua mensagem pra cá, 991210089, nosso Domingão, daquele jeitão aceleradão. Ô Marcelo, opa, tô convidado, tá bom?

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1: Tá no ponteiro do relógio, bom dia. 9 horas e 26 minutos.
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1: 9:29, que esse domingo traga as melhores oportunidades para você no dia de hoje. Um fim de semana que tenha muita harmonia para você, onde quer que você esteja ou se encontre nesse momento. Se está sintonizando o seu rádio agora, seja bem-vindo. Você está na Manhã Sertaneja. Wellington Fernandes, o WF, Simprão de Tudo, segue fazendo a festa. Sim, meu amigo, com os Paredão do Sucesso até as 10.
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1: Pode chamar a produção. E no nosso canal de comunicação tem uma galera com a queda na janela. Manda um bom dia para a mãe Luísa, Ana Cristina, Smoller, o Smoller, a Ranilda, Giovânio, Petrópolis. Aquele abraço. Fala em Petrópolis aí, um bom dia especial para o meu amigo Índio do Petrópolis. Bom dia, WF. Milionário José Rico, Sueli do Boa Vista. Um bom domingo para nós. Bom domingo, Sueli. Patrícia, lá do Nova Brasília. Abençoado domingo, WF, tomando café, ligada na melhor, ouvindo essa voz que eu adoro. Coisa fofa. WF, também quero participar desse programa maravilhoso. Meu nome é Maria da Graça Duarte, moro no Borro, no bairro Boa Vista. É, quero participar do sorteio desse domingo, tá bom. Beijo grande pra você, meu bem. Quem mais? Me coloca no sorteio, WF. Ervino do Aventureiro. Opa, todo mundo pedindo presente aqui, rapaz. Quem mais tá comigo? A minha amiga Ana Luísa. Obrigado pela companhia. Tudo de bom. Ainda já chegou aqui o nosso queridão Rogério dizendo que hoje tem costelinha. Opa, costelinha. É borboletinha ainda, rapaz. Eu adoro numa costela borboleta. E você? Nem intima, nem convida, né? Aí eu vou te contar. 9h31, já tem Chora Cavaco. Pode chorar, bebê. 9h31, liderando a audiência. Subindo. O WF, o Domingão, tem que ter escola, claro.

0: E feliz Castelhano e Serranos.
1: A gente pode ser.
0: Boa, boa manhã. Domingão diferentão.
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0: Claro que é diferentão, é daquele jeito, tudo de bom. Que o domingo traga consigo a certeza de cada novo dia é uma chance de recomeçar de novo. Recomece, meu amigo, aprecie a simplicidade da vida. Vamos juntos, o tempo todo, em todo lugar,

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1: Eita, música boa.
0: É boa sim, filha, é. Claro que é, debaixo dos caracóis dos seus cabelos. Tá bom. Vamos pra cima, WF, é domingo.
1: Ô pai, eu quero comer carne.
0: Quer carne? Tá bom, filha, pode deixar. É, essas crianças querem carne hoje, rapaz. Calma, o pai nem chegou na casa ainda. Carninha assada, quem não gosta, né? 9h40 nos bares da cidade, meu amigo Vitinho. Ô Emerson, aquele abraço pra você, aquele salve pra todo mundo aí, os botequeiros de plantão. Ô Luizinho, tá lá no Costa e Silva também. Ô, piazada no bar do Luizinho? Vamos que vamos, 9h40. Está na hora de parabenizar os aniversariantes da data de hoje. O Vinícius completando mais um ano de vida. Também o Pereira lá no Jardim Iriú. Tem festa hoje. É ou não é, Pereira? Lá no Jariva. Quem tá de aniversário, rapaz? O Ramos. Ramos Peterson. Aquele abraço, felicidades. Se você tá completando hoje mais um ano de vida, sinta-se abraçado. Tem alguém no boteco aí, hein? Tá completando aniversário? Felicidades. Pode descer mais uma na mesa 7. Alô!

0: 89, João Evidência de Verdade, Rick Renner nos bares da cidade, posicionado, já tá ele por aqui, Cleitinho Bernardes, bom dia, Cleiton.
1: Bom dia.
0: Como é que tá, meu amigo?
1: Tudo bem, tudo certo?
0: Tudo certo.
1: Ah, que maravilha.
0: Muita chuva lá para aqueles lados lá ou não?
1: Ah, mas é quando chove, pinga.
0: Quando chove, pinga?
1: Quando agora. Chove, pinga, né, Rosa? Pinga dentro de casa?
0: Quatro. Agora sim.
1: Aê, ó. Bom dia.
0: Agora sim.
1: Number four.
0: Choveu?
1: Se choveu, pinga dentro de casa.
0: Se pinga dentro de casa?
1: Aí sim, né?
0: Aí é bom demais, né?
1: Se frio pra esquentar, tu é doido.
0: Rapaz, vou te contar, né? 9h45, já eu volto com muito mais pra você. Não sai daí.

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1: 89, bom dia, 9h45.
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3: E você tem 89 motivos pra fazer esse domingão diferentão, grandão. 949, de volta por aqui. Já já tem Chora Cavaco, Cleiton Bernardes, maestro do rádio Ney Rosa, Arthur Rosa também por aqui. Esse trio que vai deixar a sua manhã de domingo maravilhando, meu amigo. E a gente segue com a festa do seu rádio. Já já eles chegam.
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3: Agora o Michel Teló canta, Fugidinha, baita domingão, supimpo amanhã.

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0: Vai piar Daniel, finalizando o nosso encontro dessa manhã de domingão. Tá chegando aí o Chora Cavaco, Ney Rosa, Arthur e Cleito Bernardes. Um baita domingão pra todo mundo. Fique na companhia do Chora, gente. Pode chorar à vontade, líder de audiência. 89
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2: 9h57.
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5: 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Bom dia, Ney Rosa.

0: moçada do pagode, muito bom dia! 10 horas e 1 minuto, domingão, dia 30 de agosto de 2026. Chora Cavaco chegando para animar esta manhã fria de domingo. Lá fora chove, aqui dentro pinga. Ou não, né? A gente não pode. Na minha direita, com os seus recursos financeiros avantajados na vestimenta, Wellington Fernandes. A gente percebe que a pessoa ela tem um pedigree diferente com um relógio desse, com uma camiseta de mangas dobradas. Ele é maravilhoso. O CEO desse programa, nosso mentor intelectual, o nosso chefe, salve, salve. Depois de um domingo de folga, ele está de volta. Ele é Ney Rosa. Muito bom dia, Neizinho.
1: Bom dia, Cleitinho. Bom dia, Arthurzinho, Wellington, ouvintes. E é bom estar de volta no lugar onde você se sente bem. Aqui nesse estúdio é um lugar que eu me sinto bem.
0: O homem está em casa. E aqui, do outro ladinho, com seus olhos verdes encantadores, o seu bigodinho. Deixa eu dar uma olhadinha. Tá caprichando pro casamento, né? Ele tá caprichando pro casamento.
2: Eu me esforço.
0: O nome dele é Arthur Falque Rosa, mas ele é mundialmente conhecido como Arthurzinho. Muito bom dia.
2: Bom dia, Cleiton Bernardes. Bom dia também ao meu pai, Ney Rosa. E um bom dia especial pra audiência do Chora Cavaco hoje, abrindo na presença de Wellington Fernandes, seu amigo WF. Olha só.
0: Nunca deu moral pra gente. Termina o programa dele, ele mete fuga.
2: Vai-se embora.
0: Nunca ouviu o programa.
2: Não.
0: Abertura.
2: Aí, agora, ouvindo em loco, Cleiton Bernardes. Olha só, que honra, que honra. 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
0: 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Arthurzinho, te pergunto de largada já. Quem vem para a trilha sonora inaugural deste programa maravilhoso?
2: Ó, temos abrindo o programa de hoje, Diogo Nogueira com Zeca Pagodinho, Maria Rita, o Beto Caroço cantando Vamos à Luta e também Fundo de Quintal.
0: Então aumente o volume do seu rádio que o Chora Cavaco tá no ar.

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1: 10h19.
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0: É égua, que massa!
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0: 10h24. Chora Cavaco de volta na 89 FM, a Rádio Joinvilense de verdade, a líder de audiência na cidade de Joinville. 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
1: Muito bem, Arthurzinho. 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
0: Fiz contato, inclusive, aí, do Bernardes.
1: Tá resolvido.
0: Resolvido. A audiência está ávida por saber, Cleiton Bernardes, quais são os prêmios de hoje?
1: Tome nota então, meu lindo Arthur. Hoje um fardinho de latinha de energético Red Horse, mais um litro de vodka. Também teremos um litro de licor 101, mais um litro de Tadala Fix. Um fardo de chopp Atena de 1,5 litro. Boa. Também um pacote de carvão premium Rei da Brasa de 5 quilos, mais um acendedor de churrasqueira. Uma caixa de cerveja Antártica original, garrafinha 300ml, oferecimento do Mercado Brasília. Um alinhamento e geometria na Continental Sérgio Pneus. Um corte de cabelo ou de barba na Barbearia Confraria. Uma caixa de cerveja geladinha da Conveniência lá do Carioca. Uma mangueira Gitel. E também 3 camisetas do Chora Cavaco.
0: Que é isso, hein?
1: Acho que tá bom, né?
0: Vamos perguntar para Ney Rosa se 3 camisetas tá bom. 3, Ney Rosa.
2: Tá bom, né?
0: Tá bom, 3 camisetinhas.
2: Vocês sortearam 8 semana passada.
0: Isso. Nessa conta.
1: São 12 brindes pra gente sortear.
0: 12 brindes.
1: Tá bem bom, né?
0: Tá bom, bom, bom.
1: Bem bom. E como é que faz pra participar mesmo?
0: A forma de você entrar em contato com o Chora Cavaco e já participar do sorteio de hoje, através do Instagram do Chora Cavaco, @choracavaco89fm. Você manda nome, bairro e telefone na nossa DM, nas mensagens diretas do Instagram ou também pelo WhatsApp 991210089. Todo mundo que já mandou o recadinho está concorrendo a todos os brindes de hoje.
1: Muito bem. Ney Rosa, você levantou a mão, né?
0: Pediu a palavra.
2: Eu dispenso a palavra.
0: Era bobiça.
1: Vinha. Provavelmente. Arthurzinho, daqui a pouco, no próximo bloco, a gente vai
0: logo
1: contar
0: mais.
1: Quem faturou a feijoada para 50 pessoas.
0: As pessoas estão ansiosas, Cleiton Bernardes.
1: Vai ser demais isso daqui, hein?
0: Chegando, Jorge Aragão.

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2: 10h40.
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0: 10h46, 10h46, Chora Cavaco voltando em nome de Sicredi. 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
1: Perfeito, Cleito Bernardes. 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
0: Arthur Falque Rosa, como prometido nos senhor últimos dias, passaremos agora a divulgação da pessoa que faturou uma feijoada para 47 pessoas.
1: A tão aguardada.
0: É, 47 por quê? Porque são 50, na verdade.
1: Sim.
0: Já estou descontando desses 50. Arthur Falque Rosa, Cleiton Bernardes e Ney Rosa. Tá?
1: Isso se a gente não for com nossas cônjuges, certo?
0: Eu não vou abusar da pessoa que ganhou, vou pedir só pra ela convidar nós três. Mas se ela tiver no coração dela, coração, né?
1: Se tocar no coração.
0: Pode trazer a cônjuge. Ó, quem faturou essa mordomia? 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
1: Cleitinho, temos recadinhos chegando no 991210089 e também eu tenho certeza que aí no nosso Instagram temos vários e diversos ouvintes participando. Uhum. O senhor quer fazer as honras, começar?
0: Eu começo sim com a Edilene Mira. A Edilene Mira diz assim, ó, bom dia, um domingo abençoado a todos, queria escutar Alcione. Edilene do Itaú.
1: Alcione é bom demais, daqui a pouquinho a gente já coloca na programação. Por aqui a Sueli do Boa Vista, dedicando o programa para todos os ouvintes. Ela está curtindo o Chora Cavaco, esse programa maravilhoso, junto do esposo Zilvar. Desejando um ótimo domingo a todos, pedindo para participar dos sorteios.
0: O meu querido amigo Eduardo Negrão Bovenzi, do Bemerval, também está na audiência do Chora Cavaco, pedindo camiseta do Chora Cavaco para desfilar aquele corpo lindo e maravilhoso dele pelos pagodes de Joinville com a camisa do Chora Cavaco.
1: Por aqui, o Valcir Machado, do João Costa. Estou aqui na Barra do Sul com chuva, mas curtindo o Chora Cavaco. Abraço, ótimo domingo a todos. Todo domingo estou sintonizado no Chora Cavaco. Valeu, Valcir!
0: Andréa Oliveira, bom dia! Quero participar dos sorteios. É Andréa Oliveira, do bairro Floresta.
1: O Geraldo Garcia do Santo Antônio, querendo ouvir Alexandre Pires e desejando uma boa semana a todos.
0: É o maestro da banda dos bombeiros.
1: Dos bombeiros, ele mesmo.
0: Bom dia, ótimo domingo a todos. É o Jonilson do Petrópolis. Toca aí Fundo de Quintal para os corumbaenses que estão ligados na 89FM.
1: Ó, Kelvin Yuri de Souza do Paranaguamirim, mandando abraço para a equipe da 89FM, ele que esteve presente hoje na corrida da ADEMICON, mais um evento com promoção da 89FM.
0: Kelvin Yuri, é muito nome de MC, né, cara?
1: É.
0: MC Kevin Yuri.
1: DJ Kelvin Yuri também.
0: Fica massa também. Se não der certo, eu que ele pai na vida dele, pode ir. A gente ajuda, né? Quem mais aqui? Luiz Gonzaga. Bom dia, turma do Chora Cavaco. Quero participar do sorteio do corte de cabelo da Confra, hein? Luiz Gonzaga, do Boa Vista. Deixa eu olhar a foto dele pra ver se ele é bem cabeludo ou bem barbudo.
1: Será?
0: Será, sim.
1: Que o Birão tá ouvindo Chora Cavaco hoje?
0: Já acabou a missa? Já, né? Então tá.
1: Já. Então, arte popular para o Bira.

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1: 11:05.
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1: Onze horas e 9 minutos. Chora Cavaco de volta na 89 FM, a rádio líder de audiência na cidade de Joinville, porque é joinvilense de verdade, em nome dos melhores patrocinadores do sul do mundo, como, por exemplo, Cleiton Bernardes. 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
2: 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É legal demais. 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
2: Muito bem, recadinhos do coração chegando por aqui.
1: Por favor.
2: Nego Matias, bom dia, meus bruxos. Um abençoado domingo para

0: queridos do melhor programa do sul do mundo, o nosso Chora Cavaco. Um grande abraço a todos, valeu, Nego Matias.
1: Também por aqui, Valberto Cunen, do Itaúm, curtindo com a esposa Marli, aqui no Ervino, e também com os netos Miguel e Lúcia. Um abraço aí pro pessoal no Ervino, ouvindo o Chora Cavaco.
0: O Jair Corintiano, bom dia, Chora Cavaco. Gostaria de ouvir uma música do Só Pra Contrariar. Ofereço pra minha esposa Ingrid e pra Lúcia Vascaína. Um grande abraço do Jair Corintiano.
1: Também recadinho por aqui do André Luiz dos Passos, do Vila Nova, curtindo o Chora Cavaco, querendo concorrer aos brindes de hoje.
2: Paulo. Por onde andará a gatanina do Jair?
0: Pois é. Nunca mais
1: faz se... tempo, né? Gatinho tem uma vida de...
0: Será que 18, foi de arrasta 15? Pra cima?
2: Não sei.
1: Eu também não faço ideia.
0: Jair, dê um relato pra gente. Bom dia, turma do Chora. Manda um abraço pra minhas moreninhas Sofia, Clara e Camila. O Paulo Cardoso do Costa e Silva. Abraços e uma ótima semana a todos. Valeu, Paulo Cardoso.
1: A Fabiana Pazuki Antunes, do Itinga de Araquari, querendo participar dos sorteios de hoje.
2: Um ótimo dia hoje para se comer uma feijoada.
1: Sim.
2: Quero mandar um beijo para Eduarda Falk,
1: a aniversariante
2: que nos convidou para uma feijoada.
1: Aniversariando amanhã.
2: Dia 31.
1: Dia 31, completando 19 anos, Cleiton Bernardes.
2: E por olha falar... Só.
0: A Duda só vai fazer 19 anos?
2: Só vai fazer 19 anos. Jesus.
1: Ou já vai fazer 19 anos, pra mim, no caso. Porque vi ela pequenininha, já vai fazer 19.
0: Não, o problema é que todos nós vimos ela pequenininha aqui. Nesta mesa, todos nós vimos ela pequenininha.
2: Tá linda, maravilhosa.
0: Parabéns, lindo. Viu?
1: Beijo, Duda.
0: Bom dia, Ney, Cleiton e Arthur. Passando para agradecer a todos que estiveram presentes no meu aniversário de 40 anos ontem, lá no Itinga, em Araquari. Aproveitando a oportunidade para enviar um feliz aniversário para o meu sogro, Luiz Cláudio Lopes, que está completando 65 anos. Toca Oiá com o Tiê e Carica. Um forte abraço a todos. É o professor Flávio Conceição. Grande gente boa.
2: Diga, Ney. Você sabe por que eu não fui ontem no aniversário do Flávio?
0: Ai, meu Deus.
2: Eu não fui convidado.
0: Bom, a mesma coisa que aconteceu aí com a feijoada da Duda agora comigo, cara. Porra, que coincidência nervosa.
1: Olha, vocês estão arrumando conflito, hein?
3: É. Tudo começou por causa do grupo 6, né? Foi a mulher do cara.

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1: 11:24.
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8: Cleiton Bernardes, acabei de receber um aviso da Defesa Civil. Posso?
6: Pode.
8: O senhor me permite?
6: Por favor.
8: Temporais com raios, rajadas de vento, granizo e alagamento nas próximas 3 horas.
6: Tu é doido, sério?
8: Se tiver alguma ocorrência, ligar 199, que é a Defesa Civil, e 193, que são os bombeiros.
6: Legal, recado de utilidade pública aí pro pessoal se cuidar, né, Nenê Rosa?
15: Danem. Cuidado. Ontem eu recebi.
8: Tá fechando o tempo mesmo, tá?
15: Logo depois veio.
6: Uhum. Aquela chuvarada.
8: Não, e é importante esse trabalho da Defesa Civil, parabéns a eles aí.
15: E vem tudo no celular, né?
6: É só legal. Cadastrar não, lá. Bem fácil. Coloca o teu CEP, né? Vem sempre na região onde você mora ali. Cara, eu vou falar pra vocês aqui, ó, um recadinho do Everton, do Nova Brasília. Ele diz o seguinte: bom dia, rapaziada do Chora. Se possível, toca pra gente aí uma do Fundo do Quintal. Parabéns pra você em homenagem ao meu sogro, que fez aniversário no domingo passado, o Reginaldo. Me coloca no sorteio aí. É o Everton do Nova Brasília.
15: Legal, quero mandar um abraço ao casal Suzete e Valdo. Estão convidando aí pra feijoada boa. Samba bom. Feijoada boa. Vai ser no dia 17 de outubro. Fio José, Paulão, Sandrinho Sestrem, Osvaldo Júnior.
8: No final de semana seguinte ao Dia das Crianças.
15: Isso aí.
8: Perfeito.
15: Sabe onde vai ser? Ali no bairro América, naquela Sociedade Sem Mundial, na Rua Jaraguá.
6: Que deselegante da sua parte.
15: Não, não, não foi deselegante. Foi engraçado.
8: Então agora explica pra audiência onde que é.
15: Na Palmeiras, Sociedade Palmeiras.
8: Sociedade Palmeiras.
6: É um deselegante. Ô, Nenê Rosa, te mandaram um abraço.
15: Quem?
6: Fabiano Milcher. O Fabiano, ele é ali do ginástico.
15: Sim.
6: Ecônomo do ginástico, encontrei ele na quarta-feira. Mandou um forte abraço pra você.
15: Outro
6: disse
15: pra ele.
6: Que você tá aproximadamente 15 anos devendo uma camiseta do Chora Cavaco pra ele.
15: É só ele passar aqui e vir me dar um abraço que ele vai ganhar a camiseta.
6: É o Fabiano. Grande abraço pra ele, tá na audiência do Chora Cavaco.
15: Sabe quem vai ganhar uma camiseta hoje?
8: Quem?
15: O nosso querido. Esqueci. Vai.
8: Mas vai ganhar. Você aí que teve uma camisa prometida por Ney Rosa, pode passar essa semana na 89 FM e cobrá-lo. Olha, faça isso.
6: Arthur, isso é coisa de ancião.
15: É Rudy Jairo, eu tava só fazendo.
8: Era o Rudy?
15: Rudy Jairo, eu só tava fazendo.
8: Você vai levar para ele ou ele passa aqui?
15: Marcelo vai levar para ele.
6: Duvido. Nunca chega, gente. Duvido. Nunca chega as camisas que a gente manda pro Marcelo.
8: Paulinho da Viola.

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2: 11:45.
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0: Exatamente, Cleiton Bernardes.
1: Nossa, esse crédito é gente boa
0: demais. Facilitando a vida.
1: Aí, recadinho da Fernanda por aqui. Bom dia, amigos. Manda um salve pro Nego Juliano da Pinta. Faz aniversário amanhã, dia 31 de agosto. Estamos ligadinhos aqui. Grande abraço. Amamos muito esse negrinho. Quem tá mandando é a esposa, Fernanda, e os filhos Bernardo e Benjamin. Forte abraço pro Juliano da Pinta, Juliano que estudou comigo na 3ª e 4ª série na creche Conde Modesto Leal.
0: Coisa legal, Cleiton Bernardes.
1: Que memória, hein?
0: Ó, por aqui participando o Vitor do Aventureiro, sintonizado com a família, coloca aí meu nome nos sorteios. Um abençoado domingo a todos.
1: Você me perguntou por que Juliano da Pinta, né? Ele tem uma pontinha na pontinha do nariz, ele tem uma pintinha.
0: Ah, eu achei que era sobrenome.
1: Ah, não, não, ele tem uma pintinha na ponta do nariz. Gente boníssima, gente da melhor qualidade, tá?
0: Ó, último recadinho por aqui do Fernando do Boa Vista. Bom dia, pessoal do Chora Cavaco. Um ótimo domingo a todos. Curtindo o programa neste domingo chuvoso. Beijo especial pra minha esposa e também pra filha Yasmin.
1: Muito bem. Paulão tava na audiência. Sim, do Chora Cavaco, mandou um recadinho pra gente. A gente vai devolver o recadinho pro Paulão, ó. Mua! Beijo pra você. Parabéns pela sua canção, Paulão.
0: Beijo pro Paulão e pra família. Cleitinho, chegando nosso bloquinho retrô aqui no Chora Cavaco. O senhor me permite?
1: Eu gosto.
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1: Meio-dia e 6.
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10: Meio-dia e 10. Chora Cavaco voltando direto e ao vivo dos estúdios Beto G. Baile, aqui na Rua Lages, número 26. Friozinho, chuva lá fora, aquele negócio todo. 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
10: Quem está na audiência do Chora Cavaco é Ana Paula Aurora com sua mamãe. Mamãe Ana está na audiência do Chora Cavaco, direto de São Francisco do Sul.
11: Beijo para as duas, então.
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1: Coisa linda. Cleiton Bernardes. Papum. Vou soltar a vinheta de Marcelo do Pandeiro. O senhor me permite?
0: Taca-lhe pau.
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4: Bom dia, bom dia.
1: Bom dia, Marcelão. Bom te ver.
4: Bom te ver?
1: Tudo bem?
4: Tudo certo, cara. Bom dia, Cretinho.
0: Bom dia, Cretinho. Bom dia, Dupan. Tudo bem?
4: Tudo certo. Do meu lado esquerdo aqui, ó. Ele que estava ali semana passada em BC, tomando aquele ar, tomando aquela água mineral. Meu querido irmão. Mirosa.
5: Bom dia, Marcelo. Tudo bem, querido?
4: São três amigos que estão te mandando, três pessoas que estão te mandando aqui. O Bujica, o Gustavo Arpino e o Birão. Encontrei eles na missa, na igreja.
5: Três queridos.
4: Na igreja, mandaram um abraço pra você.
5: Que legal, que legal.
0: Tá, tu encontrou essas três pessoas na igreja?
4: Na igreja.
5: Bujica.
4: Bujica, todo domingo.
0: Não, tu, coincidência de estar os três na igreja, isso que eu tô dizendo, os três na igreja.
4: Bujica, legal, Gustavo Arpino e o Birão. O Birão, única coisa que eu não gostei, que ele não tava com a camisa do Chora Cavaco.
1: Mas aí... Não tava?
4: Não está.
1: Que absurdo.
0: A gente entregou cinco pra ele outro dia.
4: Birão, cuidado aí.
1: Sacanagem. Mas ele distribuiu, né?
5: Recebi uma mensagem aqui. Igreja. É o nome do novo barzinho que abriu.
0: Ali na Avenida Cuba. Na Avenida Cuba. Não, mas esses caras são literalmente entre a missa e a maionese, então, né?
4: Entre a missa e a maionese. Rudijário de Farias, o nosso querido Ney Rosa, está entregando a camisa para o Gilmarzinho e não para
5: não,
4: mim.
5: Não, mentira. Tá?
1: Não. Não faz isso.
4: Eu vou levar para você, Rudijário. Pode deixar. O nosso querido Big Lau mandou um abraço para você. Agradeceu sobre o samba sem agrotóxico. Deu aquelas sapateadas, aquelas bicadas no cantinho com o sapato. E agradeceu muito. A galera gostou muito do samba sem agrotóxico. Certo, Arthur Zippo?
1: Certíssimo.
4: Foi legal.
5: Eu vi.
4: Foi muito bom.
1: Não, depois de todo esse pré-migué, você veio fazer o que aqui no Cruzado do Samba, Marcelo?
4: Arthurzinho, nós já falamos de vários filhos de sambistas, como certo. Diogo Nogueira. É filho do João Nogueira. O Alex Ribeiro, filho do Roberto Ribeiro.
1: Arlindinho,
4: filho do Arlindo Cruz. João Cavalcante, filho do Lenine. Quem mais? Mauro Diniz, filho do seu Monarco.
1: Mauro Diniz.
4: E hoje nós vamos falar dela, filha do... Depois a gente fala de quem ela é filha, né? Ela é sobrinha do violinista Rafael Rabelo. O samba que você vai soltar é esse aí que o tio Lando gosta. Mete bronca?

0: Ivan Lilar e Jorge Aragão.
1: Boa.
0: Enredo do Meu Samba, Nome da Fera. Beatriz Rabelo de Farias nasceu em Brasília no dia 4 de abril de 1982. Ela está com 44 anos.
2: Voz bonita, cara.
0: 44 anos de idade, cantora formada em jornalismo. Ela é filha do Paulinho da Viola, que é, e Rafael Rabelo, né? Paulinho da Viola e Rafael Rabelo são cunhados, claro. Paulinho da Viola, casado com a irmã do Rafael. A Beatriz Rabelo iniciou a sua carreira artística participando como corista da gravação do DVD de quem? É óbvio que é do pai, né, Ney?
2: Pai,
0: o pai Paulinho da Viola. Em 2008, interpretou aí a cantora Elisete Cardoso no musical Divina Elisete. E hoje ela participa de todos os shows do pai. E ouve só, Ney. Ela é filha do Paulinho da Viola, sobrinha do Rafael Rabelo, que é um dos maiores sete cordas. E ela é neta do César Faria, fundador, sabe de quem? Do conjunto Época de Ouro, do Choro. Então, do conjunto Época de Ouro. O samba que a gente vai tocar agora, Arthurzinho, é Na Linha do Mar, feita pelo pai Paulinho da Viola, na voz da Beatriz Rabelo.

0: É, Beatriz Rabelo. Arthurzinho, esse samba na linha do mar foi feito nos anos 60. Esse samba aí destacou aí na voz da Clara Nunes, né? Em 1979. Mas a primeira voz feminina que gravou foi Clementina de Jesus em 1970.
1: Coisa linda, Marcelão.
0: Beleza? Vamos direto para momento
1: Miguel.
0: Hoje vocês estão de parabéns. Muito obrigado.
1: De primeira, hein?
0: De primeira. Eu gosto mais assim, ao vivo, do que a gente fizesse uma vinheta. É óbvio que o momento Miguel não ia ficar tão bom como agora.
1: E aí, Marcelo?
0: Menina Cuba tá aí?
1: Festa, né?
0: É, com certeza. Com certeza. Meu compadre Pedro, Pedro do Espaço, fez aniversário de semana. Um beijo. Beijo, meu compadre. Pois manda pix aí pro teu outro compadre aqui. A tia Luísa do Kenya Club fez aniversário.
2: Fez aniversário, tia.
0: Fez aniversário essa semana. Um beijo pra nossa querida tia Luísa e toda a Avenida Cubas. Claro,
2: e do Chora Cavaco.
0: E do Chora Cavaco. Tia Luísa, cada vez que a gente chega lá, né, Terzinho? Hã? Vem dar aquele beijo, aquele abraço.
1: Muito bom estar com ela.
2: Sim, sim, sim.
0: É verdade. Tia Luísa, um beijo. Te amamos. Cleitinho, a César, a irmã do Nego, fez aniversário semana. Um beijo pra
2: a irmã, né? A irmã.
0: É, um beijo pra Cesarina. Beijão, minha querida. A Jana Conceição, esposa do Cid, também fez aniversário essa semana. Um beijo pro Cid, um beijo pra Jana. O Mico do Reco. E você falou do Valdo, né?
2: Valdo.
0: Valdo Domingão?
2: Sim.
0: Valdo Domingão fez aniversário da semana?
2: Isso mesmo.
0: Parabéns pro Valdo. Felicidade. Muitos anos de vida. E o último aniversariante da semana é o Pulão. Pulão do Cavaco. Alô, Paulão.
2: Cantor Paulo Vitorino.
0: Paulo Vitória.
1: Paulo Ricardo Vitória.
0: Vitória. Um beijo, Paulão. Felicidade sempre. Beleza, Artuzinho?
1: Beleza, Marcelão.
0: Fui do verbo, tô indo, vou entregar.
2: Pra onde?
0: Vou entregar pra casa, né?
2: Dona Márcia. Então não vai podido, não.
0: Não, vou pra casa, sossegadinho, com essa chuva aí. Dona Márcia, daqui a pouco eu tô chegando. E beijo pra ela, pra nossa sambista.
1: Fui! Marcelão, beijo na família, até semana que vem.
0: Tchau, tchau.
2: Valeu,
0: tchau,
2: tchau. Valeu, hein? Muito bacana.
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4: Meio-dia e 23.
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0: Meio-dia e 27, Chora Cavaco está de volta na 89 FM, a Rádio Joinvilense de verdade, a líder de audiência na cidade de Joinville. 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
1: 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Dito isso, vamos ler os recadinhos que chegaram, né, Rosa? Bom dia para os melhores do domingo, manda um forte abraço pro Diego Brito e toda a companhia. Eles estiveram no pagode com feijoada na Grace ontem à noite, comemorando os seus 30 anos. Quem tá mandando é a Rejane de Araquari, que faz uma observação. Ney Rosa é o cara do Chora Cavaco, Ney Rosa. Ela tá
2: dizendo. Ah, que bom, Rejane. Obrigado.
0: Cleiton Bernardes, eu diria mais, ele só não é o cara como ele é a cara. Eu e você estamos uniformizados. Ney Rosa não precisa.
1: É, né? Ney Rosa é
0: Ney Rosa. Outro nível.
2: Tá. Aumento o ano que vem.
0: Ó, tem recadinho chegando pelo 99121-0089 dizendo o seguinte. A Daisy do Boa Vista pedindo: manda aí um abraço a todo o pessoal do Chora Cavaco e me coloca nos sorteios.
1: Bom dia, equipe do Chora Cavaco. Manuela do bairro Aventureiro. Estamos aqui ligadinhos na melhor, com muito samba e pagode. Manda um abraço aí para os meus pais, Vitor e Silvia. Beijo pro Vitor, beijo pra Silvia.
2: Fluminense 2, Atlético Paranaense 2 também. Placar aqui no...
0: 2x2 agora? Está rolando agora o jogo?
2: É, eu ia falar no Couto Pereira, mas é na
0: arena. Não, é na arena.
2: Na arena.
0: Ó, por aqui também recadinho da Maria das Dores Alves Fernandes do Aventureiro, pedindo Zeca Pagodinho e ela quer concorrer aos brindes de hoje.
1: A Silvia, ela tá na audiência, a Silvia Patrícia, lá no Aventureiro, diz que tá descansando e escutando o melhor programa de domingo.
0: Ó, o Mário Prestes, o Mário vizinho, por favor, Cleiton Bernardes.
3: É, que Mário!
0: Isso, ó, ele mandando um excelente dia para o mestre Ney Rosa, Arthurzinho, Cleitinho e... ele, que é o Mário do Saguaçu, curtindo o Chora Cavaco com a camiseta nova do Chora Cavaco, camiseta com a marca da Lira Brasil, preparando o almoço e ele mandando um beijo especial e completamente apaixonado para a patroa Camila.
1: Até entrou a trilha na hora.
0: Até entrou Vitinho.
1: Louco, Mário.

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1: Meio-dia e 40.
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16: Meu Deus, meu Deus. Meio-dia e 42. Tá dando a hora da gente ir embora. 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
16: Arthurzinho, dito isso, vamos para os ganhadores do dia.
17: Sim,
16: de
17: senhor.
16: Hoje? Vou passar aqui a
17: combinado.
16: Reação. Fala, Ney Rosa.
18: O gol do Fluminense.
16: É?
18: 3-2.
16: 3-2? Aí, ó.
17: Informou. O plantão esportivo informa.
16: Ney Rosa, plantão esportivo informa. Um fardo de latinha de energético Red Horse, mais um litro de vodka, foi para Jurema Fernandes, do bairro Aventureiro. Do telefone 9721, final 92, Jurema Fernandes, fardo de energético, mais litro de vodka.
17: É, cuida para daqui a pouco não receber mensagem de Gabriel Fronzi te contratando para a equipe do esporte, tá?
16: É.
17: Pode acontecer.
16: Abre a barca.
17: Pode acontecer. Quem faturou um litro de licor 101 mais um litro de Tadala Fix? Edson Arlan dos Santos Júnior. Edson Arlan dos Santos Júnior do Fátima, 9919, final 31.
16: Fardinho com 6 unidades de chopp Atena de 1,5 litro. Quem tá levando para casa é a Jaqueline Maria de Braga Sanzon, do Parque Guarani, do 9723, final 05. Jaqueline Maria de Braga Sanzon faturou a cervejinha.
17: O pacote de carvão Rei da Brasa Premium de 5 quilos mais o acendedor de churrasqueira saiu pro Jairo do Espinheiros, 9989, final 81. 9989, final 81, Jairo dos Espinheiros.
16: A caixa de cerveja Antártica original, garrafinha de 300ml, oferecimento do Mercado Brasília, foi para o bairro Boa Vista, aos cuidados do Jefferson, do 8814, final 48. Jefferson Boa Vista, caixinha de cerveja Antártica.
17: Quem faturou alinhamento e geometria na Continental Sérgio Pneus, da Doutor João Colim 1300, Karina Braga do Vila Nova, 9220, final 82. 9220, final 82, Karina Braga do Vila Nova.
16: O corte de cabelo ou de barba na barbearia Confraria foi para Luiz Gonzaga Vieira do Boa Vista. Do 9192, final 09. Luiz Gonzaga Vieira, do Boa Vista, corte de cabelo ou de barba na barbearia compraria.
17: Já a cerveja gelada, a caixinha de cerveja gelada, oferecimento da conveniência lá do Carioca, saiu para Rejane de Araquari, 9199, final 09. 9199, final 09.
16: E a mangueira Gitel foi para o bairro Floresta, aos cuidados da Andréa Martins, do 8434, final 27. 8434, final 27.
17: E os três ganhadores da camiseta do Chora Cavaco, oferecimento da Lira Brasil, o Marcos De Vigili, também o Everton do Nova Brasília, 9953, final 25, e o Eduardo Bovenzi, do Bemerwald, 9256, final 27. Tanto o Marcos De Vigili, o Everton do Nova Brasília e também o Eduardo Bovenzi têm que passar aqui na 89 FM, retirar a sua camiseta. O resto do pessoal vai ter o contato com a recepcionista marcando dia e horário.
16: Isso aí, garotinho! Vamos embora?
17: Vamos sim, agradecendo aos nossos patrocinadores, os melhores do sul do mundo, como por exemplo a Joinville Padel.
16: Também a Free Sound DJ.
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16: Lira Brasil.
17: A Ótica Aurora também.
16: Joinvix.
17: Barbearia Confraria.
16: Carvão Rei da Brasa.
17: O Energético Red Horse.
16: Kiville Doces.
17: Mercado Brasília.
16: Sicredi.
17: América Contabilidade.
16: Homenagem Placas Comemorativas.
17: Pessoal da Braville.
16: A Becker Loteamento.
17: O Sérgio Pneus.
16: E Alex Car Service. Tô indo nessa, Arthurzinho. Beijão.
17: Obrigado, Cleiton Bernardes. Obrigado ao meu pai, Ney Rosa. Um obrigado especial também, Marcelo do Pandeiro e a audiência do Chora Cavaco, que ajudam a gente a fazer o programa, pedindo a sua música, mandando seu recadinho. Se você ouviu 3 horas ou 5 minutos, o importante é que você lembrou. Domingo, entre a missa e a maionese, tem Chora Cavaco. A gente se despede hoje com Redenção, também Turma do Pagode com participação do Belo e ainda Délcio Luiz. Depois, a partir da 1, tem o Arena 89 com o melhor do sertanejo e a partir das 14h30, jornada esportiva para Jack e Marcílio Dias, abertura da Copa Santa Catarina. Nós voltamos domingo que vem. Tchau, tchau.

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1: Uma e um.
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1: 1:23.
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1: 1h41.
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6: 39. 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

0: 2 e 1. 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
1: Essa é pra casar, viu?
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1: 2:22.
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3: 2:30.
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1: Muito bem, são 2:32, horário de Brasília, deste dia 30 de agosto de 2026. Temperatura marcando 18 graus na cidade de Itajaí, uma chuva fraca neste momento, diretamente do estádio Dr. Ercílio Luz, o gigantão das avenidas em Itajaí. Vai começar a Copa Santa Catarina para o Joinville Sport Clube. Jeque e Marcílio Dias. 15h, rola bola. Você confere tudo na sua 89 FM com toda a tropa de elite. Que seja um bom campeonato para o Joinville. Começa agora o Pré-Jogo 89.
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1: Nós estávamos com saudade de transmitir um jogo de futebol. Joinville Esporte Clube entrando em campo daqui a pouquinho, 15h. Nós vamos trazer todas as informações, todas as análises e todos os lances desta primeira rodada da Copa Santa Catarina, do mês de agosto acabando, mas a Copa Santa Catarina apenas começando para o nosso Joinville Esporte Clube. Lembrando que você, nosso amigo ouvinte, que está pelo trânsito da cidade, que está em casa, que está curtindo, que está torcendo pelo Jeque, participa através do nosso WhatsApp. E o nosso WhatsApp é esse aqui.
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1: E olha, todo comentarista, ele consegue falar sobre um time que ele já conhece, mas esse Joinville Sport Clube é completamente desconhecido. Então é uma missão grande, não só pro Jeque, mas pro nosso Gabriel Fronzi, analisar um pouco antes de começar a partida, o que pode ser, o que esperar desse Joinville. E é com ele que eu converso agora.
0: Gabriel Fronzi,
1: seja muito bem-vindo a mais uma transmissão da 89 FM e mais um campeonato.
4: Uma ótima tarde, né, pra você, o Douglas Martins, pro Pedro, pro Jonathan, pra todos os ouvintes ligados aqui na 89 FM, naturalmente os mais inteligentes do rádio esportivo joinvilense. Prazer e privilégio estar aqui no estádio Dr. Ercílio Luz, estádio das avenidas. Choveu muito aqui em Itajaí nestas últimas horas, mas o gramado até o presente momento não apresenta grandes avarias, né, gente? Também, não é por menos, não tivemos movimentação do Marcílio, eliminado de forma precoce na Série D também para a Portuguesa, e o gramado pôde descansar bastante. É um Joinville completamente renovado. Joinville que hoje improvisa em duas situações. No Nuno como volante, no Ronei na segunda linha, informação que tinha sido antecipada ontem pelo Dudu Silva dentro do 89 Esportes. Eu tô curioso, tá, Douglas? Tô curioso pra ver o que vai ser do Diego Souza, tô curioso pra entender um pouco das ideias deste novo Joinville e tô curioso pra ver a performance de alguns jogadores. Felipinho, Ian Rolim, Lucas Bessa. É um Jeque um pouco intrigante, um Jeque que hoje tem que encerrar esse jejum. Desde 2011, não vence aqui em Itajaí.
1: 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Você falou do gramado, que parece legal, e é pro gramado que eu vou agora, diretamente com o nosso Pedro de Brito, trazendo as primeiras informações deste Joinville, também do Marcílio Dias, da primeira rodada da Copa Santa Catarina. Seja muito bem-vindo,
5: Pedro de Brito. Muito boa tarde, Douglas Martins, Gabriel Fronzi, Jonathan Martins, e muito boa tarde para você, torcedor ligadinho na 89. Estou pisando na grama, acabei de receber até uma bola aqui para mim. A bola procura o jogador e é isso que a bola vai fazer hoje. Vai procurar os jogadores da equipe do Jeque. Destaque para o 10, Felipinho. Falaram assim para mim: olho no nosso 10. Temos um 10 de volta, então criou-se essa expectativa do Felipinho, também do Ronei, que será capitão hoje da equipe do Joinville, e claro, na estreia do técnico Diego Souza, hoje aqui em Itajaí. É isso que o torcedor quer. Enfim, uma vitória aqui em Itajaí, Dodô.
1: Olha, ô Gabriel, eu sei que essa coisa de número muitas vezes não tem nada a ver.
4: Sim.
1: Mas a expectativa que nós tínhamos é que o camisa número 10 do Joinville fosse Ian Rolim.
4: Sim, sim.
1: Mas é o Felipinho. Daqui a pouquinho o nosso Pedro de Brito passa as escalações, só que a camisa número 10 foi pro Felipinho. Isso, querendo ou não, é uma demonstração do que ele pode render. Relembro, muitas vezes não tem nada a ver a numeração do atleta,
4: uhum,
1: né?
4: Uhum.
1: Mas assim, é um predicado.
4: Não, e ainda mais com o Ian Rolim, né, que jogou a Série D pelo Capital, por mais que tenha sido substituído em todos os jogos, vinha numa sequência de jogos, né, vinha jogando bastante, E o Felipinho se tem uma expectativa muito grande nele, né? Felipinho é mais um desses jogadores que veio nessa parceria com o Tombense, jogador pra tentar performar dentro do Joinville. Só que assim, gente, da mesma forma que tem trabalho e expectativa pelo lado do Joinville, vai ter trabalho e expectativa pelo lado do Marcílio Dias também. Hoje pela manhã, Douglas, eu tava me preparando pro jogo, fazendo os estudos, tava na academia ali ouvindo alguns podcasts, e aí eu tava ouvindo o pessoal do Botafogo falar sobre o Lúcio Flávio. Gente, nós não podemos esquecer que o Lúcio Flávio era o técnico do Botafogo naquela virada do Palmeiras, que coroou o título do Palmeiras, aquele jogo que o Endrick colocou no banco. Então assim, ó, um cara que até ontem tava no Botafogo, né? Libertadores da América, Série A, líder do brasileiro, agora tá no Marcílio. Vocês acham que o Lúcio Flávio quer mesmo morrer aqui no Marcílio? Não quer. Então, assim, a mesma expectativa pra fazer dar certo pelo lado do Joinville, tem pelo lado do Marinheiro também.
1: É isso, eu fico feliz porque tem, tá? Tem torcedor do Joinville já chegando aqui no Gigantão das Avenidas, já tem Joinville, torcedores posicionados por ali, e nós vamos juntos na 89 FM. Agora eu vou diretamente pro estúdio da 89, porque a Copa Santa Catarina já começou ontem. E ele já está aqui conosco na nosso Jonathan Marques.
0: Jonathan Marques.
1: Boa tarde, John.
6: Boa tarde, Douglas Martins, boa tarde aos amigos da 89 FM, estamos por aqui na número 1 de Joinville e o Douglas Martins falou perfeitamente. Ontem tivemos a primeira rodada, o começo da primeira rodada da Copa Santa Catarina e o Blumenau perdeu em casa para o Santa Catarina, 1-0, 1 para o Santa Catarina, 0 para o Blumenau lá no SESI, em Blumenau. Hoje nós teremos aqui Marcílio Dias e Joinville, você vai acompanhar na Joinvilense de Verdade. No mesmo horário, às 3 da tarde, o Barra pega a equipe do Nação. E ainda 3 da tarde, 15 horas, o Ercílio Luz pega o Metropolitano. Mas a bola também está rolando e já rolou pelo Brasileirão da Série A. O Atlético Paranaense ficou no empate com o Fluminense.
4: Jogaço, hein?
6: Em 3-3. Jogaço, Gabriel Fronzi.
4: Um jogaço. Viveiros, mais uma vez, fazendo a diferença. O golaço do Hulk de falta, né, rapaz?
1: Mas o Santos também, eu vou te falar uma coisa. É, o goleiro do Atlético Paranaense...
4: Sabe no domingo, quando o cara sai de casa e vai comprar um frango na padaria?
6: Tá.
4: O Santos, goleiro do Atlético Paranaense, fez a mesma coisa, o Jonathan Marques.
6: É difícil, tá? Vamos lá, 11 da manhã foi esse jogo. E agora, tarde, 4 da tarde, teremos... outro dois jogos maravilhosos aí pra quem vai acompanhar. Só não vai acompanhar quem vai estar aqui com Marcílio Dias e Joinville, tá? Flamengo e Botafogo, 4 da tarde. E o Corinthians pega a equipe do Santos. Às 6:30 da tarde, o Grêmio pega a Chapecoense. 7:30 da noite, o Mirassol recebe o Palmeiras. E o Bahia pega o Internacional. Lembrando que o Avaí também joga, hein? Pela Série B, Avaí e Atlético Goianiense, Douglas Martins.
1: Perfeito, Jonathan Marques. 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Gabriel Fronzi.
4: E eu, como sou jornalista e tenho um compromisso com Gabriel, a notícia, se depois o Augusto quiser ficar bravo comigo, ele que fique. 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Daqui a pouco tem mais uma edição, mais uma filial da Premiar Center.
1: Você
4: em Joinville.
1: Você avisa o nosso amigo Augusto que eu estarei lá.
4: É ruim? Naquela região ali?
1: O quê? Meu Deus. Vai lá, Pedro de Brito.
7: Eu tô aqui com o da Silva, gerente do futebol do Joinville Esporte Clube. Nessa expectativa, o da Silva, para uma estreia da Copa Santa Catarina, o Joinville todo diferente daquele que terminou a Série D, né? É, qual foi o papo até agora? O que esperar desse Joinville nessa estreia?
8: Tarde. Boa tarde a todos. A gente espera e estamos muito confiantes de fazer uma boa competição, buscar os nossos objetivos dentro da competição, né? É, como o Diego já frisou várias vezes, é o campeonato que a gente tem pela frente, é a nossa vida, tudo que a gente pode conquistar e de deixar de legado para o próximo ano na questão de calendário. Passa por essa competição, toda a comissão está bem imbuída nisso, a gente está bem confiante no trabalho do Diego Souza, que tem frisado bastante para os atletas e passado confiança para eles para a gente poder fazer uma boa competição, uma boa estreia. Você sabe que é difícil, como você falou, são muitas mudanças no elenco, devido a toda a questão que a gente já, vocês já sabem também, das dificuldades que a gente vem enfrentando, mas a gente espera, junto com os atletas, junto com a comissão, poder conseguir êxito na competição.
7: Beleza, falamos com o da Silva.
1: Perfeito, Pedro de Brito. 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Vamos fazer o seguinte, rápida pausa aqui na 89 FM, na transmissão da Tropa de Elite. Na volta tem as escalações e os primeiros 45 minutos de Jack Marcílio. A gente já volta.
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0: Lucas Martins.
1: Muito bem, são 2:43, horário de Brasília, desse dia 30 de agosto de 2026. Você curtindo na 89 FM, primeira rodada da Copa Santa Catarina, Jeque Marcílio Dias. Vamos às escalações das duas equipes, começando, claro, pelo time da casa. Pelo time do Jeque, né? O time da casa é o Marcílio. Começando pelo Joinville Esporte Clube, Pedro de Brito.
2: Joinville!

0: O Joinville Esporte Clube escalado pelo técnico Diego Souza, com João Lazari no gol. Os zagueiros Diego Leandro e Wesley na direita, André Best. Na esquerda, Gustavo Xavier. Os volantes Nuno e Lucas Bessa. Filipinho, Ronei o capitão, Ian Rolim e lá na frente, Jupi. Repetindo a escalação da equipe de Joinville, João Lazari, Diego Leandro, Wesley, André Rosa e Gustavo Xavier. Nuno, Lucas Bessa e Filipinho, Ian Rolim, Ronei e Jupi.
1: Joinville escalado, Gabriel Fronzi.
2: Queria só pedir um auxílio para o Jonathan Marques, talvez o PC reserve seja com um dos botões ali, a gente não ouviu o hino do Joinville por aqui, mas é importante salientar nesse time do Jack, de que se tem uma expectativa muito grande nesse posicionamento do Nuno. Por quê? Porque o Nuno acabou não deixando saudades quando passou aqui pelo Joinville jogando como zagueiro, né, cara? É, até surgiu como uma boa expectativa, teve uma passagem na base do Jack, rodou, chegou por aqui como um atleta pronto, acabou não empolgando, e agora deu delay de vez, acabou não empolgando, e aí o Nuno agora vem para uma outra função. Já o Ronei hoje joga na segunda linha, e inclusive vai ser o capitão da equipe, né, porque o Thiago Rodrigues hoje não joga. Aliás, esse eu acho que é um ponto bem importante, tá, Douglas? Joinville não tá com a ausência só do seu goleiro. Joinville está com a ausência do seu melhor jogador até agora. O Thiago Rodrigues é o que mais de regular a gente teve nessa campanha de 2026 do Joinville, que é completamente tenebrosa. Um time que vai muito mal na Série D, que é rebaixado no Campeonato Catarinense, que em pleno ano do cinquentenário tem todos esses problemas políticos que está tendo o Joinville. Thiago Rodrigues estava passando à margem de tudo isso e hoje desfalca o Joinville. Informação também já antecipada aqui pelo 89 há alguns dias. Enfim, tô curioso para ver alguns jogadores. Filipinho é um deles, Jupe também, o próprio o Diego Leandro na zaga, né, fazendo a dupla de zaga ao lado do Wesley, dois jogadores que estavam jogando. Esse Joinville é uma incógnita muito grande, mas ele pode surpreender nessa tarde.
1: Se de um lado o Joinville Esporte Clube está escalado, do outro o Marcílio Dias, Pedro de Brito.
3: Marcílio Dias.
0: Marcílio escalado pelo técnico Lúcio Flávio, com Diego Almeida no gol. Os zagueiros Zé Mendes e Claudinho, na direita Wesley, na esquerda o Bruno. Meio campo com Guilherme Kanté, Felipe Baiano e Cezinha. E lá na frente, Garrincha, Lucas Evaristo e Gabriel Lira. Repetindo a escalação da equipe do Marcílio Dias, Diego Almeida, Zé Mendes, Claudinho, Wesley e Bruno. Guilherme Kanté, Felipe Baiano e Cezinha. Garrincha, Lucas Evaristo e Gabriel.
1: Marcílio Dias. Aí o Marcílio Dias com alguns remanescentes, né, o Gabriel Frontes. A gente tá falando do camisa número 10, Cezinha, do 8, Felipe Baiano, do Guilherme Kanté. Ou seja, o meio-campo do Marcílio Dias é de remanescentes.
2: Sim, sim. E aí, se a gente for analisar esse time do Marcílio Dias, que venceu o confronto quadrangular contra o Joinville, o Marcílio chega com uma base um pouquinho mais pronta do que o Jack. Não significa que o fato de ter base por base, isso pode não acontecer. Mas tem alguns jogadores no Marcílio Dias que me chamam muito a atenção. O Cezinha é um deles, cara. O Cezinha tá fazendo hora extra aqui no Marcílio Dias. Foi um grande achado pro Marcílio conseguir a permanência dele, tal qual do Felipe Baiano, que é um jogador que eu gosto muito, né? Um meio campista, volante, que um pouco mais de pegada, mais com a cara dessa Copa Santa Catarina, com a cara de Série D. São bons jogadores, jogadores que inspiram um pouco mais de confiança, e a ver esse trabalho do Lúcio Flávio também, né? Porque se a gente tem um lado um ex-jogador que entendia muito do riscado, que é o Diego Souza, do outro lado, o Lúcio Flávio não deixa por menos. Grande jogador, formidável jogador, um meia do futebol brasileiro dos anos 90 e 2000. Lúcio Flávio que estava buscando um espaço ainda maior do que é o do Marcílio Dias. Então, assim, Douglas, eu acho que sim, Joinville tem condição de buscar o resultado. Lamento muito que no ano do cinquentenário, Joinville entre em campo com pouquíssimos patrocínios em sua camisa, né? Mas uma vertente dessa ineficiente gestão que o Jack tem no seu comando, mas tá aí. Não por menos, Joinville hoje tem a condição e pode sim fazer o resultado jogando aqui em Itajaí.
1: 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Quem apita o jogo, hein, Pedro de Brito?
0: O homem do apito é ele, William Machado Steffen, nono jogo dele nesse ano de 2026, auxiliado por João Vitor Domer Macedo e também com Laurindo Schoeffer Bian Chassi.
1: É, Gabriel, a gente ouviu falar esse nome William Machado Stephens várias vezes e por muitas vezes foi negativamente.
2: É, mas é um árbitro hoje com a cara da Copa Santa Catarina, isso, né? Não adianta a gente querer que o Ramon Abate Abel venha, que apite o jogo aqui. O jogo tá entregue pro William Machado e Stephens. E assim, nesse atual cenário, Douglas, é melhor até do que se viesse um desconhecido, né? Pra um jogo desse tamanho.
1: Franciel da vida.
2: É, o Jack não ganha desde 2021 do Marcílio Dias, não vence jogando aqui em Itajaí desde 2011. Então acho que tá bem entregue. Eu só tinha, Douglas, uma expectativa diferente relacionada ao público, tá? Sei que tá chovendo bastante aqui em Itajaí, torcida do Joinville já presente também, não grande um número também, mas já presente aqui no Estádio das Avenidas, mas eu tinha uma expectativa diferente. Tá um jogo similar ao da primeirona joinvilense, cerca de 600, 700 torcedores.
0: Tinha 1.000 ingressos vendidos até ontem. E a expectativa era 3 mil pessoas, mas jamais vai dar isso hoje aqui.
1: Não, não, não. Exatamente. 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
4: Vamos lá, Douglas Martins, só passando por aqui. A primeira rodada da Copa Santa Catarina, hoje além de Marcílio Dias e Joinville, teremos às 15h daqui a pouquinho também o Barra enfrentando o Nação e ainda o Ercílio Luz pega o Metropolitano. Ontem já tivemos uma partida, o Blumenau recebeu o Santa Catarina e perdeu em casa por 1-0, Dodô.
1: Perfeito, vai rolar a bola para você aqui na 89 FM, estádio Gigantão das Avenidas, o Dr. Ercílio Luz, na cidade de Itajaí. Faltando 5 minutinhos para rolar a bola. 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
1: 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O Joinville todo de branco, a equipe do Marcílio Dias, no seu tradicional vermelho e azul. Daqui a pouquinho rola a bola para você aqui na 89 FM. E aí, Gabriel Fronzi, qual que é a sua expectativa para esses primeiros 45 minutos do Joinville estreando fora de casa?
2: Eu acho que assim, ó, dói muito no coração do torcedor do Joinville, mas considerando que o Jack ainda é uma incógnita e no próximo final de semana joga contra a equipe do Blumenau em seus domínios, jogando lá em Jaraguá do Sul, Joinville hoje, se conquistar um ponto aqui, ele é um bom resultado. Ele não deixa de ser um bom resultado porque o Jack está em reconstrução, gente, não vamos esquecer disso. Óbvio que se vier uma vitória, ela é maravilhosa, né? Ela consegue pavimentar um pouquinho, tirar um pouco da pressão, focar um pouquinho mais no campo e bola, mas vai ser bom pelo desempenho de modo geral. Eu acho que hoje o Joinville, a questão do ponto, ela é fundamental num campeonato tão curto assim, mas o Joinville precisa mostrar que ele tem um caminho para um desempenho, de que tem uma ideia o técnico Diego Souza, o Rafael Bahia, o Douglas Souza, toda essa rapaziada da comissão técnica do departamento de futebol, hoje eles têm a oportunidade de mostrar que se prepararam bem. O Joinville realizou um jogo treino, Marcílio Dias realizou jogos treinos também, enfim, do lado de lá tem o Garrincha, do lado de lá tem o Cezinha, do lado de lá tem o Gabriel Lira, bom centroavante para um nível de Copa Santa Catarina. Eu vejo que está muito parelho, o Marcílio talvez um pouquinho melhor, por isso que se o Jack conseguir trazer um ponto hoje de Itajaí, não é um mau negócio.
1: A chuva que deu uma cessada, né, Pedro de Brito?
0: É, na verdade ele tinha, quando a gente chegou aqui, até parou, tentou, ameaçou abrir o céu, mas agora voltou a garoar forte o Douglas Martins.
1: Perfeito, olha só, quando você estava passando as escalações pra gente aí embaixo, o Diego Souza passou bem na sua frente. Conseguiu pescar alguma coisa ali, o treinador falando com a sua comissão? Ou...
0: É, o Diego Souza, quando chegou, diferente de outros técnicos que ficam dentro do vestiário, ele ficou fora, ele saía, ele voltava, ele ficou na resenha ali com o pessoal da comissão, dando risada. Tipo, até comentei aqui com o pessoal da imprensa, o homem não estava, aparentemente, lógico, nada nervoso para essa estreia. Um técnico calmo, rindo bastante, estava leve, ô Dodô.
1: É porque, claro, a ansiedade por começar uma nova carreira, ela existe, mas de estádio nenhuma.
2: Não,
1: de
2: não,
1: estádio
2: não.
1: Nenhuma.
2: Não, eu acho que assim, o Diego Souza ainda está construindo essa característica dele como treinador também, sabe? Então, é normal que em alguns momentos ele não saiba nem o que fazer ainda. Onde que ele vai sentar, com quem que ele vai falar, o que que ele tem, que hora que ele tem que brigar, que hora que ele tem que chutar a porta do vestiário. É normal, o Diego tá começando a sua carreira como treinador nesse momento, e diferente de outros, por exemplo, o Lúcio Flávio, antes de iniciar como treinador, ele já tinha sido auxiliar técnico. O Diego nem isso, né, cara? O Diego era jogador, parou, foi fazer cursos e agora virou treinador do Joinville. Então é normal que ele ainda esteja se habituando, que ele ainda esteja conhecendo as situações, e repito mais uma vez, Douglas, vamos torcer para que as ideias do Diego Souza consigam ser colocadas em práticas hoje.
1: Diga lá, Pedro!
0: Até o William Steff chamou o Lúcio Flávio e também chamou o Diego Souza para uma conversa antes ali, apontou, conversou bastante. O Lúcio Flávio junto com o Diego deram aquele abraço amigável, os dois já se conhecem, lógico, do futebol. O Diego Souza, quando voltou pro vestiário, voltou rindo e fez aquele sinalzinho, tipo, que tá falando demais, sabe? Tipo um blá blá blá do árbitro ali, dando risada. Clima leve no banco, Dodô.
1: Saída de bola da equipe do Joinville Esporte Clube, vamos juntos na 89. O Jack que ataca do lado direito do seu rádio, Marcílio Dias atacando do lado esquerdo, nosso Joinville todo de branco e na esperança de fazer uma boa Santa Catarina, boa Copa. Vamos juntos, já olha para o seu relógio, William Machado Steffens vai autorizar diretamente do Gigantão das Avenidas em Itajaí. Vai começar a Copa Santa Catarina para o Joinville Esporte Clube. Vamos juntos com o Tricolor. Jupi na bola para dar o pontapé inicial. Autoriza o árbitro. 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
1: Começa o jogo em Itajaí. Recebe pelo lado esquerdo, camisa número 4 do Joinville, Diego Leandro. Faz o passe na frente para Gustavo Xavier. Vem buscar Ian Rolim. Gira o corpo. Centraliza a jogada no meio de dois. Tenta fazer a finta e sofre falta. Falta para a equipe do Joinville. Vai sair tocando na sua intermediária defensiva. 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A posse de bola é para Diego Leandro, zagueiro do Joinville, faz o passe. Nuno busca na entrelinhas da zaga, entrega do lado esquerdo, faz a bola chegar lá para o camisa número 4, Diego Leandro, entrega na frente, faz a bola chegar no Xavier, Xavier no meio para a Bessa, faz a tabela, do lado esquerdo devolve para Xavier, chega no carrinho na bola, lateral para a equipe do Joinville, do lado esquerdo um pouquinho depois da linha que divide o meio campo, posse de bola para a equipe do Jack, você vem junto na 89 FM, na Joinvilense de verdade, participando do nosso 991210089. Diego Leandro recua para João Lázaro, e lembrando que o nosso goleiro titular, Thiago Rodrigues, sentiu o ombro, está sendo poupado, volta no próximo jogo.
0: Está aqui no estádio acompanhando o Thiago Rodrigues.
1: É isso, passe de bola para a equipe do Marcílio, Lucas Evaristo tenta o passe na frente para o Gabriel, chega Nuno rasgando, põe a bola para a lateral. 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Passe de bola para a equipe do Marcílio Dias, é só o começo de jogo na 89. Começou a Copa Santa Catarina para o Joinville Esporte Clube. A bola vem no meio para Felipe Baiano, ele volta um pouquinho mais atrás, faz a bola chegar no Zé Mendes. Entrega do lado esquerdo, vem buscar o camisa número 10, Cezinho, ele levanta a cabeça, faz o passe no costado da marcação, chega André Rosa, corta. A bola vai sobrando, tenta chegar na Lohonei, fica mais uma vez com o Marcílio. Cezinha faz um passe lá atrás, a bola vem para o Claudinho abre do lado direito, faz a bola chegar para o Wesley. Wesley domina, volta um pouquinho mais atrás, o passe que chega para o Zé Mendes enxerga, o Cezinha vem buscar na intermediária defensiva para a equipe do Marcílio e recua tudo. 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Comecinho de jogo, dois jogados no primeiro tempo. A bola é da equipe do Marcílio Dias pelo lado direito, vem chegando lá o Cezinha, tenta o passe na frente. O Lucas Evaristo bate na marcação do Bessa, do capitão. Na verdade, do camisa 8 do Joinville, acaba saindo em lateral para o Marcílio. Mais uma vez vem o Marcílio pelo meio, trocando passes. Felipe Baiano volta um pouquinho mais atrás. Guilherme Cantê, diga.
2: Ontem a gente entrou numa sopa de letrinhas, né? Eu e o Mira, sobre essa escalação do Joinville. O Jack está posicionado de uma forma que nem eu, nem o Mira, a gente acertou. É um 4-1-4-1. O Nuno, que agora fez a falta, ele fica como único volante. Como volante pelo lado direito está aberto o Roney. Volante pelo lado esquerdo está aberto o Lucas Bessa. Lá na ponta esquerda está aberto o Ian Rolim. Na ponta direita aqui está aberto o Felipinho e o centroavante é o Jupe. Então assim, ó, o Ian Rolim não joga de armador. Felipinho de camisa 10 também não joga de armador. E o Jack não tem um armador. Joinville joga com um volante, dois outros volantes ou meias interiores fazendo a saída por ali, um extrema de cada lado e o centroavante.
1: Passe de bola para a equipe do Marcílio Dias pelo lado direito, dominou, vai para cima o Lucas Evaristo, cruzamento, João dá um soco na bola, ela vai sobrando do lado esquerdo, bola recuada para Felipe Baiano, gira o corpo, na verdade a bola chega lá para camisa número 4, Zé Mendes, ele entrega para o Claudinho levanta a cabeça, procura opção, entrega do lado direito, a bola que chega para Wesley, tenta o lançamento em profundidade para o Lucas Evaristo, de cabeça ele deixa um pouquinho mais atrás, vem chegando o Marcílio Dias, tentativa do cruzamento rasteiro, dominou por lá o Gabriel Lira, ajeitou o chute pro gol, desvia na marcação e tira o Bessa, a bola vai sobrando pra equipe do Joinville, Jupi de primeira, entrega do lado esquerdo, na velocidade de Anrolim protege, chega a marcação do Wesley em cima dele, rouba, dá um chutão pra frente, vai brigar por ela o jogador do Joinville, sobra pra Bessa entrega no meio pra Nuno, inverte a jogada, boa a bola do Nuno pro Felipinho, escorregou, mesmo assim deu certo, sobrou pro camisa número 10 da equipe do Joinville, que carrega, vem buscar lá o camisa número 7 de Roney, ele prefere passar atrás, faz a bola chegar lá pro camisa número 3 da equipe do Joinville, Wesley entrega pra Diego Leandro, abre do lado esquerdo, vem buscar lá o Gustavo Xavier, volta um pouquinho mais atrás, agora calma, tudo por lá, a equipe do Joinville pra ficar com a posse da bola, vai casar, formar ou apresentar, seja a camisa 10 com suítes trajes, reserve já suítestrajes.com.br, entra em campo no maior estilo. Diego Leandro, corta essa bola pra equipe do Joinville, Nuno faz o passe um pouquinho mais atrás, a bola que chega pra Wesley carrega, alto zagueiro do Joinville, do lado direito faz o passe pra André Rosa, entrega no meio pra Felipinho, ele faz a finta, abre bem a jogada, entrega pra Nuno inverte, uma boa bola, será que o Errolim chega? Muito forte, apenas lateral pra equipe do Marcílio Dias no sistema defensivo, gol de placa também fora de campo, precisa de espelhos, chame a Perfix, design mais segurança e projetos sob medida, perfix.com.br, se é espelho, é Perfix. Nós temos 5 jogados e o jogo, Gabriel Fronzi.
2: É, o Marcílio Dias tenta chegar pelos flancos, né, principalmente com a velocidade do Garrincha, o Joinville tenta cadenciar um pouquinho mais o jogo com o Nuno, né, aparecendo muito o camisa 5 do Joinville nessa tentativa dos passes um pouco mais longos. É ainda muito cedo pra gente tentar prever alguma coisa, mas essa questão do campo um pouquinho mais pesado vai deixar algumas faltas aparecendo até um pouco mais. Ó, o Joinville acabou cometendo uma outra lá, o Nuno agora há pouco cometeu uma outra aqui na intermediária do Joinville. 5 minutos de jogo, ninguém é de ninguém, Douglas.
1: 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Vem mais uma vez o Marcílio Zé Mendes, faz o passe no meio, busca Guilherme Cantê, levanta a cabeça, gira do lado direito. A bola que chega para Claudinho, o capitão da equipe, faz o passe no meio para Lucas Evaristo, faz o passe para ele, devolve para Claudinho do lado direito, entrega Wesley na frente, vai trocando passes a equipe do Marcílio Dias. E você percebe um Garrincha jogando no Marcílio diferente do que ele jogava no Joinville. Um Garrincha um pouco mais centralizado, por dentro. E o lançamento é pra ele. O lançamento é bom. Vem o Marcílio Dias, linha de fundo. Garrincha dominou, vai pra cima, pedalou. Cruzamento de três dedos. João dá um tapa. Bola perigosa, bola rasteira. Bola no ângulo do goleiro do Joinville. Deu um tapa na bola, tirou pra escanteio, Pedro.
0: É, segunda defesa do goleiro da equipe do Joinville, João. Defendendo esse chute do Garrincha, que recebeu essa bola na corrida do jeito que ele gosta. Tentou o escanteio. Cezinha na bola.
1: Escanteio para a equipe do Marcílio Dias. 6 jogados desse primeiro tempo já autorizado. Cezinha tentou o gol olímpico. Espalma o goleiro João. Bola perigosa, o João Lázaro estava esperto, deu um soco na bola. Bola veio fechada, o Cezinho é bom na bola parada. Mais uma vez sobra para a equipe do Marcílio Dias. Se livra o Joinville de levar o gol. Passe do lado esquerdo, a bola vem para o camisa número 5, vem trazendo o Guilherme Cantê. Levanta a cabeça, procura opção ali no meio, no sistema defensivo da equipe do Marcílio. Não tem ninguém, ele passa bem em cima da bola, diga.
2: 7 minutos de jogo, o Jack precisa pensar um pouco mais o jogo. Precisa ficar um pouquinho mais com a bola. O Garrincha já chegou, o João Lázaro já tinha interceptado um cruzamento. Agora essa bola rebateu dentro da área, até chegaram a pedir pênalti. Ó, e toda hora ela tá no pé do Marcílio Dias. Joinville precisa sentar, pisar, pensar um pouquinho mais o jogo. Senão só assim na falta não vai dar pra parar, ó. Antes tinha sido a falta do Nuno, agora a falta do André Rosa. Joinville precisa entrar no jogo.
1: É, o Bruno Boca acabou caindo ali na falta do André Rosa, Pedro.
0: É, André Rosa deu uma chegada um pouco mais forte e é bola perigosa. Com esse tempinho, com o campo molhado, bola parada e Cezinho na bola é um perigo. Vem bola na área do Tricolor, Dedão.
1: 7:40 jogados, primeiro tempo de jogo diretamente de Itajaí, no Gigantão das Avenidas. Tem falta para a equipe do Marinheiro. Tem falta a equipe do Marcílio Dias. Cezinha na bola, somente um homem na barreira, que é o Felipinho. Vai ser autorizado. Tem o camisa número 10 da equipe do Marcílio Dias. William Machado Esteve autoriza. Deixa eu ver essa cobrança. A bola que vem forte, direto nas mãos de João Lazari. Segura, não solta. É dele a posse da bola. Vai tentar sair rápido. Lançamento na frente, procurando o Felipinho. Que bola boa! 2 contra 1, Felipinho entregou pro Jupe, cara a cara com o goleiro, ele dominou, vai pra cima da marcação, tentou a finta, lento demais, depois fez a falta. Que reposição do João Lázari, hein?
2: É, e aí todo mundo tá agradecendo aqui o João Lázari, porque ele deu no contrapé do Cezinho. O Cezinho, inclusive, escorregou, ó, pede desculpa agora o Cezinho por lá. Não dá pra confiar no gramado mesmo. E a boa bola do Filipinho, né?
1: Boa.
2: É que o centroavante do Joinville, o Jupe, já tinha que ter chegado lá, metido na putida na bola lá. Aí ele tentou dominar, ir pra cima, fazer o drible. Acabou não dando. 0x0, placar justo até aqui. Um abraço pro nosso parceiro Alexandre Márcio.

0: Do Jack. Do lado esquerdo, você, torcedor do Jack, vai conhecendo conosco os jogadores do Joinville. Juntos. Por isso que às vezes eu falo a numeração, porque você que tá no aplicativo do 89 aqui no estádio, também já vai entendendo a numeração e quem é o jogador. Vem Marcílio, vem trazendo o Lucas pelo meio, levanta a cabeça, procura opção, a bola é boa. Pro Boca, do lado esquerdo, ele contra o André Rosa, chega bem o lateral direito da equipe do Joinville, coloca essa bola pra fora. Diego Souza já tá dando bronca ali, Pedro de Brito.
1: É, deu uma bronca na marcação, na verdade o Garrincha atrapalhou esse lançamento da equipe do Marcílio ajudando o Joinville, mas o André não quis nem saber, jogou pra lateral já cobrado.
0: Vem mais Marcílio Dias, tentativa do passe, a bola sobra pra Runei pelo meio, vem o capitão da equipe do Joinville, levanta a cabeça, procura opção, não tem ninguém. Ó o ladrão aí, meu filho! Ele continua carregando, faz o passe pra Felipinho, Felipinho faz a finta, consegue se desvencilhar na marcação, volta atrás pra André Rosa, diga Gabriel Franzi.
2: Agora exatamente o nome dele, é ele que o Diego Souza tá chamando a atenção, o Runei tá parecendo cachorro em dia de mudança, tá olhando pra um lado, pro outro e não tá fazendo nada.
0: É isso. Não sabe se vai embora, se fica. Passa de bola para a equipe do Joinville. Nuno. O Nuno sempre vindo buscar essa bola no meio da zaga. Ele abre do lado direito, faz a bola chegar no camisa número 3. O Wesley da equipe do Joinville. Ele volta atrás para João Lázari. Quebra essa bola na frente, procurando o Jupi, vai brigar contra o Claudinho, sobe melhor pro zagueiro da equipe do Marcílio. 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
2: 11 minutos, eu sei que é muito cedo assim, mas a gente tem falado que queria ver conceito no Joinville, tá? Já dá pra ver alguma coisa, tá? Já dá pra ver, porque principalmente quando o Joinville tem que fazer a saída, o Nuno desce, o Joinville faz uma saída de 3 e espeta 5 ou 6 lá na última linha. Quando o Marcílio Dias tenta bloquear essa saída do Joinville, o Nuno dá um pique por dentro, a bola fica com os zagueiros e o Joinville vai pra uma outra variação. Se vai dar certo ou não, o tempo vai dizer. Mas pra quem tá assistindo em casa, dá pra notar um pouquinho. Tem ideia e conceito nesse início de trabalho do Diego Souza.
0: Lançamento na frente, procurando lá o camisa número 9, Gabriel Lira. Ele chega, protege, marcação do Diego Leandro em cima dele, ele consegue fazer o passe um pouquinho mais atrás para Felipe Baiano, entrega no meio para Cezinha, levanta a cabeça, vem buscar Garrincha, domina. Ele vai para cima da marcação, passa no meio de dois, entrega do lado esquerdo, a bola é boa. Pro Boca, fez o levantamento na área, desvia o João, que defesa é essa? Espetacular a defesa do goleiro do Joinville. Linda defesa do goleiro do Joinville. Salva o que seria certamente o gol do Marcílio, Pedro.
1: É, o Boca cruzou essa bola na área, o Evarista deu um toquezinho nela, o João fez um milagre. Essa bola no primeiro pau, jogando escanteio. Na bola, vem bola na área do Tricolor.
0: Cezinha na bola, escanteio já autorizado, bola fechada no primeiro poste. Afasta a marcação do Joinville, o Jupi. Mesmo assim, a bola volta pro Cezinha, levantamento no primeiro poste. Afasta a marcação. Garrincha tentou a bicicleta, sobrou pro Marcílio dentro da área. Claudinho bateu pro gol. No travessão, entrou, não entrou. Gol do Marcílio. Gol do Marcílio Dias, na marca dos 12 minutos jogados do primeiro tempo. Os jogadores do Joinville reclamam demais com a arbitragem. Gol do Marcílio Dias aos 12 minutos da primeira etapa. Uma reclamação muito forte dos jogadores do Joinville. Rapaz, a gente tá com o recurso do replay aqui.
1: Foi o Bandeira que deu esse gol, hein?
0: Foi o Bandeira que deu, foi o auxiliar número 2, o Laurindo Schaefer. Olha... Nós estamos com o recurso do replay para você. O Claudinho zagueiro bateu na bola, chutou, ela tocou no travessão. Essa bola não entrou, gente. Dá um zoom pra gente aí, Gabriel Franço. 1-0, Marcílio ou Pedro de Brito?
1: É uma confusão dentro da área, a bola que sobrou. Garrincha tentou uma bike aqui, falhou, a bola sobrou pro chute da equipe do Marcílio Dias, que bateu no travessão. E eu, sinceramente, não vi entrar. O juiz também não viu entrar. A zaga do Jack também não viu entrar. Mas o Bandeira viu e correu pro meio. Está marcado 1-0, Marcílio.
2: Vou dizer um negócio pra vocês. Primeiro que o Bandeira tava mal posicionado porque ele não tava na linha de fundo, né? É, e não tinha como ver. Segundo, que o replay, ele é claro. Na hora que a bola bate, ela levanta um pouquinho da tinta ali, ó. Ela levanta um pouquinho do cal. Bola na linha não é gol, gente. Bola na linha não é gol. Entendo que o Marcílio tá melhor. Entendo que o Felipinho tá com uma dificuldade tremenda desse momento defensivo por aqui. Mas justo é justo. Bola na linha, não altera o placar, Douglas.
0: É, e assim, eu quero ver no lance a favor do Joinville se ele vai ter tanta convicção. Essa bola não entrou, amigo torcedor. Não entrou essa bola. 14 minutos jogados, Marcílio vai vencendo por 1-0 com um gol mal marcado pelo assistente, tá? O assistente número 2, o Laurindo Schaefer. Ele deu o gol pro Joinville, o William Machado Steffen não tinha assinalado nada, ele seguiu o jogo. O João Lázari segue inconformado porque ele sabe que essa bola não entrou.

0: e a passe de bola para a equipe do Joinville. Roney, pelo lado direito, faz o passe um pouquinho mais atrás. André Rosa, carrinho na bola, tenta fazer o cruzamento, sobra para a equipe do Marcílio. Nuno, briga por ela, tá bem o Nuno. Tentou passe do lado direito, bola um pouco esticada, acaba saindo em lateral. Joinville Esporte Clube está sendo prejudicado nesse momento. Chega a informação neste momento para o técnico Diego Souza que a bola não entrou. Ele perguntou para o seu auxiliar, o Bahia. O Bahia falou que essa bola não entrou. Mas não tem muito o que fazer. Não temos o recurso do VAR. Para quem está perguntando, ah, e o VAR? Na Copa Santa Catarina nós não temos.
1: Pelo amor de Deus, tem que dar graças a Deus que tem campeonato, né, gente? Vai querer ter VAR?
0: É. E o Joinville vai perdendo por 1-0 e não... Vai lá.
1: É, desculpa, Douglas, mas assim, ó, eu entendo que tem o erro da arbitragem. O Laurindo Schaefer erra. É um lance no detalhe que vai acontecer, gente, nesse tipo de competição, tipo Copa Santa Catarina, num jogo onde a gente está aqui nesse domingo e tal. Esse tipo de erro vai acontecer. Triste que ele acontece contra o Joinville. Mas ele acontece porque o Jack também acabou dando espaço, tá, gente? Porque assim, ó, de novo, a bola entrou nas costas do Felipinho. Aí o Roney não tá conseguindo fazer essa dobra pelo lado direito. O André Rosa tá totalmente exposto. E os cruzamentos chegam por aqui. A origem da jogada, que dá origem ao escanteio, que depois dá aquela rebatida, ela surge numa dessa. O Felipinho não consegue descer pra conseguir dobrar por aqui, e o Joinville dá espaço pelo lado esquerdo do ataque da equipe do Marcinho.
0: Posse de bola pra equipe do Joinville, com um gol mal anulado, vem Enroli. Aliás, com um gol validado do Marcílio Dias, que a bola não entrou. Passe de bola para a equipe do Marcílio, sai jogando lá o goleiro, camisa número 1, Diego Almeida, faz o passe do lado direito para Wesley, devolve para Diego, dá um chutão para frente, a bola acaba saindo em lateral para a equipe do Joinville. 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A bola sobra no meio para Roney, capricha Roney, intermediária ofensiva, vem trazendo camisa número 7 da equipe do Joinville, faz o passe do lado direito para André Rosa, centraliza a jogada, levanta a cabeça, volta um pouquinho mais atrás pro Wesley, zagueirão, entrega mais uma vez para André Rosa, abre do lado direito para Felipinho, vem o camisa número 10 da equipe do Joinville, passa o pé nela, não tem ninguém na frente, ele prefere recuar, a bola volta lá atrás, Diego Leandro, entrega do lado esquerdo para Gustavo Xavier faz o passe na frente para Ian Rolim, domina fazendo a finta, bela bola, devolução na tabela, para Gustavo Xavier, linha de fundo, cruzamento rasteiro, sobrou pro Felipinho, dominou, tem o André Rosa do lado direito, devolveu para Felipinho dominou, tentou o passe, não tem o recurso do pé direito. A bola fica com a equipe do Marcílio. Passou reto lá o zagueirão Wesley. Garrincha, dá velocidade, contra-ataque para a equipe do Marcílio. Faz o passe para o Lira na frente. Bem, João Lázari. Me passando boas impressões, o goleiro do Joinville afasta. Tem lateral o Marcílio, Pedro.
2: É, na chegada de novo na correria do Garrincha, que sabemos bem como é que é. Mas a bola sobrou, esticou um pouquinho demais para o Cezinho. O João não quis nem saber, meteu o bico na bola para a lateral. Já cobrado pelo Marcílio Dias.
0: Lateral para a equipe do Marcílio Dias, mais uma vez, Boca faz o passe um pouquinho mais atrás, a bola chega para o Kantê, Kantê volta para o Claudinho, zagueiro da equipe do Joinville, levanta a cabeça, entrega do lado direito. A bola vem para Wesley, faz passe mais uma vez para o Boca. E o jogo, Gabriel Fronzi?
1: O Joinville até tem uma ideia de jogo, mas ela não se sustenta porque ela depende muito de alguns jogadores, principalmente por esse lado direito do meio campo do Joinville. Roney e Felipinho estão muito mal, eles sobrecarregam muito o André Rosa por aqui, e do outro lado o Joinville ainda não acontece. Porque o que que acontece? Como a bola tá com o Marcílio tá aproveitando onde é o pote de ouro para eles chegarem por aqui, que é o lado direito da defesa do Joinville. O Jack precisa pegar um pouquinho mais a bola com jogadores como o Lucas Bessa e também como o Ian Rolim para pensar um pouco mais o jogo. O Marcílio fez 1-0 e não desceu a linha, Douglas. Continua batendo e continua atacando aqui no campo de defesa do Jack.
0: Do lado esquerdo vem trazendo o Boca, ele vai para cima da marcação, faz a finta, a bola acaba saindo em lateral para a equipe do Joinville. 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Lateral para a equipe do Joinville, André Rosa na frente. Roney sobe, desvia de casquinha, vem buscar Jupi. De cabeça ele entrega no meio para o Bessa. Erra o passe, mesmo assim dá certo. Bessa invete o jogo. Para Ian Rolim, domina no peito, abre do lado esquerdo, a bola é boa. Vem buscando Gustavo Xavier, devolve no meio para Ian Rolim, avança. Intermediária ofensiva da equipe do Joinville, ele faz o passe mais uma vez do lado esquerdo para Gustavo Xavier. Entrega na frente para Ian Rolim, linha de fundo. Vem o Rolinho, cruzamento de três dedos, espalmou o goleiro, sobrou pro Felipinho, espalma de novo! Diego Almeida faz duas grandes defesas na chegada do Joinville, Pedro!
2: Ian Rolim, quando deixa ele jogar, ele sabe o que fazer com a bola, pegou sozinho, teve o tempo de pensar, meteu um três dedos por baixo, bela defesa do Diego Almeida, goleirão da equipe do Marcílio Dias, colocando para escanteio, vem bola na área do Marinheiro.
0: Vem escanteio pro Joinville, cruzamento do Felipinho, a bola vem forte pro Diego Leandro. Na verdade era pro Wesley. Passou por lá, sobra lá, traz pro Roney. Roney abre do lado esquerdo, faz a bola chegar no Gustavo Xavier. Capricha, meu garoto. Cruzamento pro Jupi, dominou na entrada da área. Perdeu a bola ali o Jupi. Mesmo assim, volta pra ele, protege no meio de... Rapaz, o Jupi tá se atrapalhando ali, hein? Centroavante do Joinville tá se atrapalhando. Perde a posse da bola, atravessa uma bola ruim, o Garrincha. Sobrou pro Ian Rolim, bateu pro gol. Passa do lado esquerdo. 89 FM. Passa tirando tinta da trave esquerda do Diego Almeida, depois de uma bola atravessada do Garrincha. Tiro de meta pro Marcílio Pedro de Brito.
2: É, sobrou pro Ian Rolim, que pegou de frente e não quis saber de outra coisa além de chutar no gol. Chutou aquele chute cruzado por baixo, Diego Almeida até pulou na bola, mas nem alcançou, porque ela foi um pouquinho pra fora. Segue 1-0 o Marinheiro.
0: Ai, rapaz do céu, 20 minutos. Chegou bem o Joinville agora. A bola sobra no meio para Enrolim. Daqui a pouquinho tem a hora certa, 89. Deixa eu ver o Jupi. Jupi entrega no meio, recebe na circunferência central do gramado. Ele abre do lado
1: direito. Um pouco mais, tá, Douglas?
0: É isso, tem jogo. Temos jogo. André Rosa faz a finta no Garrincha. Volta um pouquinho mais atrás. A bola que chega pro jogador do Joinville, Wesley. Diego Leandro vem buscar, domina o zagueiro. Entrega do lado esquerdo. A bola que chega lá pro Bessa. Bessa na frente. Entrega para Gustavo Xavier. Nuno vem buscar pelo meio. Centraliza a jogada. Nuno faz o passe de primeira. Devolve para Gustavo Xavier. Ele gira o corpo e recomeça. 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Diga, Gabi.
1: Não, Joinville, agora com 21 minutos de jogo, o Jack consegue pensar um pouco mais a partida. Ele pega a bola, recua, gira de um lado, gira para o outro. Tudo isso aconteceu depois de dois bons lances do Ian Rolim, ó. O Joinville precisa do Ian Rolim pensando o jogo. Com o Ian Rolim no jogo, o Joinville tem chance. E agora o Jack consegue cadenciar um pouco mais a partida. Douglas, tem jogo abessa ainda, cara. Rolim. 1-0, mas tem jogo abessa.
0: E o Joinville chegou, quase empatou agora há pouco. Lembrando de um gol que não foi gol. A bola vem no meio para Nuno. Nuno levanta a cabeça, entrega do lado esquerdo, faz a bola chegar para Diego Leandro. Mais na esquerda ainda para Gustavo Xavier. O time todo do Joinville no campo de ataque. Tem mais a posse de bola nesse momento, Joinville. Nuno fatia essa bola. Boa bola do Nuno. De cabeça erguida. Do lado direito para André Rosa. Cruzamento na área. Afasta Claudinho, autor do gol. A bola volta pro André Rosa, faz a fita no Garrincha, entrega na frente pro Roney, gira o corpo. Vem o capitão da equipe do Joinville de perna esquerda, faz o passe um pouquinho mais atrás pra Bessa. Bessa entrega, abre todo o jogo lá pro Diego Leandro. Inverte essa bola, faz o para-brisa do Joinville, faz a bola chegar mais uma vez pra Gustavo Xavier. Ele devolve pra Diego Leandro, entrega no meio, vem buscar o Wesley. Wesley, zagueiro do Joinville, faz o passe pro camisa número 8, que é o Bessa. Bessa levanta a cabeça, faz o passe pro Jupim, a bola é boa, chega a marcação, Nuno no rebote, pra Felipinho, coloca a velocidade, entrega do lado direito, vem chegando mais uma vez o Joinville, André Rosa no levantamento na área, o desvio do Jupi, a bola era do Ian Rolim. O Jupi se meteu na frente e o Rolim tinha gritado que era dele. A bola vai acabar saindo em lateral para a equipe do Joinville pelo lado direito. 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André Rosa pelo lado direito dominou. Levantamento na área. Afasta a marcação do Marcílio. Lateral para o Joinville, Pedro de Brito.
2: É, o Joinville está esquentando. Está tentando aqui pela direita. De novo o cruzamento dentro da área. Tirado para a lateral pela equipe do Marcílio Dias. Já cobrado.
0: Lateral já cobrada, a bola volta atrás para Diego Leandro, carrega o camisa número 4, inverte a bola, faz a bola chegar para Ian Rolim, domina, coloca no chão, vai para cima da marcação, lance em profundidade, cruzamento rasteiro, afasta o goleiro de novo, tá chegando o Joinville, o gol de empate está esquentando aqui no Gigantão das Avenidas, tem a posse de bola, Wesley entrega no meio para Nuno, de cabeça erguida, faz o passe para Felipinho, Felipinho recomeça, a bola que chega para André Rosa entrega do lado direito para Lucas Bessa, Bessa mais uma vez para André Rosa, do lado direito, tem espaço Roney, Roney faz o passe, foi traído pela poça da água, mesmo assim deu certo, a bola chegou para Felipinho, Felipinho devolve para Bessa, entrega no meio para Wesley, vem o zagueiro do Joinville, entrega atrás, a torcida do Marcílio começa a perder a paciência porque só tá dando Joinville nesse momento. Bessa de primeira, boa troca de passes para Gustavo Xavier, ele entrega no meio mais uma vez para Lucas Bessa, inverte do lado direito, procurando André Rosa, chega antes o Felipinho, domina, dá certo, sobrou para André Rosa, fez a finta no Garrincha, de perna direita, faz o passe atrás para Enrolim, tentou a finta, foi a bola traída pelo gramado, fica com a equipe do Marcílio Dias, o Garrincha dá um chutão e volta pro Joinville.
1: Joinville tá bem no jogo, o Joinville acuou um pouco mais o Marcílio Dias, já gera uma impaciência na torcida do Marinheiro aqui em Itajaí também. Por quê? Porque o lado esquerdo entrou um pouquinho mais no jogo, Enrolim chegou a participar, o Lucas Bessa também, o Joinville agora consegue equilibrar um pouco as ações. mas tem que tomar cuidado para não se complicar, Douglas.
0: É isso, o gramado tá dando umas traídas lá. A bola vem pro lado direito, André Rosa entrega na frente para Felipinho, com certa liberdade pelo lado direito, ele vai para cima da marcação, traz para a perna esquerda, ainda Felipinho, tentativa do passe em profundidade pro André Rosa, cruzamento na área, passa por todo mundo, cadê o Jupi? Não chegou o centroavante do Joinville. Ian Rolim tentou o passe, na verdade era o Gustavo Xavier, a bola ficou na poça d'água. O gramado começando agora a apresentar algumas falhas por ali, tem que tomar cuidado com esse gramado, o time do Joinville Esporte Clube. Roney, Garrincha foi pra cima dele, boa recuperação do Roney. A bola volta pro Wesley, entrega no meio, vem buscar o Nuno. Olha o Nuno se apresentando. Olha, eu vou falar uma coisa pra vocês, o Nuno como zagueiro eu sempre fui muito crítico no programa, a gente sempre falou, mas até agora, nós temos aí 24 jogados, 25 agora, o Nuno tá se apresentando pro jogo.
1: E não só a questão do Nuno, porque o Diego Souza viu a mesma coisa que a gente falou, de que o André Rosa tava muito exposto. Agora quem veio pra dar o bote aqui? O Roney. Ele desceu. Quando subiu o André Rosa, ele desceu e fez exatamente o que queria o treinador de Joinville. Isso me deixa, não aquele carimbo, né, muito satisfeito, mas me deixa feliz, sabe, Douglas? Porque assim, a gente viu um negócio que não estava funcionando e Joinville corrigiu.
0: Olha o Jupi na linha de fundo, chega a marcação do Marcílio, desvia por último, tem escanteio Joinville.
2: Escanteio Joinville, depois da jogada da equipe do Joinville com o Jupi, que tentou até forçar em cima do Zé Mendes, mas ele jogou essa bola para escanteio. Filipinho na bola, vem bola na área do Marinheiro.
0: Escanteio pelo lado direito. Já autorizado, Filipinho na bola, fez o levantamento na marca do pênalti, subiu a marcação do Marcílio. Tá. Tem tiro de meta, diga, Pedro.
2: Ficou reclamando o Joinville Esporte Clube ali, que essa bola seria para o Joinville. O Willis Steff não quis nem saber, apontou tiro de meta e sem conversa.
0: Estou olhando o Diego Souza daqui, Gabriel Flaus, e estou vendo o Jupi jogar. Cabe, tá? O Romário não fez isso em 2007?
1: No América.
0: Não, no Vasco também. Ele já foi treinador.
1: Isso, desculpa, no Vasco contra o América.
0: Ah, sim. Lateral para a equipe do Marcílio Dias no seu sistema ofensivo, lado esquerdo. 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A bola vem para a equipe do Marcílio Dias, Cezinha abre do lado esquerdo, faz a bola chegar para Garrincha. De perna esquerda ele entrega um pouquinho mais atrás, para o Boca, no meio, para Cezinha volta, bola para Kantê. Tenta ter um pouco mais a posse da bola na equipe do Marcílio Dias. Joinville bem no jogo no momento, mas vai perdendo por 1-0. Aos 12 minutos, gol marcado do Claudinho, numa bola que pegou no travessão, em cima da linha e arbitragem, o árbitro número 2, o Laurindo Schaeffer, acabou assinalando o gol. Que a gente teve recurso ao replay aqui e não foi. Passe de bola para a equipe do Marcílio, lá atrás, Diego Almeida, domina. Vem o goleirão da equipe do Marcílio, faz o passe no meio, a bola que chega para Guilherme Kantê. Guilherme Kantê entrega do lado esquerdo, faz a bola chegar para o camisa número 4, Zé Mendes. Avança o zagueiro da equipe do Marcílio. Ele faz o passe no meio para Cezinha gira o corpo, volta um pouquinho mais atrás, entrega a bola para Claudinho abre do lado direito, Wesley. O lateral direito da equipe do Marcílio Dias traz o Joinville agora, resolve esperar um pouquinho a marcação. O Felipinho sobe um pouco, o Jubi também, a posse de bola é para a equipe do Marcílio. Tem espaço ali no meio, Guilherme Kantê, ele joga no meio das linhas, faz o passe do lado direito. Tá marcado impedimento do Lucas. Impedimento do Marcílio, Pedro.
2: Agora ele viu, né? O Bandeirinha estava ali na frente dele, impedimento. Ergueu o seu instrumento, marcando impedimento para o Joinville.
0: 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Você confere comigo, hora certa na 89. São 3 horas e 28 minutos, horário de Brasília. Primeira rodada da Copa Santa Catarina em Itajaí, no Gigantão das Avenidas. Jack Marcílio. Tempo e placar de jogo. 89 FM. 28 jogados, 28 do primeiro tempo, o placar é esse aqui, ó.
3: Joinville
0: tem 0.
3: Marcílio Dias
0: tem 1, Jonathan Marques.
4: Pela Copa Santa Catarina, o Ercílio Luz abriu o placar com Nando aos 23 minutos da primeira etapa. Ercílio Luz tem 1, o Metropolitano não tem nada. E a Gabi, que está ouvindo a transmissão aqui na 89 FM, tá emocionada esperando o empate do tricolor, Dodô.
0: Douglas Martins. Todos nós estamos, viu, Gabi? Vamos juntos na 89 FM, numa falta em cima do Garrincha, Pedro.
2: É, o Garrincha que pegou essa bola, passou por um, passou por dois. Quando chegou a vez do Nuno, não passou. Foi segurado, falta perigosa, Cezinha na bola. Enquanto isso, a zaga tricolor ali fica conversando. Um cobra o Nuno, cobrando o Diego cobrando o Nuno. A conversa um pouco mais áspera entre os jogadores do Jack, o Dodô.
0: Garrincha que deixou essa bola para Lucas Evaristo. Saiu da bola lá o Garrincha, deixou para o Lucas Evaristo, vem de perna direita, camisa número 11. São três homens na barreira, ajeita sua barreira com carinho, João Lázari. Tem falta a equipe do Marcílio Dias aos 29 deste primeiro tempo. O Marcílio vai vencendo por 1-0. Falta perigosíssima para o Marcílio. Lucas, tentativa direto para o gol, bate na marcação do Joinville e vai voltando lá atrás. Diga, Gabriel Fronzi.
1: Quero mandar um abraço para o meu parceiro Thiago Pinheiro, conselheiro do Joinville por aqui também, Douglas. Olha, ele manda a imagem para a gente. A bola literalmente em cima da linha, né? Literalmente em cima da linha. Não sei se dá pra todo mundo ver aqui, ó, pra quem está conosco nas plataformas digitais. Cara, é uma pena que isso tenha acontecido, porque foi um gol irregular que tá dando a vitória parcial pro Marcílio até aqui.
0: Passe de bola para a equipe do Marcílio, Lucas domina errado, a bola sobra para o Joinville, bem bom desarme do Roney, vem trazendo o Bessa, bate para o gol Bessa, demorou, ainda o Bessa ameaçou o passe, demorou demais o Bessa, meu Deus do céu, por que que não bateu para o gol, gente? André Rosa, levantamento na área, afasta a marcação da equipe do Marcílio, o André Rosa paga geral para o Bessa, teve a oportunidade de bater para o gol e demorou, poderia depois ter ajeitado para o Felipinho e demorou. Aí o André Rosa fez o cruzamento, afastou lá o Zé Mendes. Tem escanteio Joinville, Pedro.
2: É, o Bessa que estava de frente pro gol. E desses jogadores que chegaram no Joinville, o Bessa é o que tem mais gol. 3 gols já esse ano. Agora perdeu uma oportunidade, mas está na bola para cobrar esse escanteio.
0: Vai ser escanteio lá o Lucas Bessa. Aos 30 jogados do primeiro tempo. Vai perdendo por 1-0. Joinville já autorizado. Camisa número 8 fez o levantamento na marca do pênalti. Desvio de cabeça. A bola vai passando por todo mundo. É um time alto o time do Joinville. A dupla de zaga, o Diego Leandro e o Wesley, são jogadores altos. Aproveitar um pouquinho melhor essa bola parada, a equipe do Joinville Esporte Clube. Partiu o rolê. 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Lançamento na frente, Nuno, sobe de cabeça o Nuno, que é um jogador alto também. Sobe de cabeça, desvia, a bola sobra para a equipe do Marcílio Dias. Roney na bola, bom desarme do Roney, mas com falta, segunda arbitragem. Falta marcado pelo William Machado Steffens. O Roney vai lá, conversa 4. Fala que o jogador do Marcílio se jogou, mas a falta já está marcada, né, Pedro?
2: É, não adianta conversar, ainda mais com o William, né? Não tem conversa com ele, falta marcada. Ele só argumentou que não foi tanto assim. Mas vem bola na área, bola perigosa. Bola parada do Marcílio, é uma bola, é um ponto forte do Lúcio Flávio. Que cobrou para trás.
0: É isso. A bola vem para Zé Mendes, faz o passe no meio para Garrincha de primeira, entrega para Kanté. Kanté abre do lado direito, faz a bola chegar no Lucas Evaristo, por elevação faz o passe para o Cezinha, dominou, perna direita, que golaço, quase um golaço do Cezinha, na trave. A bola volta para a equipe do Marcílio Dias, cruzamento na área, afasta a marcação do Joinville, sobra para o Wesley, bateu em cima da marcação, quase faz uma pintura o Cezinha. Quase faz um golaço Kennedy no aquecimento, né, Pedro?
2: Kennedy no aquecimento, eu acho que ele vai lá no vestiário pegar alguma coisa. Pela corrida que ele está tá indo, vai buscar lá alguma coisa no vestiário. Mas chegou perigoso a equipe do Marcílio Dias com o Cezinha, né? Cezinha, bom de bola, mas teve tempo para dominar, para pensar, e pensou se cruzaria, se chutava no gol. Chutou no gol e a bola lambeu na trave.
1: É, mas vocês conseguem perceber que é de novo pelo lado esquerdo aqui do ataque do Marcílio.
0: Olha o Roney roubando a bola de novo e dando contra-ataque a favor do Joinville. Falta marcada, desculpa interromper, vai lá,
1: não,
0: Gabriel.
1: Não, é isso, porque toda a jogada do Marcílio, ela só surge desse lado esquerdo, o ataque do Marcílio Dias aqui. Eles dobram por aqui, o Joinville tem dificuldade, e por mais que o Jack ainda tente encaixar algumas vezes com o Roney, com o Lucas Bessa, com o próprio Nuno, ainda tá deixando um pouco de espaço. Então assim, ó, a gente não pode esquecer que Marcílio vence por 1-0 e o Marcílio acaba de colocar uma bola na trave. Então assim, ó, o Joinville precisa continuar pensando com o Ian Rolim, precisa pensar puxando o Lucas Bessa um pouquinho mais, e precisa de um jogo mais participativo do Felipinho. Felipinho tá jogando muito mais pra ele do que pro time.
0: Posse de bola pra equipe do Joinville. E depois que você falou pro Roney que ele deu uma descida, ele começou a dar uns desarmes que estão dando um contra-ataque a favor do Joinville. Parece que começou a entrar no jogo ali o capitão da equipe do Jack. A posse de bola para Diego Leandro pelo meio, faz o passe do lado direito para Wesley. Domina o zagueiro do Joinville, vem buscar lá o Bessa. O Bessa levanta a cabeça, o camisa número 8, tem o Nuno do lado esquerdo, tá livre o Nuno, recebe. De perna esquerda, traz o volante do Joinville, faz o passe de perna direita lá para o Gustavo Xavier. Vem o lateral esquerdo, entrega no meio mais uma vez, faz a bola chegar para o Bessa. Bessa abre do lado direito, a bola que chega para Wesley, vai para cima da equipe do Joinville. Wesley na frente para Felipinho, Felipinho domina, devolve mais uma vez para Wesley. 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A posse de bola é para a equipe do Joinville. Ian Rolim pelo lado esquerdo faz o levantamento na frente, a bola é boa, procurando o Felipinho do lado direito, enxergou bem, vem o camisa número 10, vai para cima da marcação, tentativa do cruzamento rasteiro, bate no jogador Marcílio, volta mesmo assim para Felipinho, entrega um pouquinho mais atrás para André Rosa. Para quem tá ouvindo eu falar, o Felipinho não é o mesmo do ano passado, tá gente, é outro jogador. Bessa, protege, consegue se desvencilhar na marcação, camisa número 8, demora um pouquinho, faz o passe em profundidade, procurando André Rosa, chega bem o Garrincha, protege, evita a saída André Rosa, recupera, vai bem o André Rosa, faz o passe para Felipinho, levantou a cabeça, fez o cruzamento, a bola vai muito forte, direto em tiro de meta, a favor da equipe do Marcílio Dias. Você curtindo na 89 FM, na Joinvilense de verdade, são jogados 35 minutos deste primeiro tempo. 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A bola vem para Diego Leandro, domina, o zagueiro do Joinville faz o passe para Nuno. Nuno recebe, levanta a cabeça, procura opção, 35 jogados, gira o corpo, não tem ninguém, ele volta pro João Lázaro, em nome de Red Horse, o energético que te dá energia, noite e dia, 35 jogados, levantamento na frente, procurando o Jupi, sobe Caldinho, ganha dele, a bola sobra no meio, para Lucas Evaristo, protege Gustavo Xavier, consegue roubar a bola, mas aí o Laurindo tá lá, dá um lateral pra equipe do Marcílio Dias, reclama bastante o Gustavo Xavier. Lateral para a equipe do Marcílio Dias. 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Um abraço para o nosso amigo Léo, sempre na audiência. Marcílio Dias vem, lançamento na frente, procurando lá o Gabriel. Chega bem o Diego Leandro. Afasta essa bola, faz o passe de calcanhar para Ian Rolim, tenta fazer a finta. Bessa, na recuperação, na cobertura, acabou sentindo camisa número 8. Acho que sobrou um pé lá no Bessa, mas já está se levantando. Está tudo bem com ele. André Rosa carrega pelo lado direito. Daqui a pouquinho tem o intervalo 89. Toda análise de Gabriel Fronzi, Pedro de Brito, Jonathan Argues. Levantamento do lado esquerdo. Gustavo Xavier, bom passe no meio. Pro Ian Rolim, bateu pro gol, passa por cima. 89, finaliza o Joinville e recebe os aplausos de Diego Souza na bela jogada, Pedro de Brito.
2: É, agora pela esquerda. O Joinville tentou algumas vezes pela direita, agora pela esquerda do bom jogador Xavier, junto com o Ian Rolim, que tinha dado aquela apagadinha, mas voltou, assusta, no belo chute de fora da área, a bola subiu um pouquinho demais, por isso segue 1-0 o Marinheiro.
1: Joinville chegou duas vezes, uma aos 19 minutos com o Ian Rolim, outra aos 20 minutos com o Ian Rolim, e essa terceira agora aos 31 também com o Ian Rolim. Joinville tem uma alternativa ofensiva, mas ela está sendo só pelo lado esquerdo do ataque com o jogador camisa número 11. Volto a dizer, precisa de um pouquinho desse jogo coletivo do Felipinho e também o Jupe precisa. Se ele está encaixotado lá dentro, Douglas, desce um pouquinho. A gente viu o Hulk hoje fazendo isso com a camisa do Fluminense. Desce um pouquinho mais, participa. Ficar isolado igual está o camisa 9 do Joinville não vai dar.
0: Conversa bastante com o Rafael Bahia, o Diego Souza. Tá reclamando alguma coisa, não tá nada satisfeito com alguma coisa ali o Diego Souza. Me parece ser com o Jupi, porque ele apontou pro centroavante do Joinville. Garrincha faz a finta pelo lado esquerdo, carrega o camisa número 7, tenta o passe bem o Wesley. Foi bem o zagueirão do Joinville, Roney. Roney na frente para André Rosa, domina, dois em cima dele, consegue fazer a finta e ganha a falta. Falta para a equipe do Joinville no sistema defensivo, tem a bola lá o Wesley. Wesley faz o passe atrás para João Lázari. O goleiro da equipe do Joinville levanta a cabeça, não tem ninguém por ali. O Marcílio Dias não chega na marcação, nós temos 38 jogados. 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E a Rolim centraliza a jogada, passa pela circunferência central do gramado, ainda em Rolim, faz a finta, passou pelo primeiro, passou pelo segundo, ainda em Rolim. Carrega, faz um bom passe para o Felipinho, invade a área, teve um tranco por lá, pede o pênalti, nada, segunda arbitragem, mas tem escanteio.
1: O escanteio é legal porque, assim, desculpa, Pedro, mas o Ian Rolim, ele é um meia por característica, né, gente? Por formação. Aí o Diego Souza colocou ele lá do lado esquerdo. Agora ele pega a bola e vem levando todo mundo aqui, vem fazendo a dele. É um jogador clássico de arraste, cara. Joinville tem que utilizar mais essa característica do Ian Rolim.
0: Escanteio para a equipe do Joinville. Na bola, o camisa número 8, Lucas Bessa. Você curtindo na 89 FM a estreia do Jack na Copa Santa Catarina. Lucas Bessa faz o levantamento, tentou o desvio, não, a bola vai sobrando do outro lado para Felipinho. Felipinho domina de perna direita, faz o passe para Gustavo Xavier, tenta o cruzamento, bate no jogador da equipe do Marcílio. Gustavo Xavier já volta essa bola lá atrás pro Roney. Roney levanta a cabeça, faz a finta do lado direito, tem espaço, entrega para Lucas Bessa, que dominou. Lucas Bessa centraliza a jogada, não tem ninguém por lá, ele é obrigado a recomeçar com o João Lázari. Volta a bola pro goleiro do Joinville em nome de Ofir Capital. 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Levantamento lá pro Jupi, não ganha mais uma vez. A bola volta pra equipe do Marcílio Dias. Tá caído camisa número 10, Felipinho, né, Pedro?
2: Exatamente, numa chegada lá na frente do Felipinho, ele ficou no chão, está xingando ali, e o técnico Diego Souza até apontou para o árbitro, mandou parar para atendê-lo. Enquanto isso, já apontou de novo para o Kennedy e comentou alguma coisa para o Kennedy aquecer ali, o Dodô.
0: É isso, não sei se vai dar para o Felipinho, tá, gente? Não sei se vai dar para o Felipinho. Tem três jogadores da equipe do Joinville Esporte Clube agora no aquecimento. Lembrando que o Kennedy foi um dos grandes destaques ano passado do Joinville, porém teve uma lesão...
1: Exatamente na Copa Santa Catarina.
0: Na Copa Santa Catarina, que tirou ele dos gramados por muito tempo. Mas ele é um jogador que é uma das esperanças do Joinville Esporte Clube também. O Diego Souza aproveita agora, né, o Pedro de Brito, para conversar com seus atletas.
2: É, faz aquela reunião ali com o Bessa, faz com o Nuno, com o André, também os dois zagueiros que estão indo muito bem ali, o Ian Rolim. Chamou todo mundo para a resenha, para dar aquela orientada para esse final de primeiro tempo, ô Dodô.
0: É isso. 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São 3 horas e 41 minutos, horário de Brasília, 3h41, primeira rodada da Copa Santa Catarina, Jack Marcílio Dias. Tempo e placar de jogo. 89 FM. 41 jogados nesse primeiro tempo, o placar é esse aqui, ó.
3: Joinville.
0: Joinville tem 0.
3: Marcílio Dias.
0: O Marcílio tem 1, John.
4: Olha, e o Miguel, aos 38 da primeira etapa, amplia para o Ercílio Luz. Agora o Ercílio Luz tem 2. O Metropolitano não tem nada.
3: Douglas Martins.
0: Passe de bola para a equipe do Marcílio Dias. Tentativa do passe na frente. Chega André Rosa, faz o corte. André Rosa protege, marcação de dois em cima dele. Fica com a posse de bola, coloca essa bola para fora. Explora bem o corpo do jogador do Marcílio. E fica com o lateral direito para a equipe do Joinville. Lateral no sistema defensivo da equipe do Joinville. 41 jogados nesse primeiro tempo. Levantamento na frente para Roney, domina. Dois em cima dele, consegue se desvencilhar da marcação. Faz o passe atrás. André Rosa, tentativa do lançamento, procurando o campo ofensivo do Joinville. Não tem ninguém, a bola sobra para a equipe do Marcílio. Vai saindo jogando lá atrás. Wesley domina o lateral direito da equipe do Marcílio Dias. Levanta a cabeça, inverte do lado esquerdo. A bola que chega para o camisa número 4, Zé Mendes. Ultrapassa a linha aqui, divide gramado ainda, Zé Mendes. Centraliza a jogada, agora abre do lado esquerdo, faz a bola chegar no Boca. Boca devolve para Zé Mendes. Zé Mendes volta lá atrás para o autor do gol, Claudinho. Troca passes à equipe do Marcílio Dias. 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Posse de bola para a equipe do Marcílio. Tem mais a posse da bola, a equipe do Marcílio agora. Lançamento na frente, procurando Lira. O João só protege. Tem tiro de meta, Pedro.
2: Tiro de meta para o Marcílio na tentativa do Lira, que está apagadinho no jogo. Até agora nada, ainda bem, né? Enquanto isso, segue no aquecimento aqui o Kennedy, o Pedro Arthur e também o Jefferson Renan, para que, quem sabe, no segundo tempo possa vir alteração na equipe do Jack.
1: Jefferson Renan, que já jogou no Marcílio Dias. Talvez tenhamos a única lei que não falha no Brasil, ô Douglas Martins.
0: É isso, mas tomara que a do Garrincha fale.
1: Pronto.
0: Tomara que a do Garrincha fale. Lateral para a equipe do Joinville em nome de Sólidos. 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Posse de bola para a equipe do Marcílio pelo lado esquerdo. Lucas Evaristo faz o passo um pouquinho atrás para Cezinha. Cezinha entrega lá atrás para Zé Mendes. Abre do lado direito para Claudinho. Claudinho busca o Wesley. Troca passes à equipe do Marcílio. O Jupi chega na marcação, ele entrega do lado esquerdo. Vem chegando a equipe do Marcílio Dias mais uma vez. Ultrapassa a linha aqui de vídeo gramado. Faz o passe na frente para Garrincha. Gira o corpo, fica de frente. Levanta a cabeça, procura opção. Entrega no meio para Lucas Evaristo, faz a tabela. Abre do lado esquerdo, vem a equipe do Marcílio Dias. Boca na tentativa do cruzamento, fechado. A bola faz a curva por trás do goleiro João Lázari. Isso aí, em tiro de meta para o Joinville, Pedro.
2: É, o Boca que deu aquela abrida de boca demais. O cruzamento forte, a bola passou por trás, nada aconteceu. Falando um pouquinho ainda do Pedro Arthur, já foi seleção, tá? Seleção sub-15. representando a seleção brasileira, já passou pelo Concórdia, já passou duas vezes pelo
0: Concórdia. Olha o Marcílio Dias, bom, que invadiu a área, tentativa do cruzamento na rede, pelo lado de fora.
1: De novo pelo lado esquerdo.
0: Chega mais uma vez o Marcílio Dias pelo lado esquerdo. Tentou dar o carrinho Wesley, mas o Boca foi bem, o Pedro de Brito.
2: É, acabei de falar mal dele, agora ele calou a minha boca, o Boca. Chegando bem, de novo mais um milagre da zaga da equipe do Tricolor. Escanteio o Cezinha na bola.
1: Quem teve que fazer a cobertura foi o Diego Leandro, que é o zagueiro lá do outro lado, do Douglas Martins.
0: Escanteio para o Marcílio Dias. Cezinha enxuga o seu rosto. Respira, vem bola parada para a equipe do Marcílio. Cezinha, cruzamento no primeiro poste, João Lazari! Mais uma grande defesa do goleiro do Joinville. Mais uma defesa espetacular do goleiro do Joinville. Deu um tapa na bola, botou ela para escanteio. 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Escanteio para a equipe do Marcílio Dias. Que defesa do João Lázaro, Gabriel.
1: Vou dizer um negócio para você, tá? Dois milagres do João Lázaro e uma bola na trave. Por mais que o Joinville ainda pratique o esporte futebol nesse primeiro tempo, o Marcílio conseguiu chegar mais.
0: Mais um escanteio no primeiro poste, o desvio, gol do Marcílio. Gol do Marcílio Dias, eu tive a impressão de um desvio contra, tá comemorando lá o Zé Mendes. Cruzamento no primeiro poste, mais uma vez essa bola no primeiro pau. Amplia o placar o Marcílio Dias na marca dos 45 jogados desse primeiro tempo. Zé Mendes, é ele que comemora, 2 pro Marcílio. 0 para o Joinville, Pedro de Brito.
2: É, na verdade bateu no primeiro pau, bateu em dois jogadores do Jack. Bateu no André Rosa e também no Wesley, deslocando toda a zaga tricolor, indo para dentro do gol, gol contra aqui no Gigantão, Dodô.
0: Gol contra do Wesley, né, Gabriel Fronzi?
1: E aí tá com cara de que o Joinville já tinha estudado essa jogada do Marcílio Dias no primeiro pau, jogada de bola parada, tanto que todos os jogadores do Joinville se voltam pro marcador do primeiro pau e cobram dele. A bola acaba desviando no Wesley, entrando na meta da equipe do Marcílio. Mas assim, gente, por mais que o Joinville tenha tido em vários outros momentos um pouco mais de volume, Joinville chegou a praticar o esporte futebol neste primeiro tempo, o Marcílio foi mais incisivo. E o Marcílio continuou afogando mais o Joinville num lugar onde o Joinville sequer se propôs a tentar resolver o problema, que é pelo lado esquerdo do ataque do Marcílio, pelo lado direito da defesa do Joinville. Marcílio chegou assim por pelo menos 8 ou 9 vezes, e cá entre nós, Douglas, já tinha metido uma bola na trave, o goleiro já tinha feito 2 milagres, não é nada de injusto esse placar de 2-0.
0: 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Dentro do Condor do Comasa, no momento que apita William Machado Steffens. Final de primeiro tempo, 2 para o Marcílio, 0 para a equipe do Joinville. Diga, Pedro.
2: Uma curiosidade aqui, que assim que o Joinville tomou o gol, Diego Souza mandou todo mundo para o aquecimento. Veio todo mundo aquecer aqui, já levaram a chamada do quarto árbitro, porque não pode. Apenas 6 jogadores para o aquecimento. Quando eles foram voltar para o vestiário, encerrou o jogo, está tudo certo.
0: 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Começa agora o Intervalo 89.
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4: Vamos lá, intervalo de jogo aqui na 89, a número 1 de Joinville, 2 para o Marcílio Dias, 0 para o Joinville. Daqui a pouquinho vamos falar com Gabriel Fronzi, vamos passar também os resultados do Campeonato Brasileiro da Série A, Série B e também da Copa Santa Catarina. Ô Gabriel Fronzi, 2 para o Marcílio Dias, 0 para o Joinville, parece que o tabu continua, Gabriel.
1: E eu tive que aguentar, agora veio um torcedor do Marcílio aqui e gritou, fica D'Artagnan, né? Para continuar o presidente do Joinville em meio a tudo isso. Tá? 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Cara, eu acho que assim, ó, não tem muito esse negócio de justiça no futebol, mas eu fico feliz quando as coisas que são bem feitas, elas são recompensadas.
4: Tá.
1: E o Marcílio foi mais efetivo do que o Joinville, John. Isso a gente não pode negar. O Marcílio viu que tinha muito mais espaço pelo lado esquerdo e seguiu aproveitando isso. Isso porque o Diego Souza, ele tem uma ideia de jogo, mas não no primeiro jogo que ele vai ter 100% dessa ideia. O Ian Rolim só foi entrar na partida aos 20 do primeiro tempo. Aqui na marcação pelo lado direito, o Rolim muito perdido. Lucas Bessa ainda muito sem saber o que fazer também. E o Felipinho no momento ofensivo, defensivo não ajuda ninguém. E aí não tem como, vai ficar exposto mesmo o André Rosa. Muita jogada em cima do lateral direito do Joinville. E assim, é chato a gente falar isso, mas o 2-0 tá bem entregue aqui nessa tarde, John.
4: Vamos lá, você pode participar conosco no nosso WhatsApp 991210089, mandar o seu recado, mandar o seu palpite aí, o que o Joinville precisa melhorar. Mas assim, Gabriel, essas primeiras impressões, estão perguntando aqui no WhatsApp também, sobre essa equipe do Joinville, é algo que deixa o torcedor esperançoso para a sequência do campeonato, Gabriel?
1: Eu acho que é muito cedo, mas eu gostei da ideia. Eu gosto da ideia, sim, porque o Diego Souza se propõe a trabalhar. A gente já teve, não que o Serginho não tenha se proposto, gente, não que o Maria lá atrás, não que tantos outros treinadores que passaram no Joinville, mas teve, por exemplo, o Christian de Souza, que era difícil de ver isso. Já no do Diego Souza, a gente percebe a ideia, um conceito. Ah, vai sair com três aqui, se tem alguém apertando, o Nuno arrasta por dentro, tenta fazer uma jogada diferente. Eu acho que tem a ideia, mas entre a ideia e a prática, tem um período de trabalho muito grande. E o Lúcio Flávio já está um pouquinho mais à frente em horas de trabalho do que o Diego Souza. Por isso que assim, o Marcílio Dias venceu por 2-0, mas o goleiro do Joinville teve que fazer dois milagres e ainda teve uma bola na trave. Não tem como a gente achar que não tá certo isso, né, John?
4: Vamos lá. Boa, Gabriel Fronze. Daqui a pouquinho a gente vai voltar com o Gabriel Fronze também. Agora, quem tá acompanhando pela live, tá vendo que a cabine ali... O que que foi, Gabriel? Isso aí foi fuzilada, essa cabine aí?
1: Na verdade, ela é uma remanescente da Segunda Guerra Mundial, né? A cabine aqui da 89 FM. Então ela tem... Não, é que aqui só tá mostrando de um lado, né? E eu tive que ficar em pé agora aqui também, porque eles deram um banquinho.
4: Tá feio demais.
1: Não, o banquinho foi feito na época do descobrimento do Brasil. Aí não tem treino de academia que aguente, o Jonathan Marques.
4: Vamos.
1: Olha assim, ó. O Dodô tá aqui embaixo, foi ali no banheiro.
4: Tá.
1: Essa parte da cabine que eles estão vendo até que tá bonita, né?
4: Pronto.
1: A outra parte é
4: bonita. Ah, tá. É a outra coisa que... Pronto. Vamos fazer o seguinte, vamos para um rápido intervalo, daqui a pouquinho a gente volta com muito mais na número 1 de Joinville, de por enquanto, Marcílio Dias 2, Joinville 0. 89 FM
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5: 3:52.
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0: 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Estamos por aqui ao vivo na transmissão esportiva mais premiada do norte de Santa Catarina. Gabriel Fronzi já está com Douglas Martins. E aí, na live pegou fogo, né? O pessoal dando aquela cornetada na cabine por aí, ô Gabriel Fronzi.
1: A estrutura, né, gente? Mas é do tamanho do Joinville. E foi muito legal, assim, o Jonathan, porque agora há pouco passou um outro torcedor do Marcília aqui e falou: cara, eu tenho um negócio que eu queria falar pra vocês. Eu acompanho o 89 Esportes às vezes daqui. O D'Artagnan é o melhor presidente que vocês poderiam ter. Aí ele falou: porque enquanto o D'Artagnan estiver com vocês, a gente continua ganhando. Então deixa o D'Artagnan eterno aí no Jack, que a gente continua se divertindo por aqui.
0: Ô Gabriel Fronzi, não sei se o Pedro de Brito também está ouvindo, mas será que o Joinville vem com mudanças? E o que o Joinville precisa fazer, inclusive para tentar arrancar um empate nesta tarde, Gabriel?
1: Antes, vai lá, Pedro. Duas mudanças no Joinville para essa segunda etapa, é isso? Daqui a pouco, Pedro de Brito. Então vamos lá. Entra o Júlio César e entra o Kennedy. Sai o Felipinho, que estava com essa dificuldade defensiva, e sai o Nuno. E essa mudança me parece uma mudança de formação do Joinville. Ele vai trazer o Lucas Bessa para fazer volante, ele traz o Roney para fazer volante, joga centralizado o Ian Rolim, vai jogar com dois extremas e lá na frente com o Jupe. Me parece que o Diego Souza está tentando encontrar um caminho, sabe, o Jonathan Marques? Mas tudo depende muito da qualidade individual e essa sensibilidade ao jogo. O Diego vai ter que ganhar ao longo da carreira, assim. É a primeira experiência dele, gente. Os primeiros 45 minutos dele como treinador. O Joinville, quando contrata o Diego Souza, sabia disso. Você está contratando um nome para ganhar manchete aí em portais e tudo mais. Você está contratando treinador. Diego Souza tem conceitos de jogo, mas tem muito da sensibilidade que vai demorar para ele ter. E essa sensibilidade cobrou preço no primeiro tempo. O Marcílio chegou em demasia pelo seu lado esquerdo do ataque. Joinville ficou muito exposto pelo lado direito. Essa formação do 4-1-4-1 em alguns momentos chegou a dar volume, mas não resolveu a parada. Dois times em campo por aqui, ô Jonathan Marques.
0: E é nesse momento que a gente volta com o fenômeno da narração no norte de Santa Catarina. Eu tô falando dele, que vai contar a história de, por enquanto, 2 para o Marcílio, 0 para o Jack. Segunda etapa com
2: Douglas Martins.
0: Fala, Dodô!
3: Vambora, Jonathan Marques. O Joinville vai perdendo por 2-0. Ô Gabriel Fronzi, eu concordo com você, é uma mudança tática. Mas se fosse para escolher um volante sair entre Nuno e Lucas Bessa, você escolheria o Nuno no jogo?
1: Não, é que eu acho que depende de característica. O Lucas Bessa tem mais facilidade para sair. Saída. O Nuno já é um jogador mais de combate, já é um jogador mais tentando numa questão física. Me parece que como o Joinville precisa jogar, Joinville precisa sair um pouquinho mais, ó, já dá pra ver a mudança ali, ó. Os dois ali, o Ian Rolim como meia central, o Joinville tá mudando a plataforma para esse segundo tempo.
3: Ian Rolim centralizado, na dele. Naquele gosta de jogar, saída de bola da equipe do Marcílio Dias. Marcílio Dias sem mudança, né, Pedro?
4: Marcílio Dias, o mesmo time, Dodô.
3: Vai autorizar o William Machado Steffens. Você vem com a gente na 89 FM, na Joinvilense de Verdade. E autoriza o árbitro, se tem emoção. Claro que tem 89!
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3: Douglas Martins. Aí o Jupi, pelo lado esquerdo, recupera a bola para a equipe do Joinville. Furou o Jupi. Ei, Jupi, hoje tu não tá numa tarde muito boa. Passa de bola para a equipe do Marcílio pelo lado direito. Linha de fundo, Lucas Evaristo faz o cruzamento, afasta Diego Leandro. A bola sobra para Jupi, dá um chutão para frente. Júlio César tenta o domínio, a bola sobra para Ian Rolim. São dois contra dois. Ian Rolim pelo meio faz um bom passe para o Júlio César. A bola passou dele, foi um pouquinho forte demais e acaba cometendo a falta. Chegou no contra-ataque Joinville, Pedro, nesse comecinho do segundo tempo.
4: É um rolinho que ele gosta de fazer, que é armar o jogo. Esticou essa bola para o Júlio César, mas foi um pouquinho demais que ele teve que dar um carrinho. Nesse carrinho pegou o jogador do Marcílio, falta marcada para o Marinheiro.
3: Passe de bola para a equipe do Marcílio Dias no sistema defensivo, no placar 2, Marcílio 0, Joinville. Gigantão das avenidas em Itajaí. Nesse dia chuvoso, nesse domingo chuvoso, e você curtindo com a gente na 89 FM. Para você que também está no YouTube, obrigado de coração pela audiência, tá? Tamo junto sempre, acompanham o 89 Esportes de segunda a sábado e também estão com a gente nas transmissões esportivas. Wesley faz o passe atrás para o João Lázaro e devolve para Wesley do lado direito. Diga.
4: Está tentando acompanhar aqui o que foi falado no vestiário, perguntei aqui para alguns membros, né? Não quiseram falar muito, mas falaram que as oportunidades...
3: Deixa eu só ver a equipe do Joinville. Jupi pelo lado esquerdo. Faz o passe para Gustavo Xavier. Domina, cruzamento no rosto. A bola bateu no rosto do Wesley, desmontando o jogador da equipe do Marcílio.
4: Pegou no nariz, rapaz. De frente, chegou a dar aquele estralo quando bate no nariz do jogador da equipe do Marcílio, mas bateu na cara dele, no rosto dele, foi para escanteio e Anrolim na bola.
3: Escanteio para a equipe do Joinville, Ian Rolim na bola parada. Rapaz, deu uma desmontada o Wesley ali que eu vou falar um negócio para vocês.
1: Se fosse no boxe, já tinha aberto a contagem.
3: É isso, foi nocauteado. Escanteio para a equipe do Joinville, quem sabe no comecinho do segundo tempo vai botar o Joinville no jogo de vez. Escanteio para Ian Rolim. Do lado esquerdo já autorizado, a bola vem no primeiro poste. Esse escanteio no curto não dá certo, viu, Ian Rolim? 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Gustavo Xavier, na cavadinha, faz o passe para Enrolim, tenta de primeira, bola volta para a equipe do Marcílio, dá um chutão para frente, afasta. Diego Leandro fica com ela, gira o corpo, tem a posse de bola, a equipe do Joinville Esporte Clube. A bola vem do lado direito para Wesley, o zagueiro da equipe do Joinville, faz o passe do lado esquerdo, vem buscar o Lucas Bessa. O Bessa levanta a cabeça, ultrapassa a linha aqui de vídeo gramado, pede uma aproximação por ali, não tem ninguém, ele abre do lado direito para Wesley mais uma vez. Aí Wesley, o Kennedy está espetado lá na ponta direita, mas ele traz a jogada aqui para o lado esquerdo, faz o passe no meio para Enrolim, domina de direita, faz o passe de chapa de esquerda, entrega para Gustavo Xavier, coloca velocidade, levantamento para o Júlio César, a bola sobra para o Claudinho, acaba sendo escanteio. Escanteio para a equipe do Joinville, agradece lá o Júlio César. A bola do Gustavo Xavier foi boa, mas acabou afastando a marcação, né, Pedro?
4: Júlio César que não é bobo não, hein? Ele entende da bola ali na frente e a bola veio um pouco baixo e ele deu uma voadeira na bola tentando chegar e atacar a bola foi para escanteio. Vem bola na área do Marinheiro.
3: Escanteio para o Joinville. Lucas Bessa na bola parada, já autorizado. Cruzamento fechado nas mãos do goleiro, que dá um soco na bola, Diego Almeida. Vai sobrando lá atrás para o Rony. Rony, aliás. Rony, passe por elevação para Lucas Bessa. Domina no peito, com categoria. Entrega a bola em profundidade. Diego Leandro, zagueirão. Cruzamento de três dedos para Júlio César. Não domina. Gabriel Fronzi, você percebeu o Júlio César um pouco mais centralizado agora e o Jupi caindo um pouquinho mais pro lado?
1: É isso. Lá vai Marcílio.
3: Furou o Rony, sobrou pro Cezinha, fez a finta, trouxe pro meio, Garrincha passou como uma bala pelo lado esquerdo, dominou de perna direita, ainda Garrincha traz, centraliza a jogada, bateu pro gol do Marcílio.
1: Golaço.
3: Golaço do Garrincha. Na marca dos 4 minutos jogados desse segundo tempo, belo gol do Garrincha. Numa lei desgraçada, que não falha. Lei do ex. 4 minutos e 30 jogados. Belo gol do Marcílio Dias. Uma bobeira do Roney. Belo gol do Garrincha. Soltou o pé no canto direito do goleiro João Lázaro. Sem chance de defesa. 3 para a equipe do Marcílio. 0 para a equipe do Joinville, Pedro.
4: É o tempo que o Garrincha fazer com essa bola. Num furo do Roney, que errou o tempo da bola por cair no pé do Cezinho, que acelerou o jogo. A bola pegou ali pro Garrincha, ele pensou e soltou o pé no cantinho, sem chances para o goleiro João da equipe do Joinville. 3-0 Marinheiro, Dodô.
3: Gabriel Fronzi, quero te ouvir.
1: A gente ia falar até sobre essa mudança do Joinville, né? Meio que não existe, né? Colocar o Jupi, assim, um jogador dessa envergadura física, assim, jogar aqui no flanco. Não entendi muito do Diego Souza. Mas assim, gente, o placar é justo, né? O Marcílio fez mais por onde. E assim, agora é em sacar a viola, né? Porque 3-0. E durante o pré-jogo eu falei assim, ó. Cara, um empate hoje não é um mau negócio pro Joinville, tá? E aí tem muita gente, ah, Gabriel, pô, mas de novo, né? Um pessimismo e tal. Gente, é o jogo pelo jogo. Entendeu? É, aí cometer esse tipo de erro que comete o Joinville, assim, pô. O Roney foi tentar, furou a bola, cara. Aí chega pro Cezinho, o Cezinho consegue servir o Garrincha. O Garrincha até erra o gesto técnico na hora do domínio. Depois dá tempo de corrigir e faz 3-0.
3: Gustavo Xavier dominou pelo lado esquerdo pra equipe do Joinville. Cruzamento procurando o Kennedy. Afasta a marcação do Marcílio. Sobra de graça pro Diego Almeida. Conclua, Gabi.
1: Não é isso, cara. Porque assim, ó, o Jack podia tentar ter alguma coisa diferente, mas 3-0. Agora a ladeira, ela é muito íngreme, né, cara? É muito difícil o Joinville conseguir roubar um ponto aqui, fazer 3 gols agora no segundo tempo. Não que seja impossível, mas é muito improvável aqui, tá, Jair?
3: O que mais entristece é que aqui no meio da torcida do Marcílio, o que virou piada não é o placar do jogo, é eles gritando, continua D'Artagnan, fica D'Artagnan. Pra você ver que virou motivo de piada.

0: 9 para Lucas Bessa, não tem ninguém por ali. Agora ele entrega no meio, vem buscar o Roney. Roney domina, abre do lado esquerdo, faz a bola chegar mais uma vez para o Gustavo Xavier, um pouquinho mais atrás para o Bessa. Bessa levanta a cabeça, entrega um pouquinho mais atrás para o Wesley. Wesley domina, vem trazendo a equipe do Joinville, ele entrega o passe na frente para André Rosa. Ainda André Rosa centraliza a jogada, volta atrás. A bola aqui mais uma vez chega para Diego Leandro, entrega na frente para Lucas Bessa. Não tem ninguém ali, ele entrega para Jupi, Jupi domina, a bola escapa um pouquinho, mesmo assim consegue fazer o passe para o Bessa. Inverte lá do lado direito, faz a bola chegar no Kennedy. Domina de perna esquerda, vai para cima da marcação. Kennedy trouxe para o meio, bateu. Bateu pro gol, espalma o goleiro, tem escanteio. 89 FM. Primeira participação do Kennedy no jogo, levando perigo, Pedro.
1: Pegou essa bola lá na esquerda, abriu pro pé esquerdo dele e soltou o pé. A bola meia altura, forte. O goleiro Diego Almeida foi defender ela, dar aquela encaixada. A bola resbalou indo para trás. Escanteio, Bessa na bola.
0: Escanteio para a equipe do Joinville pelo lado direito, em nome de Red Horse Energético, que te dá energia noite e dia. Já autorizado, vem o levantamento para Diego Leandro, afasta a marcação da equipe do Marcílio, contra-ataque, Garrincha, chega em Rolim, carrinho na bola, ih rapaz, ele deu falta, vai pintar o cartão amarelo, primeiro cartão do jogo, e é para o jogador da equipe do Joinville, Pedro de Brito.
1: É uma falta perigosa, a ponto da equipe do Marcílio pedir um vermelho, que foi um carrinho meio que por trás, mas o William disse que nada disso, apenas o amarelo. Está amarelado o Ian Rolim, melhor jogador do JEC até agora, segundo a torcida que está aqui perto de mim.
0: Eu sei que ele levou 3 gols, mas o João Lázaro também.
2: Não fosse ele, o negócio era pior.
0: É.
2: Ele fez 2 milagres no primeiro tempo, tá? E ainda teve a bola na trave do Cezinho.
0: É isso. Passe de bola para a equipe do Marcílio Dias pelo lado esquerdo. Vem buscando Boca. Faz o passe um pouquinho mais no meio lá o... Camisa número 2, Wesley, o 6, Bruno Boca, agora volta para o Wesley, levantamento na frente, procurando o campo de ataque, escorregou lá o jogador do Joinville, Júlio César, aliás, era o Gustavo Xavier, a bola fica com o lateral esquerdo do Joinville, tenta o chutão para frente, domina no peito, Felipe Baiano, entrega no meio para Guilherme Canteca, tem entrega do lado esquerdo, faz o passe, Zé Mendes, vem trazendo a equipe do Marcelo Dias, ele entrega na frente para Bruno Boca, de primeira, tenta fazer a tabela, erra, Kennedy chega, antes dele o Garrincha na velocidade, dá um chutão para fora, tem lateral a equipe do Joinville, Rony recebe pelo meio, vem o camisa número 7, entrega, o Joinville tem uma madeira daquele jeito para escalar, tem uma montanha o Joinville para escalar no jogo, passe na frente pro Júlio César, passou por ele, Jupi tentou ganhar no corpo, chega antes o jogador do Marcílio, não ganhou uma no jogo até agora o Jupi, não ganhou uma disputa o Jupi, a bola vem lá pro...
2: Sabe o que me pega um pouco
0: Lucas
2: assim,
0: Evaristo, Douglas? Diga.
2: Cara, 9 minutos, né? Quase 10 desse segundo tempo. Tá 3-0. A situação do Joinville ela é bem delicada. Mas assim, ó, o Joinville trouxe 2 centroavantes que eles são rigorosamente iguais. E se você vê os 2 de costas, você até confunde, né? O Júlio César com o Jupi também. Então eu acho que muito disso vai na montagem do elenco, sabe, Douglas? Ainda é só a primeira rodada do campeonato. Mas você tem que ter jogadores com características diferentes para momentos diferentes do jogo. Você ter 2 do mesmo, não adianta.
0: Garrincha faz o passe no meio, a bola que chega para Cezinho, entrega do lado esquerdo, faz a bola chegar no Bruno Boca, levantamento fechado, ela passa tirando tinta da trave do João Lázaro, segue em tiro de meta para a equipe do Joinville. 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São jogados 10:27 desse segundo tempo, Joinville vai sendo derrotado pelo placar de 3-0 em Itajaí, no gigantão das avenidas. Tentativa do lançamento na frente, chega a equipe do Marcílio, recua. Vai trocando passes lá o Diego Almeida. O goleirão da equipe do Marcílio Dias carrega, entrega para Claudinho, autor do primeiro gol do jogo. Claudinho procura a opção por lá, não tem ninguém, ele entrega do lado esquerdo. Diga.
2: Você viu agora, ó, o Felipe Baiano chamou os jogadores da equipe do Marcílio, vem para cá, gira aqui atrás e gasta o relógio. O Marcílio vence por 3-0 e não quer continuar batendo, não quer fazer nada. Felipe Baiano até agora falou, ó, não precisa ter esse jogo tão vertical assim e correr o risco de perder a posse.
0: É isso, quer valorizar mais a posse da bola, a equipe do Marcílio Dias. Diego Almeida. Tem gol, né, o Jonathan Marques? Antes eu acabei não chamando.
3: Tem gol no Campeonato Brasileiro da Série A. O Flamengo com Samuel Lino abriu o placar. Flamengo 1, Botafogo 0. E pela Copa Santa Catarina, o Metropolitano descontou. Agora o Metropolitano tem 1. E o Ercílio Luz tem 3, Douglas Martins.
0: Perfeito, Jonathan Marques. 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E a movimentação aí no banco de reservas, Pedro de Brito.
1: Movimentação de alguns jogadores no aquecimento. E um detalhe desses jogadores que o Joinville trouxe, tem 3 meninos, né? Tem o Pedro Arthur, 19 anos, o Luiz Sobrinho, zagueiro, 19 anos, que é aquele zagueiro que teve aquela confusão lá

0: com o Pedro Botelho, e também tem o Cauã, de 17 anos apenas. Hoje, três jovens no banco para tentar ajudar o Joinville. Será, Gabriel e Dodô?
1: É isso. Júlio César faz o passe para Lucas Bessa, gira o corpo, joga para trás mais uma vez. Faz a bola chegar no Wesley. Wesley carrega o camisa número 3, entrega do lado direito, faz a bola chegar para André Rosa, pisa nela. Volta o jogo. Mais uma vez para Wesley, vem buscar lá o Roney no meio de campo. Na circunferência central do gramado, camisa número 7, ele avança. Pedala por lá, faz uma gingada, entrega do lado esquerdo, faz a bola chegar para Gustavo Xavier, devolve a bola nas costas do Roney, mas deu certo. Roney conseguiu consertar. Lucas Bessa faz o passe do lado direito, a bola que chega para Wesley, o zagueiro da equipe do Joinville, tem do lado direito o Kennedy, tem o André Rosa, ele faz o passe, Kennedy procura, vai pra cima da marcação de perna esquerda, ele contra o Garrincha, velocista o Kennedy, um pouquinho mais atrás, a bola pro Bessa, devolveu na frente, o Rolim dominou, girou o corpo dentro da área, tentou por cobertura, a bola nas mãos do goleiro Diego Almeida. 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A bola vem atrás para a equipe do Marcílio Dias, 13 jogados e o jogo, hein, Gabriel?
2: Sabe quando, durante a preparação do Joinville, a gente no 89 Esportes falou, cara, precisa ter mais jogo treino, precisa ter um período maior? É que o Jack só teve um jogo treino preparatório, cara. E aí o próprio Diego Hidalgo veio conosco no programa e falou assim, não, é, tá adequado, né, um só tá bom, tal, é uma intertemporada. E eu até no momento ali, pô, na boa vontade, concordei com ele. Mas, cara, sabe o que que acontece, Douglas? Quando você não tem testes, assim, ó, o jogador do Marcílio se machucou, machucou feio. É, quando você não tem testes, você não consegue ver se o seu padrão ele é o adequado mesmo. E aí sabe onde eu quero chegar, torcedor? O Joinville treinou durante esses 25 dias num 4-1-4-1. E aí demorou 45 minutos pro 4-1-4-1 já cair também, cara. Por quê? Porque antes o Joinville não conseguiu se planejar para ter mais jogos treinos, para ter mais período de trabalho, para ter um treinamento mais intensivo. Joinville é tudo assim, se deu, deu, se não deu, tá bom também. E aí do outro lado você tem alguém que manteve a base, que teve outros jogadores e que contratou de forma potencial. Joinville fez 20 contratações para a Copinha, não vamos nos esquecer. Então assim, ó, é óbvio que daqui a pouco pode ser que a bola entre, que o Joinville ache o caminho do gol. Mas eu fico muito chateado, Douglas, quando a gente avisa lá atrás, todo mundo dá de ombros, e aí em campo, em 45 minutos, a gente vê isso. Você se preparou durante 20 dias para fazer uma coisa, e depois de 45 minutos, você abriu mão de tudo isso.
1: É isso, e daqui a pouquinho vem mais duas mudanças na equipe do Joinville, e você confere comigo a hora certa na 89 FM. São 4 horas e 17 minutos, horário de Brasília, 4h17, nesse 30 de agosto, primeira rodada da Copa Santa Catarina.
0: Pedro
1: Diretamente de Itajaí, primeira rodada da Copa SC, Joinville e Marcílio Dias, tempo e placar de jogo.
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1: 15 jogados no segundo tempo, placar esse aqui, hein?
4: Joinville
1: tem 0.
4: Marcílio Dias.
1: Marcílio tem 3, Jonathan Marques.
5: Vamos lá, pelo Campeonato Brasileiro, o Corinthians está jogando com o Santos, por enquanto ninguém é de ninguém, 0-0.
4: Douglas Martins.
1: Vem Marcílio Dias, daqui a pouquinho tem mudança dupla também no Marinheiro, vem lá o camisa número 13, Rony, e também vem o camisa número 18, Cristiano, na equipe do Marcílio Dias. Como o nosso Pedro de Brito está bem longe, aí eu vou dando uma forcinha nele, porque eles estão bem de frente aqui na cabine. Tá trocando agora.
0: Então, o Zé Mendes vai sair, que sentiu, né, o zagueiro da equipe do Marcílio, ele é um dos jogadores.
1: Perfeito, entrou o Rony no lugar dele com a 13.
2: Aplaudido o Gabriel Lira.
1: É isso, muito aplaudido o Gabriel Lira. A entrada do Cristiano no lugar dele. É isso, Pedro?
0: Exatamente, Cristiano, que foi jogador de destaque aí, contratado pela equipe do Marcílio. A esperança de gol realmente é no Cristiano, não no Lira.
1: Vamos às mudanças da equipe do Joinville, Pedro.
0: É, vai entrar o Breno e o Pedro Arthur, e vocês me ajudam aí na saída.
1: Saiu o... E vai lá. É, o Jupi e o André Rosa.
0: Perfeito.
2: É assim, né? Já podia ter feito isso no intervalo, né? Não precisava demorar tanto. A situação do André Rosa, eu não vou criticar tanto assim, porque eu acho que ele ficou muito exposto pelo sistema no primeiro tempo, e aí no segundo ia acontecer isso, mas a do Jupi, cara, não tem como um jogador com a composição física do Jupi querer jogar na beirada do campo, não vai rolar.
1: É isso. Tentou uma jogada saída do Cezinha, a bola foi diretamente para fora, então, só passando para vocês, saindo o Zé Mendes e o Gabriel Lira no Marcílio Dias para entrada de Rony e Cristiano. E no Joinville saindo André Rosa e Jupi para entrada de Pedro Arthur e Breno. Lembrando que o Joinville já tinha tirado o Felipinho e o Nuno para entrada do Júlio César e do Kennedy. Tem Gabriel Terra no banco.
2: esse é um negócio que eu não entendi, tá? Porque pra jogar ali, na segunda linha ali, no lugar do Roney, por exemplo, cabia muito o Gabriel Terra. Ontem eu tomei, na hora que o Jack divulgou os relacionados, eu tomei até um susto. Porque o Dudu tinha passado a escalação do Joinville, que de fato acertou mais uma vez. Foi o time que começou jogando. E ele não tinha falado do Gabriel Terra. Daí eu falei, rapaz, teve um momento que o Gabriel Terra já foi 10 do Joinville, né? Mas ao que consta, né? O Pedro pode até perguntar depois. Tá 100% Terra, dava pra ter jogado.
1: Tá lá no aquecimento o Gabriel Terra. Tá ele, tá o Vitão, tá os jogadores do Joinville.
0: Tá 100%. Conversei com ele ontem, inclusive, com o Gabriel Terra, e falou, tá zero bala.
1: 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Vai sendo derrotado por 3-0 a equipe do Joinville Esporte Clube. 18 minutos jogados desde o segundo tempo. Diego Souza está discutindo bastante com o quarto árbitro, né, Pedro de Brito? A bola vem do lado direito, vem a equipe do Marcílio. Levantamento na área, o desvio do Cristiano de cabeça. A bola passa do lado direito, sai apenas em tiro de meta.
2: É, e assim, tá? É, a César, o que é de César? Ó, agora o William Machado e Stephanie vai vir, rapaz, pra divertir aqui o Diego Souza. É, mas assim, ó, a César, o que é de César? Marcílio criou bem mais, o Marcílio chegou mais, meteu bola na trave, goleiro de Joinville fez milagre, tá 3-0. Mas se não é o primeiro gol, nada disso poderia ter acontecido, tá? Porque o primeiro gol que a bola não entrou e foi validado, ele muda um pouco a história do jogo. O Joinville está sendo ineficiente, óbvio. O Jack tem os seus problemas. Uma coisa são os problemas do Jack. A outra coisa é um gol que não foi e acabou sendo validado pela arbitragem. Ele muda a história do jogo.
1: E que bate-papo entre o Diego Souza e o árbitro do jogo, hein, Pedro de Brito?
0: Eu vou lá levar um café e um banquinho, né, para eles conversar, tomar um chá. O William veio ali, quis ser grandão. O Diego apenas com toda a educação, botou a mão no ombro dele, conversou. E no fim está tudo conversado.
1: Se fosse qualquer outro técnico, já tinha levado cartão, tá?
2: Se fosse eu, já tinha sido expulso.
1: Ah, não, se fosse eu, nem tinha entrado. Mas o Diego Souza e o William deu uma respeitada por lá.
0: Se fosse o Dodô, ia sair de camburão.
1: É isso, é, tem que sair preso. Passe de bola pro Wesley, faz o passe do lado direito, a bola que chega pra Kennedy, domina, faz a fita no meio de dois, coloca velocidade, ainda Kennedy. Jogo parado, passe de bola pra equipe do Joinville.
2: Sobre essa história, né, foi com o Vitor Guilherme, que durante muito tempo foi capitão aqui da equipe do Marcílio Dias. O Vitor Guilherme que fez um pré-contrato com o Joinville, não nos esqueçamos. E sabe por que, que o negócio não foi pra frente? Porque ele fez um pré-contrato achando que o Joinville ia avançar no Campeonato Brasileiro. Então ele ia poder jogar aquele negócio de segunda fase e tudo mais. O Jack acabou não indo pra frente no Brasileirão, ele se ferrou e o pré-contrato tinha nada. Valeu.
1: Pedro Arthur, boa bola do Pedro Arthur. Boa sequência do Pedro Arthur. Cruzamento pro Kennedy, afasta a marcação. A bola sobra pro Breno. Linha de fundo, vem o camisa número 17 do Joinville. Protege, marcação do Garrincha em cima dele. Deixa a bola sair em lateral. Bela sequência de jogada lá do Pedro Arthur. Duas boas trocas de passe. 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A bola vem no meio, vem buscar Lucas Bessa. Tá cansado, Lucas Bessa. Faz o passe para Diego Leandro. Diego Leandro devolve para o Bessa. Vem trazendo a jogada pelo meio. Entrega na frente. Faz a bola chegar para Ian Rolim. Faz a finta. Gira o corpo em cima do Garrincha. Entrega do lado direito para Wesley. Avança o zagueiro do Joinville. Entrega na frente. Faz o passe para o Roney. Faz a finta. Entrega para Kennedy. Kennedy fez o drible do lado direito. Ainda Kennedy. Bola em profundidade para o Breno. Cruzamento rasteiro. Gol! Camisa número 11 na bela jogada pelo lado direito. A bola sobrou para Breno. Cruzamento rasteiro para trás de primeira. Marca o gol. Gol do Joinville na arena. Na arena não. Aqui no Gigantão das Avenidas. Pedro de Brito.
0: Uma jogada que começou com o Kennedy insistindo na bola. Ganhou na força, jogou a bola pro Breno. Breno fez o cruzamento. Ian Rolim só empurrou para dentro como se fosse o 9. Colocando a bola na rede, 3-1 Marinheiro.
1: E vem Joinville mais uma vez. O passe pelo lado esquerdo, procurava lá o Pedro Arthur. Daqui a pouquinho chama o Gabriel. Deixa só bem mais uma chegada do Joinville. Diminui o Joinville, 3-1. A bola vem para Gustavo Xavier, entrega do lado esquerdo para Pedro Arthur. Pedro Arthur entrega no meio para Lucas Bessa. Vem mais uma vez a bola em profundidade. A bola é boa para o Pedro Arthur. Sobe a marcação do Marcílio. Diga, Gabriel!
2: O Marcílio deu uma afrouxada, né? Nisso que o Marcílio afrouxou, o Breno foi até a linha de fundo, fez o que se espera de um lateral direito. Levantou a cabeça, cruzou. E aí, cara, tudo que é de bom do Joinville passou pelo Ian Rolim. Aos 19 minutos do primeiro tempo, aos 20 20 minutos do primeiro tempo, aos 31 do primeiro tempo, e agora de novo com o Ian Rolinda numa chapada consciente. Então assim, o que de melhor o Joinville tem no jogo passa pelos pés do Ian Rolim, Joinville diminui, e assim, a gente falou sobre a ladeira, sobre ser improvável e tudo mais, só que se o Marcílio continuar afrouxando assim, o Joinville pode aproveitar.
1: Tem lateral a equipe do Marcílio Dias, 22 jogados no placar da 89 para você, 3 para a equipe do Marcílio, 1 para a equipe do Joinville. 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Como que tá o nosso WhatsApp, hein, Jonathan Marques?
5: Tá voando caco de telha, né, Dodô? Daqui a pouquinho a gente coloca no ar aqui.
1: Não, perfeito, mas a galera tá sem expectativa nenhuma, tá falando do time, tá reclamando.
5: Estão mandando aqui, ó, vamos atracar e não afrouxamos, tá?
1: Pronto, é isso. Pronto, é o Christian de Souza que tá na audiência. Tá saindo o Garrincha, né, Pedro?
0: Saindo o Garrincha, que já tinha pedido, já pedi atendimento.
2: 17.
1: Teve um AVC aí, Pedro? Tá tudo bem?
0: Ah, quero mandar um abraço pra Rádio Pirata que invadiu 89 aqui, né? Tava com o meu radinho auxiliar aqui, rapaz, entrou uma missa aqui, tá louco.
1: Entrou o Caio no lugar dele, passe de bola pra equipe do Joinville Kennedy. Faz o passe no meio pra Ianrolim. Ianrolim carrega, centraliza. Para de rir, Gabriel. Centraliza a jogada, entrega na frente pra Júlio César. Quem sabe o segundo gol do Joinville. Abriu do lado direito pro Breno. Cruzamento na área, a bola sobrou pro Pedro Arthur, bateu pro gol. Passa do lado esquerdo. 89 FM. Ficou apenas olhando o Diego Almeida. Teve desvio. Tem escanteio para a equipe do Joinville Esporte Clube, Pedro.
0: Essa bola só não entrou porque o Felipe Baiano se jogou na bola, chegando a encostar nela, jogando para escanteio no belo chute do Pedro Arthur. Pedro Arthur, Lucas Bessa na bola, vem bola na área do Marinheiro.
2: Melhor momento do Joinville no jogo.
1: Rapaz, o segundo gol agora seria ouro. Levantamento na área pro Diego Leandro. Sobrou pro Kennedy, acabou isolando, pegando de primeira. Tem jogo ainda, Gabriel. 24 jogados.
2: É, e o Marcílio afrouxou um pouquinho, né? Nessa afrouxada do Marcílio, o Joinville aproveitou. E o Breno tá fazendo o que se espera de um lateral. Cruzamento. Aquele arco, né? O lateral vai até a linha de fundo, faz o arco. Joinville tentou chegar. É, não tem muita questão de conceito agora, tá, gente? Muita de ideia. É, mas não vamos que vamos. Mas como o Marcílio afrouxou um pouquinho, o Joinville tá tentando aproveitar. Joinville, por base da imposição física, vai ganhando o campo. E numa dessas pode fazer o segundo.
1: 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Bora, vamos juntos na 89. E a Rolim faz a bela finta, traz pelo lado esquerdo, carrega, entrega a bola na frente pro Pedro Arthur. Tem a chance do cruzamento em cima da marcação. E tem mais um escanteio, Joinville. Pressão do Joinville no momento. O time do Marcílio deu uma cansada. Talvez agora um bom momento pro Gabriel Terra, pra ganhar esse meio campo. Ó, o Rafael Bahia tá conversando com o Diego Souza, vai
2: lembrando
1: chamar alguém
2: ali. Só tem mais uma mudança, né?
1: É isso, já teve 4 trocas. Bem jogada ensaiada. Bessa dominou, trouxe pra perna direita, bateu pro gol. Não fez a curva, direto pra fora, tem tiro de meta. Finalizou o Joinville. Chegou o Joinville. 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Lançamento na frente, tiro de meta já cobrado. Cristiano briga com ela, Diego. Diego Leandro de cabeça na frente. Ianrolim domina, coloca no chão com categoria. O Ianrolim joga a bola, tá? O Ianrolim joga demais.
2: Ele é do ramo.
1: Pra uma Copa Santa Catarina? Meu Deus do céu. Pedro Arthur, pelo lado esquerdo ele pedala, faz a fita. Bom de bola também, Pedro Arthur. Entrega do lado esquerdo lá o Júlio César. A bola que chega pra Ianrolim. Vai pra cima da marcação, tem o Pedro Arthur pertinho dele. É isso que ele faz, faz o passe. Devolve pra ele, Ianrolim mais uma vez. Por elevação na frente, Pedro Arthur tentou a jogada no Kennedy. Mas a bola sobra pra equipe do Marinheiro. Bela fita do Cristiano. Em cima do Diego Leandro. O Breno fez a falta. Ficou lá o Cristiano contra 3 jogadores. Ele tá dando uma falta lá atrás. Não teve vantagem. Vem cartão pro Breno, né, Pedro?
0: Cartão amarelo pro Breno. Ele até tentou, ia deixar ali a sequência da jogada, mas viu que o jogador do Marcílio não iria ficar com a bola. Voltou atrás. Falta marcada. Está amarelado o jogador do Jaque.
1: São jogados 26 desse segundo tempo em nome de Restaurante Glória. 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
2: Com terceira dimensão,
1: meu
2: fica ainda
1: Deus.
2: Melhor, né?
1: Aí, de madrugada, o que que tem?
2: Aquele cafezinho.
1: Pronto.
0: A sopa.
1: Isso não é coisa de velho, não. É coisa de quem sabe viver a vida, viu, gente? Se o Gabriel levantou, eu vou levantar também. Quem sabe a gente traz sorte pro Joinville.
0: Jefferson Renato.
2: Eu tô em pé aqui porque esse banquinho aqui do Estádio das Avenidas não dá, não.
1: Ah, não. O ciático fica daquele jeito. Passa de bola pra equipe do Marcílio. Ó, é a última alteração da equipe do Joinville, Jefferson Renan. Não pode mais mexer. Vem o Marcílio. Tentativa do lançamento lá do lado direito pra Wesley. De primeira entrega pro Cristiano. A bola passa por ele. Sobra pra Pedro Datu. Tenta fazer a finta. Vem Lucas Bessa. Tenta o passe no meio. Provavelmente é o Bessa que vai sair. Cansou o Bessa. Sentiu lá o Pedro Arthur, sentiu o joelho esquerdo. A bola vem para Cezinha, Cezinha carrega, levanta a cabeça, entrega na frente. A bola que vem lá para o Lucas Evaristo, devolve para Cezinha. Cezinha entrega no meio para Guilherme Kanté, faz o passe mais uma vez para Cezinha. Intermediária ofensiva, tenta o passe na frente. Wesley chega, quarta com falta. 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Diga.
2: Eu acho que tem algumas perguntas, né, do Pedro de Brito e de outros companheiros ao Diego Souza na entrevista coletiva. Uma delas é sobre o aproveitamento do Gabriel Terra e a outra é dessa do Ronen, né? Porque o Ronen me parece que está fazendo muita função que o Wanderson, que acabou se machucando no jogo treino contra o Atlético Paranaense, estava fazendo. Tanto que agora, assim, ó, vai sair o Ian Rolim. É o que de bom o Joinville tem no jogo, aí ele, para não desmontar os dois volantes ali, ele tinha o melhor jogador de Joinville na partida. Então o Ian deu uma afogada também, acaba saindo. Mas assim, no melhor momento do Joinville, o melhor jogador que a gente tem, o técnico resolve tirar.
1: Teve uma hora que eu vi, não sei se foi pedido, mas o Ian Rolim fez um gesto pro Diego Souza. Pode ter pedido para sair.
2: Pode ter sido isso também. Já tinha cartão amarelo também? Sim. Mas é de se lamentar que o melhor jogador do Joinville tenha que sair agora aos 28.
1: É isso. Mas numa série dele não fez nenhum jogo nos 90 minutos. Não seria hoje também, né, Gabriel?
2: O Ian Rolim já... né? É contumaz, como diria o outro.
1: Olha o Kennedy! Velocidade pra cima da marcação, invadiu a área. Trouxe pro meio ainda Kennedy contra dois, tentou a finta. A bola veio pro Júlio César, devolveu pro Kennedy. Que pintura! Que golaço! Que golaço! Gol! Kennedy! Uma pintura no gigantão das avenidas. Um chute na gaveta sem chance de defesa para o bom goleiro Diego Almeida. Linda finalização do Kennedy de perna esquerda. Diminui o Joinville 3-2 no placar, 29 jogados. Senhoras e senhores, o Joinville está no jogo. Kennedy! Ele é bom de bola, ele é rápido. E ele faz um golaço aos 30 minutos do segundo tempo. Pedro de Brito.
0: De novo, assim como foi no segundo gol, uma insistência do Kennedy.
1: E vem Joinville de novo, daqui a pouquinho você fala. Kennedy na velocidade, carrega pelo meio. Será que nós teremos a remontada do Joinville Esporte Clube? Pedro Arthur dominou, invadiu a área, fez a finta. Ainda Pedro Arthur, rolou para Lucas Bessa, trouxe para a perna direita. Boa bola para Gustavo Xavier, quem sabe o gol de empate agora, linha de fundo. Cruzamento no segundo poste, afasta a marcação do Marcílio. Briga por ela, Breno. Agora tem o contra-ataque para a equipe do Marcílio. 31 jogados desse segundo tempo. Vai pegar fogo essa reta final. Vai lá, Pedro de Brito.
0: Eu falava da insistência do Kennedy na jogada, porque ele já tinha perdido a bola resbalou, sobrou ele junto com o Jefferson Renan. Quando sobrou pro chute, ele soltou o pé. Um belo chute no ângulo, chute forte, descontando ainda mais. 3-2, Marinheiro, Dodô.
1: É a remontada do Joinville, Gabriel Franzi.
2: Marcílio foi pras cordas, né? O Marcílio também tem muitos problemas, né, gente? Não é porque vencia por 3-0 que era um time rumo a Tóquio, mas assim, o Marcílio deixou os seus problemas ainda mais evidentes após as trocas do Lúcio Flávio. O time do Marinheiro não conseguiu manter o mesmo padrão que tinha no primeiro tempo. Já o Joinville conseguiu melhorar um pouquinho. Melhorou com o Kennedy pelo lado direito, melhorou até então com o Ian Rolim, e agora vem tentando dar uma alternativa maior. O próprio Júlio César tem uma característica um pouco diferente do Jupe, por mais que fisicamente ele sejam iguais, mas ele tá prendendo dois lá a mais. Então, como segura dois jogadores lá atrás, sobra um espaço maior na intermediária. 3-2, temos um jogo, Douglas Martins.
1: E temos um gol marcado por Marcílio, que não foi. Não podemos esquecer isso. Vem Marcílio, pelo lado esquerdo, passe bem atrás. Entrega lá o Boca, faz o passe no meio para Felipe. Felipe um pouquinho mais atrás. A torcida do Marcílio tá reclamando, tá chiando. A bola vem do lado direito para Wesley. Bola em profundidade, é boa pro Cezinha. Linha de fundo, bola forte, a bola desvia no Diego Leandro e acaba sendo em escanteio. Aliás, saiu em lateral. Partiu o rolê, gente. 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Meus amigos, teremos uma reta final de jogo emocionante aqui no Gigantão das Avenidas. Gol do Marcílio. Quem que falhou? Gol do Marcílio Dias.
0: De lateral.
1: O Joinville conseguiu levar um gol de lateral. É o quarto gol do Marcílio Dias. Alguém furou. Não sei se foi o Wesley, se foi o Diego Leandro. Alguém do Joinville falhou num lance ridículo. Era a oportunidade do Joinville estar no jogo novamente depois das boas mudanças de Diego Souza. Gol de Lucas Evaristo, camisa número 11. Na marca dos 32 jogados do segundo tempo. Rapaz, foi a falha em conjunto do Wesley e do Diego Leandro. Pedro de Brinto.
0: É, o Lucas Evaristo até nem estava pensando, acho, em fazer mais gol. A bola sobrou para ele. E ele, como um bom jogador que é, deslocou o goleiro João, botando lá no ângulo, deixando o Diego Souza pé da vida. Chutou tudo que tinha dentro aqui do banco de reserva, chutou garrafa da água, chutou balde, xingando, está xingando até agora. 4-2, Marinheiro.
2: É, mas não dá, né? Tomar gol de lateral não dá. Então, assim, ó, Joinville não era por conceito, era mais no vamos que vamos, então vamos tentar chegar e tudo mais, mas, pô, gol de lateral realmente não dá. É, me convaleço com essa postura do Diego Souza.
1: E as mudanças dele, mudanças que fizeram efeito, o Kennedy, o Júlio César, aí o gol
2: Breno, do
1: Marcílio,
2: né?
1: Breno, o próprio Breno que deu assistência, mas aí o Marcílio Dias vai lá e faz um. Esses lances capitais que não podem acontecer, gente. Vem o Kennedy, vai pra cima da marcação, ele pedala atrás da linha de fundo, ele é jogador rápido, o Kennedy faz a finta. Ele faz o passe um pouquinho mais atrás para Roney. Faz tempo que eu não falo o nome do Roney. Roney entrega no meio. Gira o corpo, Jefferson Renan, em nome de Auto Center Piraberaba. 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Lucas Bessa. Lucas Bessa abre do lado esquerdo. A bola que chega lá para Gustavo Xavier. Faz a tabela. Boa jogada. Gustavo Xavier é bom de bola. Linha de fundo. Vem a equipe do Joinville. Tentativa do cruzamento nas mãos do goleiro Diego Almeida. Sai jogando em contra-ataque a equipe do Marcílio Dias. Cezinha abre para Lucas Evaristo pelo lado direito. Ainda Lucas Evaristo faz o passe na frente. Está impedido. Não deu impedimento para o Cezinha. Ele devolve na frente para Lucas Evaristo. Linha de fundo, tentativa nas mãos do João Lázari. 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Vem trazendo Jefferson Renan. Traz pelo meio para a equipe do Joinville. Faz o passe do lado direito. A bola que chega para Kennedy. Recolhe para a perna esquerda. Procura opção, não tem ninguém. Ele devolve mais uma vez para Jefferson Renan. Ainda Jefferson Renan vai para cima da marcação. Ele ginga, ele traz para a perna esquerda. Não tem ninguém por ali. A mais uma vez ele faz o passe para Kennedy. Não tem ninguém. O Kennedy está pedindo opção. Ele vai ter que ir para cima. Aí o Kennedy, ele contra dois. Ele para na frente da marcação. Gira o corpo, recua, faz a bola chegar para o Breno. Vai tentar daí, Breno. Breno entrega no meio para Lucas Bessa. A bola escapa dele. Lucas Bessa recua. O Diego Souza fica maluco com esses recuos do Bessa. Aí o Diego. Leandro devolve para o Wesley. 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Abre do lado direito, boa bola. Boa bola que veio para o Kennedy, passa no meio de dois. Breno chegou como um canhão do lado direito. É forte o Breno. Joinville. É forte fisicamente o lateral direito da equipe do Joinville. Pede uma falta, nada no segundo arbitragem. A bola fica com a equipe do Marcílio Dias, acabou sentindo lá o Boca pelo lado esquerdo, jogo parado, vai dar uma falta retroativa. Daqui a pouquinho tem mais mudança, tá vindo o 15 e o 14 do Marcílio, viu, ô Pedro de Brito? O Jonathan Paulista e também o Joaquim, tá vindo aí, nome de jogador Joaquim.
2: Vamos ver se é no ramo, né? Tá vindo aí o Joaquim, né?
1: Tá vindo aí o Joaquim. 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Vem mudança no Marcílio.
0: É, o Cezinha é um que vai sair para a entrada do Joaquim. Já já sobe a placa para nos auxiliar para ver quem vai sair para a entrada.
2: Sai o Felipe Baiano também.
0: Felipe Baiano. Boa,
2: e aí entrando o 15, que é o...
1: Jonathan Paulista. Jonathan Paulista... E também o Joaquim, Joaquim com a número 14. Posse de bola para a equipe do Marcílio Dias, em nome de Perfix, gol de placa, também fora de campo, precisou de espelho, perfix.com.br. Lançamento na frente, o Marcílio vai vencendo por 4-2. Daqui a pouquinho nós temos o resultado das pizzas. Hashtag Jack89. Serão três ganhadores. Lançamento na frente. Chega a marcação do Jonathan Paulista. Mesmo assim, a bola sobra para Pedro Arthur. Meio camisa número 21. Ele recua. Faz o passe um pouquinho mais atrás. A bola que chega para o camisa número 6. Gustavo Xavier. Ele entrega no meio. Faz a bola chegar lá para o Lucas Bessa. Lucas Bessa para Wesley. Wesley na frente. Faz o passe para Kennedy. Kennedy domina na intermediária ofensiva. Vai para cima da marcação. Traz para a perna esquerda. Recua. Faz o passe para Breno. Breno carrega o lateral direito da equipe do Joinville. E entrega na frente para Runei. Ele gira o corpo. Consegue se desvencilhar da marcação. Abre do lado esquerdo. Faz a bola chegar para Gustavo Xavier. Quem sabe agora o terceiro gol do Joinville. Levantamento na área. Desvio de cabeça. A bola acaba desviando. Tem escanteio. Ele deu tiro de meta. Olha.
0: Foi muito escanteio.
1: Olha. Diego Souza, pode se acostumar, tá, Diego Souza? Arbitragem da Copa Santa Catarina, esse nível aí, Diego Souza. Se acostume. Se acostume. 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Quero te ouvir, Gabriel Fronzi, 38. 38 jogados.
2: Não, é isso, né? É que assim, se a gente for analisar, Douglas, o placar, ele não vai dizer o quão feio foi o negócio hoje, né? Porque o Joinville até tentou viver um bom momento ali no meio do segundo tempo. No meio do primeiro tempo também teve mais posse de bola e tudo mais. Mas ainda falta bastante coisa, tá? Eu sei que o Joinville se propõe a ter algumas ideias com o Diego Souza. Mas assim, se tá trabalhando um período, vai ter que trabalhar dois. Porque o Joinville vai precisar acelerar um pouquinho mais essa qualidade. Sabe por quê, Douglas? Porque o Marcílio também não tem nada de diferente, tá? Marcílio não tem nada de diferente. Marcílio fez 4-2 de Joinville, colocou uma bola na trave, fez o goleiro do Joinville fazer dois milagres. Enfim, o 4-2 não reflete muito o que foi o jogo.
1: Deixa eu ver o Lucas Bessa. Faz o passe do lado direito para Breno. Breno domina, devolve no meio para Runei. Runei passa o pé em cima da bola. Faz o passe pro Bessa. O que o Bessa recua pro zagueiro é brincadeira. Gira o corpo, Bessa. Joga pra frente. 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Vem do lado direito. Vem o camisa número 21, Pedro Arthur. Entrou bem o Pedro Arthur. Kennedy, que também entrou muito bem. Faz a devolução, a bola volta um pouquinho mais atrás para Lucas Bessa. Entrega para Breno. São jogados 39, quase 40 desse segundo tempo. 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Vem do lado direito, vem trazendo a equipe do Marcílio Dias, bela finta, entregou para o Joaquim, colocou velocidade pelo lado direito, vem o Joaquim no cruzamento, Castelo, afasta o Wesley, a bola nos pés de Ronen, fica com ela o camisa número 7 do Joinville, coloca velocidade no contra-ataque, do lado esquerdo, vai para cima o Pedro Arthur, ele contra dois, ainda Pedro, pedala, traz pelo lado direito, faz um belo passe para o Júlio César, bateu pro gol, Júlio César. O Kennedy passando livre do lado direito. A bola acabou saindo em tiro de meta pro Joinville, pro Marcílio. Diga.
2: Público total: 802 torcedores para uma renda de 16 mil. Ô Pedro, eram 1.000 antecipados, certo?
0: 1.069 antecipados.
2: Teve uma galera que olhou, viu essa chuvinha, esse frio. E
1: falou: o quê?
2: Eu? 802 viventes aqui no Itajaí.
1: 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Vem do lado direito a equipe do Joinville. Jefferson Renan faz o passe da frente, procurando a profundidade do lado direito para Pedro Arthur. Domina no peito, Pedro Arthur vai para cima da marcação. Carrega, conduz, entrega do lado esquerdo, a bola que chega para o camisa número 6, Gustavo Xavier, faz o passe para o Lucas Bessa. No meio para Ronei, gira o corpo, tinha ladrão, ele não viu. Jefferson Renan briga por ela, só na bola, segunda arbitragem. A bola vem para o Cristiano, tentativa do passe na frente. O Bessa não aguenta mais. A bola vem para o camisa número 2, o Wesley da equipe do Marcílio. Cristiano devolve para o Wesley, faz o tempo passar. Faz o tempo passar a equipe do Marcílio Dias. 41 jogados, R3 no esporte, na vida, performance faz a diferença. 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São 4 horas e 44 minutos, horário de Brasília, nesse domingo, dia 30 de agosto. 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
1: São jogados 41 do segundo tempo. 41 jogados. O placar é esse aqui.
4: Joinville
1: tem 2.
4: Marcílio Dias.
1: O Marcílio tem 4. Jonathan Marques.
5: Pelo Brasileirão da Série A, o Flamengo vai vencendo o Botafogo por 1-0. O Corinthians vai perdendo em casa para a equipe do Santos pelo placar de 1-0. Já o Avaí, pelo Brasileirão da Série B, vai empatando com o Atlético Goianiense em 0-0.
4: Douglas Martins.
1: 42 jogados. 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
1: Restaurante Glória, tá errando demais. Vai lá, Jonathan Marques.
5: Ó, quem tá levando a pizza da Grande Afecto tá na mão do Thiago do Nova Brasília, final do telefone 1202.
1: 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Vamos para mais dois ganhadores. Daqui a pouquinho você traz o resultado pra gente.
5: Boa.
1: Nome e bairro no nosso WhatsApp, Jequina89FM. Nome e bairro, daqui a pouquinho teremos dois ganhadores, porque são três pizzas da Grande Afecto.
5: Por toda Gabriel Joinville, hein, Dodô? Por toda Joinville.
1: Por toda Joinville, é isso mesmo. Gente, acabei de falar agora há pouco, né, Gabriel Fronsi? Teremos um jogo quente nesse final, mas aí uma falha do Joinville, uma entregada de paçoca, 4-2.
2: Complicou tudo, né? O fato de um gol de lateral nessa altura da vida aí, ela complica tudo. Era o momento que o Joinville vivia a sua melhor parte na partida, e aí acaba tomando um gol de lateral, que foi um balde de água fria, né, Dodô? Agora, 43 do segundo tempo, o Marcílio tá só cozinhando o galo, Joinville tá tentando chegar na fase que dá, né, num abafa, né? É muito mais um vamos que vamos do que qualquer tipo de conceito. Enfim, se tinha que ter um vencedor nesta tarde e noite por aqui, esse vencedor tinha que ser o Marcílio.
1: Rapaz, o quarto árbitro vai sonhar com o Diego Souza, tá? O Diego Souza não sai da orelha dele.
0: Vencedor também é o torcedor do Jack, que veio até Itajaí com a esperança que hoje aconteceria uma vitória aqui, mas ainda não foi dessa vez.
1: Às vezes vem só porque é apaixonado, nem com tanta
0: esperança. A
1: esperança
0: vai crescer mais um pouco ainda até a vitória do Jack aqui.
1: É isso. Às vezes nem com tanta esperança assim, mas é porque amo o Joinville, não tem jeito. 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Do lado direito, vem a equipe do Joinville Esporte Clube. Faz a finta Wesley, ele avança, passa pela marcação, entrega do lado direito, a bola na fogueira pro Breno. Mesmo assim, consegue consertar a jogada. Do lado direito, faz o passe pro Kennedy. Chega a marcação do Marcílio mais uma vez. 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Claro que no futebol tudo pode acontecer, mas 4-2 aos 44 do segundo tempo.
2: Não, e é duro pelo jejum que continua, né?
1: É
2: pra quem chegou agora, a última vez que o Jack venceu aqui, 3-2 em 2011, Ramon e Lima ainda jogavam. Se a criança nasceu depois desse jogo, ela já fez até o aniversário de 15 anos, ô Tocos Martins.
1: É isso, já até tocou Rick Renner na festa da menina e nós estamos nessa ainda. Vamos até 51, tá, Pedro?
2: Mas como assim tocou Rick Renner?
1: 15 anos música. Faz agora. Já até tocou o Rick Renner na. Porque todo aniversário de 15 anos tem que tocar essa. Sai jogando a equipe do Marcílio Dias pelo lado direito. Vem trazendo o Lucas Evaristo. Entrega na frente para o Wesley. Pelo lado direito, camisa número 2. Levanta a cabeça. Tenta fazer o passe em profundidade. A bola é boa. Sobrou para a equipe do Marcílio. Chute em cima do zagueiro Wesley do Joinville. Mesmo assim, sobra lá para o Lucas. A bola acaba saindo em apenas tiro de meta para a equipe do Joinville. Partiu o rolê. 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Daqui a pouquinho tem o pós-jogo 89. Daqui a pouquinho toda a análise desse jogo, a palavrinha de alguns jogadores, da coletiva do Diego Souza. Vamos ouvir o Joinville depois dessa derrota na estreia da Copa Santa Catarina por 4-2 até o momento. 4-2 para a equipe do Marcílio Dias.
0: Doutor,
1: ui, diga.
0: Mais 6.
1: Até 51 minutos neste segundo tempo, vamos juntos no 89 FM. Vem trazendo o Roney. Roney faz o passe na frente para Jefferson Renan, gira o corpo, procura opção por elevação, tenta fazer o passe no costado da marcação, chega a marcação do Marcílio, fura o zagueiro Claudinho. Mesmo assim deu certo. Ele entrega na frente para Cristiano. Cristiano carrega pelo lado esquerdo, ninguém chega em cima dele, ele faz o tempo passar, ele demora, ele passa o pé em cima da bola, não tem ninguém por ali. Trabalha a bola a equipe do Marcílio Dias. Vem trazendo pelo meio, Guilherme Cantê.
2: Se faltava alguma coisa, agora não falta mais, né? Gritos de olé aqui em Itajaí.
1: É, mas agora há pouco ficaram com aquilo lá na mão. Bem, equipe do Marcílio. Troca passes. Rony faz o passe no meio. Guilherme Kanté tenta a bola por elevação, procurando o Wesley na frente. Ele se estica todo, consegue ficar com a bola. Vem trazendo o Joaquim pelo lado direito. O Joaquim faz o passe no meio. A bola que chega lá pro Jonathan. Troca passes o Marcílio Dias. Faz o tempo
2: confortável,
1: passar.
2: Confortável, tá?
1: É, o Joinville tá entregue.
2: Confortável,
1: tá cansado.
2: Não. O Joinville já largou.
1: O Lucas Bessa não consegue andar.
2: Não, tá assim como o Jefferson Renan, que acabou de entrar agora, mas também não correu ainda, né?
1: Ô, Jefferson Renan, você acabou de entrar. O Lucas Bessa, tudo bem que tá desde o começo do jogo. Passe de bola para a equipe do Marcílio Dias. 47 jogados neste segundo tempo, 4-2 para a equipe do Marinheiro. Um abraço para o nosso amigo Jânio, diga.
0: Para o torcedor que está gritando olé, só para lembrar que é o confronto de número 191, com 51 vitórias do Marcílio Dias e 80 vitórias do Jack.
1: É perfeito, Pedro. Lateral para a equipe do Joinville pelo lado esquerdo. Está sentindo bastante o Gustavo Xavier.
2: A gente tem que se apegar no que dá, né, Pedro? Porque desde 2021 a gente não ganha em nenhum lugar do Marcílio. Pode armar a peca, pode armar na casa do vizinho, a gente não ganha. E aqui desde 2011. Aí, infelizmente, o que sobrou para o torcedor do Joinville é esses números aí, bem levantados pelo Pedro. Vamos tentar se apegar no que dá, né? A vida às vezes é assim, ô Douglas Matias.
1: É isso.
0: Em 2011 era aquele velho Gabriel ainda.
2: Vivido, tá?
1: Lateral para a equipe do Joinville. A bola vai segurando lá atrás para Jefferson Renan. Escapa dele. Entrou mal o Jefferson Renan. Entrou muito mal. Tá trazendo lá o Cristiano na frente. Está procurando opção. Tanto passe na frente. A bola bate e volta para o Jefferson Renan. Vem trazendo pelo lado direito. Faz a finta, sofre falta. Falta a favor da equipe do Joinville. Daqui a pouquinho, Gabriel Fronzi, Jonathan Marques, Pedro de Brito. Toda a tropa de elite para repercutir essa estreia do Joinville na Copa Santa Catarina. Faltando 3 minutinhos para o William Machado Steffens encerrar o jogo. A bola vem para o Rony. Jonathan Paulista pelo meio. Faz o passe para Joaquim. Do lado direito, Joaquim recua. Faz a bola chegar no Claudinho. Claudinho para Rony. Troca passes, a equipe do Marcílio não aperta o Joinville. O Joinville vai sendo derrotado fora de casa por 4-2 em sua estreia na Copa Santa Catarina. 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Não esquece de deixar o seu like na transmissão, é tudo feito com muito carinho para você. Mais uma derrota do Joinville agora na sua estreia da Copa Santa Catarina. Nós temos os dois ganhadores da pizza, Jonathan Marques. Deixa eu só ver o Marcílio, deixa eu só ver o Wesley, vai costurando todo mundo e sofre falta. Falta perigosa a favor da equipe do Marcílio Dias. Temos o Jonathan Marques.
5: Temos sim, Dodô. Vamos lá. Quem vai levar a pizza Grande Afecto? Paulo César, final do telefone 2117. E a Manuela Silveira, final do telefone 6583.
1: Falta para a equipe do Marcílio Dias, Pedro. Falta para a equipe do Marcílio Dias pelo lado direito. Mas tem jogador do Joinville, o Gustavo Xavier, caído ali com cãibras. Correu bastante o lateral esquerdo do Joinville, hein, Gabriel?
2: É, correu, né? Mas não significa que correu bem todas as vezes, né? É, fez poucas jogadas de linha de fundo. Eu lembro de uma aqui no segundo tempo também. É que todas as jogadas do Marcílio, em demasia no primeiro tempo, elas aconteceram pelo outro lado, né? Pelo lado direito da defesa do Joinville e pelo lado esquerdo do ataque do Marcílio Dias. O Xavier, ele foi foco. Como que eu posso dizer, Douglas? Ele foi pouco exigido nesse jogo. Não dá pra gente ter um parâmetro ainda do que vai ser o lateral canhoto do Joinville.
1: Falta para Lucas Evaristo. 50 jogados. Provavelmente o último lance do jogo. Vence o Marcílio Dias. Tentativa direto. Passa por cima do gol. Já vai se caminhando lá pro meio do gramado. William Machado Steffens. Provavelmente para encerrar essa derrota do Joinville em sua estreia na Copa Santa Catarina. Está jogando atrás com o Breno. O William Machado Steffens quer jogo. 51 jogados, ele quer jogo ainda, o árbitro da partida. 4-2, ele quer jogo. Agora sim, ele apita. Final de jogo no Gigantão das Avenidas. Marcílio Dias 4, Joinville 2. Começa agora o pós-jogo 89 FM.
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2: Gabriel Fronzi. O relógio marcando 4 da tarde, mais 54 minutos. É sempre um prazer estar com você aqui na 89.
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2: Fim de papo. largada do Joinville nesta Copa Santa Catarina e vitória do Marcílio Dias pelo placar de 4-2 aqui no Gigante das Avenidas. Joinville que tentou lutar bastante, mas deu para ver que ainda falta muita coisa para esse restante de campeonato. E a torcida do Marcílio faz festa, ó. Fica D'Artagnan. Fica D'Artagnan é o que grita a torcida do Marcílio Dias nas arquibancadas por aqui.
0: É uma vergonha que a gente passa, né, cara?
2: É isso aí. Pedro de Brito, qual a situação de momento no gramado antes dos torcedores, antes dos jogadores do Joinville saírem por aqui, Pedro?
0: Muita reclamação da equipe do Joinville, o capitão do Joinville lá falando com o árbitro, Diego Souza também foi lá. Alguns jogadores já estavam saindo e voltaram, talvez para sair todos juntos. Estamos aqui na espera para poder perguntar alguma coisa, o que acharam dessa estreia, o Gabriel.
2: 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Ô Jonathan Marques, passa rapidinho pra gente então, um panorama de momento desta Copa Santa Catarina. O jogo do Nação não aconteceu com o Barra, acontece somente em setembro. Foram 3 jogos neste final de semana. Qual a situação de momento desta primeira rodada da Copinha, John?
5: Vamos lá, Gabriel Fronzi, com essa derrota do Joinville por 4-2 para o Marcílio Dias. E na outra partida, o Ercílio Luz venceu o Metropolitano pelo mesmo placar. 4 para o Ercílio, 2 para o Metropolitano. E ontem tivemos também a derrota do Blumenau para o Santa Catarina pelo placar de 1-0. Nesse momento, Gabriel Fronzi, o Joinville, né, vai... A tabela está muito recente ainda, mas 3 times com 3 pontos. O Santa Catarina, o Marcílio Dias e a equipe do Ercílio Luz, Gabriel.
2: Jogadores do Joinville saindo neste pós-jogo da 89, Pedro de Brito no gramado aqui em Itajaí.
0: Vamos conversar aqui com o Ian Rolim, saindo aqui. Ian, o Joinville hoje estreia e você no primeiro tempo faz uma função, na outra uma diferente. As jogadas que aconteceram do Jeca saíram do teu pé, né? Uma avaliação dessa estreia do Jeca.
7: Bom, eu acho que a gente teve erros e nesses erros saíram os gols dele. Então, eu acho que tem que melhorar isso na bola parada, a gente não pode tomar um gol de lateral. E em questão às posições, ele decidiu no segundo tempo para a gente atacar mais e eu jogar no meio. Então, eu acho que treinar, recuperar bem e pro próximo jogo a gente conseguir essa vitória.
0: Fica mais à vontade de 10?
7: Ah, para mim sim.
0: Diego... Vamos pegar aqui também o João. João, hoje na tarefa de substituir o Thiago Rodrigues, o grande goleiro de Joinville, fez defesas importantes, né? Tirando esse placar que poderia ser pior.
8: O placar ruim, né? Nossa estreia aí diante do Marcílio. Tinha um tabu aí para quebrar, infelizmente a gente não conseguiu. Fico feliz por ter estreado, né? Mas triste também pelo resultado. Enfim, vamos trabalhar, corrigir os erros e vamos para a próxima.
0: Beleza. Vamos pegar já o Kennedy também falando aqui. Com o autor do gol, Kennedy.
2: Kennedy falando com Pedro de Brito nesse pós-jogo da 89. Bora lá.
9: Cara, eu peço que a torcida venha com a gente. Eu sei que é difícil, mas pode esperar de mim muita garra, dedicação e...
0: Eu que tu esperava com o gol, mas o resultado não chegou, né?
9: Infelizmente, né, cara? Acontece no nosso dia. Sair com erguer a cabeça e focar no próximo jogo.
0: Agora falamos com o Kennedy, vamos ter o jogo de tomar por aqui.
2: Outros jogadores do Joinville passando no caminho pro vestiário. Bora lá. Tentar um posicionamento melhor com o Pedro de Brito por aqui nesse final de jogo. 4-2, vitória da equipe do Marcílio Dias
0: contra o Joinville. Ronei, uma estreia, você como capitão hoje do Joinville Esporte Clube. O que falar para o torcedor e também para os jogadores, você nessa função de líder, depois dessa estreia aqui?
10: Cara, o que eu posso falar é que vocês podem confiar na gente, porque a gente montou um grupo muito bom, trabalhador, e já dá para ver um pouco tempo que a gente está junto, a gente vê muitas qualidades. Mas são coisas que a gente tem que ir ajustando. A gente tem um meio de trabalho e tenho certeza que a gente seguindo nesse caminho aqui, a gente vai conquistar bons frutos.
0: Qual foi o principal fator da derrota de hoje aqui na tua avaliação?
10: Cara, agora é difícil falar até de arbitragem, né? Um primeiro gol que não aconteceu, que não ocorreu. E ali depois acabando tendo 2 falhas. Mas acho que o que fica para a gente analisar bem e a parte boa é que a gente fez uma boa partida. Então acredito que a gente tem que assimilar isso, corrigir os erros e aprimorar o que a gente está tendo de bom.
0: Beleza, falamos com o capitão Bessa.
2: É isso. O Bessa e o Roney já a caminho do vestiário por parte do Joinville. De restante, o Pedro de Brito, somente jogadores que não foram utilizados, que estão por ali fazendo todo o trabalho de recuperação física, tentando ganhar um pouquinho do jogo de hoje. É isso, né, Pedro?
0: Exatamente. Apenas os jogadores que não entraram, o Jefferson Renan, que entrou por último, também fazendo o trabalho ali. Daqui a pouco a gente tenta mais alguém aqui também.
2: É isso, gente. Para você que chegou agora, relógio marcando 17 horas, né? 5 da tarde em ponto neste domingo, dia 30 de agosto. Joinville perdeu pelo placar de 4-2 para o Marcílio Dias jogando aqui em Itajaí. 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E antes da gente começar a análise do jogo, dessa derrota pelo placar de 4-2, quero ouvir muito da participação da audiência, tá, gente? 99121-0089, mensagens de áudio de 10, 15 segundos, fazem parte desse pós-jogo junto conosco, e a zoação não tem fim aqui, hein, Douglas Martins?
11: É, sobra pra gente, né? Não sou eu que escalo, não sou eu que contrato, tá vendo, D'Artagnan? Não sou eu, é você! Aí sobra pra quem?
2: Não, e o problema é assim, ó, o John.
5: Fala.
2: O cara vem aqui na nossa cara.
5: Tá.
2: Aí ele fica falando um monte e a gente não tem o que falar. Eu não vou querer falar que o meu é melhor. Aí a gente tem que abaixar a crista.
5: Não dá, né?
2: E tentar ir pro lado do humor, né? Pois é, aquela outra coisa. Porque
5: fala da cabine, Gabriel, que tá feia. Tá
2: indo no argumento.
11: Aqui tá descascado.
2: Não, porque no argumento não vai dar, gente. Bola por bola. Cara, o Jack não ganha aqui desde 2011. É muito tempo, gente. É uma freguesia danada, né? Contra o Marcílio Dias. E aí o Pedro trouxe os números históricos, cara. Joinville era de si. Vem um senhor aqui na frente da nossa cabine agora, Douglas. Ele falou assim, gente, é diferente dessa nova geração que veio aqui, tirou sarro e tal. Vem um senhor, ele falou assim, cara, eu fui acostumado a ver o time de vocês com Geraldo Pereira, com Nardella, com Paulo Egídio, entendeu? Com Zé Carlos Paulista. Aí agora vi isso assim, pô, eu acho que isso dói mais do que o cara que veio aqui na frente da nossa cabine e ficou tirando sarro. Esse cara aqui é o torcedor, ele tá fazendo a dele. Talvez eu, no lugar dele, ia tirar sarro também, enfim. Mas assim, infelizmente é o que o Jack virou, e aí sobra pra gente, né? Que tá aqui, o pessoal falando, o D'Artagnan tem que continuar aí, o melhor presidente da história pra vocês e tudo mais. Ai, ai, 5-2. Ô, Pedro de Brito, qual a situação de momento aí na porta do vestiário do Joinville?
0: Todos os jogadores entraram no vestiário, ficou aqueles que não entraram no jogo aí dando aquela última aquecida, né? Mas portas fechadas, conversa tá quente lá dentro.
2: E não tem como ser diferente, né? Voltar de 4 para Joinville é daquele jeitinho gostoso, hein, gente? 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Jonathan Marques, quero saber um pouquinho sobre a movimentação no WhatsApp da 89FM. Qual a visão da audiência depois dessa derrota na largada da Copinha?
5: Vamos lá, Gabriel Fronze. Vários recados por aqui. Inclusive, nós temos que fazer aquela famosa triagem, tá?
2: Ah, tá.
5: A famosa triagem, porque o que tá chegando não dá para colocar no ar. O povo tem que dar uma segurada. Calma, não, tá. É só a primeira rodada. Pera.
2: Depois do break vem, então,
5: boa,
2: o Jonathan Marques com todas essas participações. Suimar José Garcia, que já viu o Jack de tantos momentos com glórias, hein, Sui? Tantos momentos com glórias. Vamos lá pro YouTube, né? O Leandro Colonetti, onde arrumam esse centroavantes? Jupe, que jogador horrível. Pois é, Thiago Trambossi, não dá, fora D'Artagnan. Ricardo Andrioli, tá acabando com tudo. E ainda fala de legado, tá se referindo ao presidente D'Artagnan. O Marcos também participa com a gente lá pelo YouTube e fala, ainda bem que não vão envergonhar a cidade dentro da arena, é verdade. Joinville joga em Jaraguá do Sul. O Luiz Carlos Hart, Gabriel Fronze, tá difícil acreditar numa reação do nosso Jack. Verdade, Luiz, tá difícil mesmo. Quem mais? Jailson Correia, prato cheio pra amanhã, desgraça no 89 Esportes, que adora falar mal do Jack. Não, seria legal falar bem, né, Jailson? Depois de perder de 4-0 aqui, tem que voltar pra casa nesse domingão. Ai, ai, meu parceiro Vinícius Henrique, Joinville virou uma piada. Que mais? O João Augusto falando que o Jack tem jogador de várzea e muito mais. Rapaziada, vamos fazer o seguinte. Antes do intervalo, é importante pra quem chegou agora entender um pouquinho mais sobre como foi construída essa vitória do Marcílio Dias contra o Joinville por 4-2. O Marcílio começa muito melhor do que o Joinville, tem o domínio da partida, começa chegando muito com o Garrincha logo aos 6 minutos, com o Gabriel Lira aos 11 minutos, e aí o Gabriel Lira já obriga o goleiro do Joinville a fazer um milagre, né? O João Lázaro ia fazer um milagre, mas logo depois já saiu o primeiro gol. Aos 12 minutos, o Marcílio Dias já faz o primeiro gol. Aí, aos 45 minutos, o Marcílio já faz o segundo. Aí, pô, o Marcílio vai com 2-0 pro vestiário, muito tranquilo. Já tinha colocado uma bola na trave com o Cezinha. Já tinha chego em duas outras oportunidades. Teve essa, em que o João Lázaro teve que fazer um milagre. Mas também, aos 45, antes de sair o gol, teve uma jogada também pelo lado esquerdo, que o Lázaro faz outro milagre também. Então, assim, ó, o placar moral no primeiro tempo, se ele tivesse 5-0 pro Marcílio, não tava nada de errado, tá, gente? Aí, o que que faz o Diego Souza? Ele tenta corrigir um pouco da situação, tenta mudar um pouco a formação e a planificação tática do Joinville, que sai de um 4-1-4-1 e vai para um 4-2-3-1, e ela funciona em partes. Né? Ela funciona muito com o Ian Rolim, que é o principal jogador do Joinville, tecnicamente falando, ele é muito diferente. Aí o Joinville consegue até fazer gol, desconta um pouquinho, mas já tinha começado perdendo no segundo tempo, né? Logo aos 4 minutos o Garrincha faz o dele, tava 3-0. Joinville chega a descontar pro 3-2, mas daí toma o gol de lateral e aí não tem o que fazer. 4-2, história escrita aqui em Itajaí mais uma vez, história mantida, né? Afinal o Jack não ganha desde 2011 jogando por aqui. E essa foi a história com o retrato, né, dos gols que aconteceram nesta tarde aqui no Gigantão, tá bom? Antes da gente ir pro intervalo, hora de uma rápida passada no WhatsApp com as interações da audiência na número 1, Joinville.
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12: Boa tarde, tropa. Marido Mazoto do Boa Vista. Eu vi o primeiro tempo todo pela internet e vi postura diferente do time. Embora o gramado tava encharcado, né, dificultando um pouco, mas eu vi muito toque de bola, um time bem diferente do que a gente tinha antes, que não tinha uma transição, não tinha um toque de bola, não fazia nada, queria só se livrar da bola, e hoje já não. Já vi um time bem diferente. Só que a gente também não pode normalizar a gente ser garfado, a gente ser roubado, a gente, os juízes cometer erros contra o Joinville, que não é de hoje esses erros. Então, você lutar e brigar contra um time já é uma coisa. Agora, com um time, com arbitragem, com tudo isso aí, é muito ruim, né? É muito mais difícil, né? A gente não pode normalizar, porque não é de hoje, ó, que estão garfando o Joinville.
5: Mais um por aqui.
13: Boa tarde, boa tarde.
2: Opa!
13: Começa ano, termina ano, e começa campeonato e termina campeonato. E nós sempre apanhando. Estamos cansados já, né? Ainda bem que nós temos futsal para aliviar nossas dores. Tamo junto, 89! O Valdemir do bairro Comar.
2: Valeu demais, obrigado a todos pela participação e a rapaziada que segue conosco lá no YouTube, o João Augusto Dimétrio e o Guti que não prestava, hein? Aí, muitas críticas em cima da dupla de zaga do Joinville hoje também. Mental Messenger, cadê o satisfeito, né? Se referindo ao presidente do Joinville. O presidente do Joinville apareceu por aí, ô Pedro de Brito?
0: Não vi, o Gabriel Franco. Desde o início aqui está outros membros da diretoria, mas o presidente... Presidente, não vi, não.
2: Não, ele estava aqui, né? Estava aqui na frente das cabines, aqui com o presidente da federação, né? Com o Rubinho, também com o presidente Tarcísio do Marcílio Dias. Mas aí pro vestiário não entrou.
0: Não, não tá aqui. Só se for por trás, né?
2: É isso. Quem mais? Ângelo Guva, tem que trocar com urgência essa defesa toda, porque o problema do time tá na defesa. Não esperem a vaca ir pro brejo. Valeu, Ângelo. Obrigado pela participação. Quem mais? Giba participando com a gente, difícil chamar isso de time, cara, valeu, pois é. Ó, Thiago Gerente, se tá difícil, fica, D'Artagnan. Pessoal participando por aqui também. Ó, Rafa, calma, o treinador tá empreendendo, o elenco tá se entrosando, é o início da jornada. E o Rafael Ribeiro fala, Gabriel, time é melhor do que o time que disputou o Campeonato Brasileiro da Série D. Cara, eu não acho que é melhor ou pior, assim, né? E também não igual o Sorriso Maroto, apenas diferente. Mas eu acho que é um Joinville que se propôs um pouco mais, e concordo muito com o que o ouvinte disse. No primeiro tempo, o Jack pensou em ter uma ideia. Só que não significa que porque você pensa em ter a ideia que ela vai dar certo. E aí, pra mim tá bem claro, assim, ó, que tem culpa a diretoria mais uma vez e tem culpa o departamento de futebol. O tempo de preparação foi curto. Quando você faz uma preparação inteira de 25 dias e escolhe um formato de jogo e você abre mão disso com 45 minutos, significa que

0: coisas dão certo e outras coisas não. Mas enquanto o Joinville quiser dar de ombro, coisas como essas vão acontecer. 5 da tarde, mais 10 minutinhos. Vamos fazer o seguinte, hora de uma rápida pausa, de um curto intervalo e num oferecimento de Tony Barbearia, a melhor referência em Joinville há mais de 30 anos. 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A gente já volta no pós-jogo da 89.
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2: 5:11.
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2: 39.
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0: 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Outdoor Media, que tem aquele outdoor bonito, né, do 89 Esportes, eu, Douglas Martins, Elton Carvalho, ali na Visconde, né? Pra quem já teve algumas vitórias na Visconde, essa é uma outra, né, Douglas Martins? Sempre importante, né?
1: Essa foi a minha primeira e única na Visconde.
0: Sempre importante. Ô, Pedro de Brito, será que o Pedro tá na escuta daqui a pouco? Sem muitas movimentações na frente do vestiário do Joinville, daqui a pouco a gente fica aguardando a chegada do técnico Diego Souza. Ô, Douglas, inclusive, tem audiência participando com a gente por aqui. E o Thiago Trambosi fala o seguinte lá no YouTube. Ô Gabriel, o Diego Souza já deveria ter mexido no intervalo, é culpa dele também. Mas eu acho que muito disso que está acontecendo com o Diego Souza, ô Douglas Martins, ele vai acontecer porque é um técnico que teve os seus primeiros 90 minutos como um comandante de futebol profissional, né?
1: E quando você leva um gol de lateral, você pode tentar colocar a culpa no técnico, mas a culpa é do nível de jogador que nós temos.
0: Sim.
1: Né? Nós temos um nível de jogadores que vão levar gol de lateral. Não,
0: sim.
1: Não foi o primeiro, não será o último. Levar gol de lateral normalizou no Joinville também, uma falha feia. E tem coisas que são do técnico, mas tem coisas que fogem da alçada dele. Sabe o que muda pra mim em relação a goleiros? Ano passado eu não tinha confiança nenhuma no reserva, que era o Basílio.
0: Sim.
1: Achava ele péssimo. O que dá pra tirar de positivo é que hoje nós temos o Thiago Rodrigues, mas se um dia precisar, o João Lázaro tá ok.
0: Foi
1: tá
0: bem entregue, tá?
1: Então eu gostei.
0: Mesmo? E assim, né?
1: Um
0: como
1: lado positivo de hoje.
0: O goleiro toma 4 gols e a gente acha que tá bom. Mas por quê? Também os gols não foram culpa dele,
1: nenhum,
0: né? Teve um gol contra.
1: Nenhum.
0: Entendeu? Teve um gol contra, uma bola que não foi gol. Primeiro não foi gol.
1: Um golaço do Garrincha
0: e um belo gol do Garrincha e um gol de lateral. Aí não tem muito o que fazer, né, gente? 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
3: Agora, o outro ponto de vista também, né, Gabriel? Vamos lá.
4: Boa tarde, tropa. Léo do Parque Guarani. Olha o colega ali que falou que 89 só gosta de falar mal do Joinville. Desafia ele aí a fazer 5 pautas falando coisa boa sobre o Jack. Não tem. Não tem como.
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3: É difícil.
0: É isso, né, gente? Também não adianta ficar achando coisa boa, coisa boa. Eu vou dar um exemplo pra vocês. Esse final de semana começou a Copa Santa Catarina Sub-18. O Jack nem participando tá. Os times da nossa região, ali da nossa cidade, estão todos participando. Fluminense, Nação, o Manchester. Manchester participando em 2 categorias, inclusive. E o Joinville nada, né? Manchester na Sub-16 e também na Sub-18. E o Jack nada, porque essa diretoria não tem a capacidade de organizar uma situação como essa.
1: Eu agradeço a audiência desse torcedor que falou que 89 gosta de quando o Joinville perde. Eu respeito muito a audiência dele. Mas eu queria só pedir uma reflexão, porque para ele enxergar nós como seres humanos, que domingo nós estamos deixando a nossa família em casa. Gabriel tá com a esposa grávida, Eu tô com a esposa grávida. Então, ou seja, eu tô saindo da minha casa no domingo, não tô vendo minha filha. Saí de manhã, vou voltar no final da noite pra vir, pra ver o Joinville perder. E você acha que eu vou ficar feliz com isso? Então, é só uma reflexão.
0: Ah, mas é trabalho, mas podia trabalhar com outra coisa?
1: Entendeu?
0: É isso, assim, gente. Se não gostar, não tá aqui, gente. Não
1: exatamente.
0: Tem jeito.
1: A gente
0: não tem
1: tá
0: jeito.
1: Aqui porque a gente ama. Se a gente tá transmitindo há 14, 15 anos de forma ininterrupta o Joinville Esporte Clube, é porque a gente ama o clube.
0: É isso.
1: Agora, se a gente não se revoltar, se a gente não criticar e trouxer aos torcedores tudo que está acontecendo nos bastidores, vocês não ficariam sabendo de nada, porque é a imprensa que traz informação. A gente tá do lado do torcedor. Então, se vocês sabem tudo que acontece sobre SAF, sobre a patifaria, que é até essa diretoria executiva com D'Artagnan, com Derian, com tantos outros ruins que passaram, é porque a gente tá de noite trazendo essas informações. Não é que a gente traz notícias ruins do Joinville, é que hoje o que se tem de notícia do Joinville, infelizmente, são essas notícias ruins, só isso.
0: 5 da tarde, mais 20 minutos, estamos no aguardo, né, do técnico Diego Souza, comandante do Joinville, para dar as primeiras explicações depois dessa derrota do Jack na largada pelo placar de 4-2. 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Ô, Jonathan Marques, me fale mais sobre outros resultados neste domingo. Rodada movimentada na Série A do Campeonato Brasileiro, também com o Avaí na Série B. Me fale sobre os resultados do domingo, John.
3: É isso, o domingão que começou às 11 horas da manhã com um jogão, hein? O Atlético Paranaense empatou com o Fluminense em 3-3. Golaço, inclusive, do Hulk por aqui. Bola rolando ainda para Flamengo e Botafogo. Aliás, parece que teve um gol anulado do Botafogo. O Botafogo tinha saído na frente, foi anulado o gol. Aí o Flamengo foi lá, emplacou na sequência. Samuel Lino, 1 Flamengo, 0 Botafogo. O Corinthians vai perdendo em casa para o Santos pelo placar de 1-0. Daqui a pouquinho teremos o Grêmio enfrentando a Chapecoense, 6:30. O Mirassol pega a equipe do Palmeiras. O Bahia joga com o Internacional e na ressacada o Avaí vai empatando com o Atlético Goianiense agora pelo Brasileirão da Série B. Lembrando também que pela Copa Santa Catarina, 2 resultados iguais. 4-2, 4 para o Marcílio, 2 para o Joinville, 4 para o Ercílio Luz, 2 para o Metropolitano Gabriel Fronzi.
0: Chegando o técnico Diego Souza neste pós-jogo da 89 FM com um oferecimento de Central Guinchos, Kaminsky Sport, Churrascaria Baby Buffalo e também Tony Barbearia. Falando Diego Souza neste pós-jogo.
5: Olha, boa tarde.
0: Diego Souza atendendo a imprensa. Vamos tentar um outro posicionamento com o Pedro de Brito nesse pós-jogo aqui da 89. A fala do técnico do Jack, que e aí foi bonito de ver, né? Veio o Diego Souza, foi todo mundo por ali, deve ter um pequeno problema de frequência. Daqui a pouco já equalizado com o Pedro de Brito também, enquanto o Diego Souza atende aos profissionais de imprensa neste final de jogo, tentando dar muitas das explicações. Vamos lá.
5: Dando esse tipo de problema. Eu não quis brigar, não. A gente manter o foco na partida, mas é sempre muito difícil, porque a gente... Todas as imagens e a bola não entra. E ele teve uma convicção assim muito rápida e acelerada que chega assusta. Né? Porque não gerou dúvida em momento nenhum para ele. Todos.
1: Diego Souza falando desse tem gol. Certeza,
5: se a bola entrou, se não entrou, onde bateu, com gente na frente. E isso me preocupa, tá? Por essa convicção que ele teve. Mas fora isso, algumas situações que a gente não pode acontecer, como o nosso time. Tem um porte físico bem alto, né? E a gente tomou um gol de bola parada e sofremos com isso, que a gente trabalhou para que isso não acontecesse. E com todos esses erros, a gente tomou 3 gols. E no segundo tempo a gente teve muito mais posse, muito mais chance de gols. Fizemos os gols e tivemos um lance que foi crucial na partida, que a gente estava perto de empatar a partida e de repente virar, porque ainda tinha tempo. Né? A equipe do Marcílio se postou totalmente atrás, um momento de nervosismo, não sabiam mais, não tinham mais controle nenhum da partida. A gente, com total controle da partida, a gente tomou um gol de lateral. Então isso é bem grave, assim, porque com tudo, mas com toda essa dificuldade que tivemos, com todos os erros, a gente teve maturidade assim de honrar a camisa, de jogar o futebol que a gente esperou, né, que a gente trabalhou durante a semana para ter essa reação e chegar bem perto do empate e quem sabe até de uma vitória.
6: Diego, em relação a essa estreia, você falou ali do sistema defensivo, mas o que você pode mais destacar do que já você já gostou no time, o que dá para melhorar ainda?
5: Cara, a gente teve um jogo treino contra o Atlético, a gente também saiu atrás, mas mantivemos a postura, sabia o que tinha que ser feito. E hoje não foi diferente. Com todos os erros, como eu disse, com todos os erros, a gente teve maturidade de conseguir construir da maneira que a gente trabalhou. No final do jogo, a gente teve uma mudança do Filipinho, que saiu machucado. Entrou o Kennedy, que é um menino que tem muito potencial, que vai ter muito torcedor do... O Joinville vai ver muito o Kennedy dentro de campo, porque é um menino que trabalha muito forte, que tem esse potencial e que vai nos ajudar bastante. Entrou o Kennedy, mudamos um pouco ali para botar o Júlio e o Jupi para ter um pouco mais de força dentro da área, até porque o campo pedia isso, né? O campo estava muito pesado, o jogo ficou muito um jogo muito difícil, assim. Mas mesmo com isso a gente conseguiu rodar a bola, conseguimos fazer um gol, quase o Pedro faz um gol já em seguida, né? E depois o Kennedy faz o gol, onde a gente estava muito superior na partida e acaba pecando em detalhes. E esses detalhes que a gente vai corrigir para evitar, porque é sempre muito difícil fazer um gol. Você pode ver que todos os nossos gols que a gente tem que construir, né? A gente tem que fazer valer esse gol. Ninguém dá o gol para a gente de bandeja. Não foi assim desde quando eu cheguei aqui, tanto no amistoso quanto hoje. E a gente, nos 4 gols que a gente toma, a gente praticamente facilitou, né, pro Marcílio. Então, isso eu fico tranquilo, porque são coisas que tem que corrigir. É difícil também, a gente não tem esse entrosamento todo, a gente teve pouco tempo para trabalhar com a equipe inteira, então tem que fazer muita coisa de uma vez só. Mas num todo, a equipe teve essa reação, que foi uma coisa que me agrada muito, teve a cabeça no lugar. E a gente vai ter que manter bastante esse foco, porque garanto que vai, como me incomodou eles também. Dá muito isso deles, porque vai ficar na estreia, porque eu não admito nem eles a maneira que a gente facilitou para o adversário. Então, eu estou bastante todo assim, bem tranquilo e sereno, sabendo que a minha equipe, quando ela conseguiu estar centrada, colocar a bola no chão, a gente foi muito superior. E isso a gente possa, lá na frente, quem sabe, a gente tenha uma outra situação para chegar e classificar, que esse é o nosso primeiro objetivo. E lá na frente a gente conversa de novo, que a gente tem muita coisa boa aí dentro desse campeonato ainda.
0: Tá aí, portanto, a palavra do técnico Diego Souza, comandante do Joinville, falando nesse pós-jogo aqui da 89, né, tentando fazer um pouco desse balanço sobre a derrota do Joinville pelo placar de 4-2 aqui em Itajaí. Só pra gente fechar por aqui, ô Douglas Martins, o Diego tenta se apegar um pouquinho mais na questão dos momentos em que o Jack conseguiu jogar bola. Pena que esses momentos não são a totalidade do jogo, né?
1: E na hora que o Joinville mais estava no jogo, leva um gol de lateral. Na hora que o Joinville estava 3-2, o Joinville apertando, o Joinville indo pro ataque, aí levou um gol de lateral. Isso é para também tirar qualquer técnico do sério. Eu espero de coração que o Diego Souza e o elenco do Joinville possam fazer uma boa Copa Santa Catarina, porque querendo ou não, como a gente falou antes do jogo, nós somos os últimos finalistas, né?
0: Sim.
1: Apanhamos na final? Apanhamos, mas chegamos na final. Então que o Joinville possa fazer uma boa Copa Santa Catarina e aprender muito com os erros de hoje, alguns erros individuais que foram cruciais para essa derrota para o Marcílio Dias.
0: É, e o Diego vem sem uma carga, né, de 15 anos sem vencer o Marcílio. Filho, sem uma carga de um Joinville rebaixado, pra ele tá assim, ó, perdeu hoje, tá tudo
1: perdeu
0: bem.
1: Perdeu na estreia fora de casa.
0: Perdeu na estreia 4-2. Fora de casa, tá tudo bem. É. Então, assim, só que a gente tem que conseguir separar isso entre o Diego não estar com essa energia e ter um conformismo. A gente não pode deixar com que isso seja normalizado, essa derrota aqui em Itajaí também.
1: É que hoje tudo no Joinville tem mais peso, né?
0: Sim.
1: A vitória tem mais peso, a gente valoriza muito mais uma vitória. E a derrota também tem mais peso, porque toda derrota traz todo o histórico e contexto por trás dela. Então o Diego Souza precisa entender que esse é o Joinville Esporte Clube. A vitória é muito mais valorizada e a derrota,
0: sim,
1: tem vários aspectos por trás. Então isso tem que entrar na mente do treinador do Joinville.
0: Agradecendo a todos da Tropa de Elite que estiveram conosco nesta transmissão. 5 da tarde, mais 29 minutos, num oferecimento de Central Guinchos, Kaminsky Sports, Churrascaria Baby Buffalo, Tony Barbearia e também de Outdoor Media, nós vamos tirando o time de campo. Fechando por aqui mais uma transmissão com a rádio Joinvilense de verdade e deixando você agora mais uma vez com a rádio número 1 de Joinville, com a melhor programação musical neste domingo para você. A gente volta a falar de esportes amanhã, hein? A partir do meio-dia e 25, por conta da propaganda política obrigatória, mas amanhã tem todo o rescaldo e toda a análise sobre essa derrota do Jack na largada da Copinha. Bom domingo a todos, hora da programação musical na 89, a rádio número 1, Joinville. 89 FM.
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8: 5 e meia.
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8: 5h33.
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9: 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Tenho certeza, viu? 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
1: 5:59.
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1: 6 e 14.
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4: 6h34.
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1: João Neto Frederico, Mariana Fagundes.
2: É, ó, menino. Toca aquela porque meu coração já tá machucado.
1: O nosso, né?
2: O nosso.
1: Vamos cantar então pra melhorar?

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1: 6:54.
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1: 714.
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1: 7:34.
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3: 7:54.
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1: 8:15.
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1: 8h34.
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3: 8h55.
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